0: para a equipe do Mirassol. Tenta sair jogando o Edson Carioca, perdeu a bola, o Corinthians pressiona, vem com Bidon. Bidon rolou a bola pela meia esquerda para Alan. Alan bate a bola para Bidu, vem por dentro o corredor central, muda o lado da bola da meia esquerda para meia direita para André Ramalho. Recua a bola para Gabriel Paulista, domina com sua vez com o pé canhoto, por sua vez com o pé canhoto, toca a bola de pé direito pela meia esquerda com Alan. Alan Paulista, Paulista volta a bola para Ramalho, toca pela meia direita para Matheus, enfiou, boa bola, desceu ali o tentativa de passe do Bidon, cortou a zaga. Edson Carioca tentou contra-ataque, Ramalho cortou, ficou com a bola com Gabriel Paulista, recua para o goleiro Hugo Souza. Hugo Souza na zaga central para Ramalho. Ramalho recepcionou, vai conduzindo a bola pelo lado direito, abre a bola para Ranielli, rente a linha lateral do campo, lança a bola aqui para Garro. Ele domina de costas para o seu adversário, procura o contato, contato veio e caiu o Garro. E faz menção que foi pisado ali no pé direito, pé esquerdo, digo, e o jogo está parado. Os corintianos vão lá, o árbitro mais inseguro que qualquer coisa, jogo parado, Basílio.
1: É, a impressão que passa é que o Matheus Delgado Candanzan já perdeu o controle do jogo com 30 minutos, né? O Garro se contorce todo, realmente o Vitor Luiz mostrou ali muita vontade, mas também não teve nenhum pudor de exagerar na dose pra cima do camisa 8, o capitão, né? E o capitão do Corinthians. E aí o banco de reservas se revolta. O Fernando Diniz tá muito bravo, tá gritando com o Matheus Delgado Candanzan, tá chamando o árbitro de tudo quanto é nome, viu, Gamarra?
0: É isso, e vem o Corinthians, lançamento para Yuri Alberto, lança mal, recupera a equipe do Mirassol, vai chegando o Mirassol com João Vitor recepcionou, vai conduzindo a bola em direção ao meio de campo, ainda João Vitor, ele domina com o pé direito, passa a Formiga, ele prefere o passe lá na frente pela ponta direita para Carlos Eduardo, ganhou na primeira, perde na segunda, Gabriel Paulista intercepta, manda a bola pela linha lateral, arremesso Mirassol, vozes da vez com Fabiane Pereira, aos sábados às 8 da manhã, conversas com personalidades e boas histórias aqui na Nova Brasil.
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0: 31 minutos, primeira etapa, o Mirassol vai vencendo 1-0, Carlos Eduardo marcou de pênalti, fica com a bola a equipe do Mirassol, linha de fundo, Igor Formiga levantou para a área, Ramalho cortou, a bola caiu reboteada pela meia esquerda, próxima quina da grande área, lado esquerdo para Vitor Luiz, rolou para Alisson, tocou para Shailon, Shailon recua, caiu sozinho ali, eu não entendi a queda.
1: Acho que ele tropeçou no árbitro.
0: Vem a batida pro gol, para a defesa do goleiro Hugo Souza, Veloso, 31,5, primeira etapa, 1-0, Mirassol, e o jogo, Veloso?
3: É um Corinthians estranho, né? Um Corinthians mais estático, como você já narrou, o Gamarra, e um Corinthians que não apresenta soluções, né? O Corinthians não consegue sair, erra, passe demais, o Garro, um deles que acabou de errar um lance agora de novo, então o Corinthians erra muito, é um Corinthians muito diferente do que nós acostumamos já, né, com o Fernando Diniz, um Corinthians que parece que já quer ter aquela posse de bola mais próximo de gol, que erra muito, e o Garro sentiu a falta ali do árbitro agora, ó.
0: Oh, mas pegou mesmo, hein?
3: Cartão amarelo.
1: É. Cabia um cartãozinho pro Candanzan, hein?
0: Cara, e pior que ele torceu o tornozelo do árbitro, ele não sentiu nada, né? Deu uma viradinha no pé ali, né? Jogo rolando para Pão de Alhozinho, com Pão de Alhozinho, dá jogo!
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0: Garro passou pra trás errado, recupera a equipe do Mirassol, vai chegando com o Igor Formiga, escapou na diagonal, adiantou a bola, vai no fundo, lado direito, cruzou a bola pra área, toque de cabeça!
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0: Gol!

0: Edson Carioca! É do Mirassol! É do Leão! Jogadaça do Igor Formiga! Lá pela ponta direita, levou a bola para a linha de fundo e cruzou! Carlos Eduardo cruza na cabeça do Edson Carioca! Manda lá no canto direito do goleiro Hugo Souza! Que pulou e não achou! Que pulou e não achou! É o segundo gol do Mirassol, amplia, dobra a vantagem no Baião! Edson Carioca faz a festa da torcida do Mirassol no Baião e em todo o Brasil! O Edson Carioca é embaçado! O Edson Carioca é muito embaçado! Chega na marca de 32 minutos passados da primeira etapa! Agora no Baião tem Mirassol 2, Corinthians 0, Lucas Basílio!
1: É, demorou pra tomar um gol, mas quando tomou já leva o segundo logo em seguida, né? Realmente o Carlos Eduardo se tornando protagonista do jogo, fez o primeiro gol depois de ter sofrido o pênalti, né? Ele cobrou e mandou pra rede e agora fez uma grande jogada. Não tomou conhecimento da marcação do Matheus Bidu, foi pra linha de fundo e levantou na cabeça do Edson Carioca, que se aproveitou, é verdade, de vacilo do André Ramalho, né? Defesa do Corinthians sentindo falta de Gustavo Henrique suspenso, André Ramalho, seu substituto, não subiu, apenas observou e ficou assistindo. Edson Carioca testar firme no canto direito, baixo de Hugo Souza, que nada pôde fazer. 2 pro Mirassol, 0 pro Corinthians.
0: Só ver essa falta aqui, Veloso. Falta para a equipe do Corinthians lá pela meia. Já o Veloso comenta. 2 a 0 para a equipe do Mirassol. Vem para a cobrança a equipe do Corinthians lá pela meia. 34 minutos. 2 a 0 Mirassol. Resultado enorme para a equipe de Mirassol. Garro vem para a cobrança. Meia direita, pé canhoto. Olhos fixos lá para dentro da área. Levantou para a área na mão do goleiro. E aí, Veloso, 2 a 0, Leão.
2: E aí que eu estava dizendo que é um Corinthians diferente, né? A jogada começa em mais um erro do Garro, da bola para trás ali pro atacante do Mirassol, e o jogo até aqui com 30 minutos, 35, né? É o jogo do Carlos Eduardo, né? Porque ele sofreu o pênalti, bateu, fez o gol e agora cruzou na cabeça do Edson Carioca para fazer o segundo do Mirassol.
0: É isso, e vamos girar o tempo e o placar do Nova Brasil em campo. Chega na marca de 35 minutos da primeira etapa. Campeonato Brasileiro, 14ª rodada no Maião, tem Mirassol 2, Corinthians 0, Eber Lima.
3: Cleiton Gamarra, hoje em Bragança Paulista, São Paulo e Bahia 2x2 no Beira-Rio, Internacional bateu o Fluminense por 2x0.
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0: É dessa equipe do Corinthians, vem Gabriel Paulista, rola a bola para Alan, rodopia duas vezes com a bola, vai ficar tonto desse jeito, hein? Ele dominou pelo setor esquerdo, abre a bola para Matheus Bidu, recepcionou, levanta, tenta o passe por baixo, a bola chegou, boa bola aqui, vai chegando com o Bidon, balança diante da marcação, rolou para Yuri, Yuri domina a linha lateral esquerda, voltou, Bidon, bateu!
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0: Me parece que era o Yuri que estava em posição irregular, Lucas Basílio.
1: Pelo lado esquerdo de ataque corintiano, ele recebeu ali na entrada da grande área e realmente estava em posição irregular. Ele faz o passe para o meio, o Bidon aparece entre os defensores para bater forte de perna esquerda no canto esquerdo baixo do Walter, sem nenhuma chance de defesa, mas já estava levantada a bandeira da auxiliar de número 1, a Fabrini Bevilá com a Costa. Impedimento marcado, gol anulado do Corinthians.
0: Bem marcado, né, Veloso?
2: Ah, não deixo dúvida nenhuma, a câmera do lado aqui, o Yuri estava pelo menos um passo à frente e facilitou até para auxiliar marcar, sem até a participação do VAR, muito bem marcado, o gol foi anulado corretamente.
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1: Amarelo.
0: O tal do André Ramalho, eu vou te falar uma coisa, ele é muito ruim, hein, Basílio?
1: E não é só ele não, viu, Gamarra? Alan também... O Alan também é bem fraco e ele acabou perdendo na corrida para o jogador do Mirassol, teve que cometer a falta e estava pendurado. Aí o Candançan deu uma força pro Diniz, né? O Diniz não vai poder utilizar o Alan no próximo jogo contra o São Paulo, ele vai estar suspenso pelo terceiro amarelo.
0: É, rapaz, vou falar para você, o tal do Ramalho, ou ele é muito azarento ou ele é muito ruim, viu? Porque todo jogo que ele tá, o Corinthians tem problemas. Lançamento lá pelo comando, a bola saiu, é lateral favorecendo a equipe do Corinthians para o Samba Nova. 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
0: Vem o Ramalho, solta a bola pela linha, toca a bola para Matheus Pereira, bom passe na frente para Bidon, toca pela lateral direita do campo para Ranielli. Ranielli devolve a bola para Matheus. Vem Matheus Pereira, puxa a bola pro pé canhoto, solta a bola curtinha, vai chegando com o Alan, carimba a bola, recuando a bola para ele, André Ramalho. Ramalho volta a bola para Matheus Pereira, tocou para Garro de primeira para Lingard, não pega. Chega bem na cobertura, o corte do William Machado. Recua a bola para João Vitor, que volta a bola para o goleiro Walter. Walter solta na frente para Neto Moura. Domina por sua vez com o pé canhoto de pé direito, vai conduzindo a bola em progressão. Abre a bola pelo setor direito do gramado com Igor Formiga. Volta a bola para Neto. Neto Moura orienta seus companheiros, volta um pouquinho na linha para buscar jogo. Shailon. Shailon dominou. O Corinthians não marca pressão, a equipe do Mirassol vai deixando o tempo passar na sua linha defensiva, lá pela quarta zaga, vai chegando, dominando o William Machado, volta a bola para João Vitor. João Vitor abre a bola para Igor Formiga, levantou a bola para o comando, para Edson Carioca no costado. Ele vem pela linha de fundo, lado direito, briga diante da marcação, Gabriel Paulista ganha, solta a jogada, é para Alan. Alan domina, escapa na marcação do primeiro, conduz a bola em progressão, abre a bola pela lateral esquerda do campo para Matheus Bidu, faz o break, faz bom corte, centraliza o passe, toca para Lingard de primeira, para Bidon, escapa na marcação, na categoria, limpa ela, faz o rodopio, leva a bola até a metade do campo, avalia as opções, tá todo mundo marcado, então ele solta curtinho, recomeça a jogada com o Matheus Bidu. Bidu voltou a bola para Lingard, recua a bola para Bidon. Bidon na quarta zaga para Gabriel Paulista, ele domina, vai conduzindo a bola na cabeça do grande círculo, abre a bola pelo setor esquerdo, vai chegando com um Bidon. Bidon conclui a jogada pelo setor de meia esquerda, pisa na bola com o pé canhoto, tá todo mundo marcado, ele recua a bola, recomeça a jogada para a equipe do Corinthians com o Alan. Alan para Gabriel Paulista. Gabriel Paulista dominou, rolou a bola pela meia esquerda para Bidon, tentou o passe, erra, recupera, vem a equipe do Mirassol, tentou sair, Bidon foi atingido, e o Yuri Alberto caiu sozinho, atingiu ali, o Arthur deu vantagem, o Yuri Alberto não aproveitou, ficou com a bola a equipe do Mirassol. 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
0: E vamos girar o tempo e o placar do Nova Brasil em campo! Chega na marca de 40 minutos da primeira etapa. Campeonato Brasileiro, 14ª rodada, no Maião, tem Mirassol 2, Corinthians 0, Eber Lima.
5: Cleiton Gamarra encerrado na Arena Condá. Chapecoense saiu na frente, mas tomou a virada do Bragantino, 2-1.
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0: Domina o Corinthians pela lateral esquerda. Bidu traz a bola até o corredor central. Volta a bola pela quarta zaga para Paulista. Gabriel Paulista rola para Alan. Alan para Gabriel Paulista. Abre a bola pela zaga central para André Ramalho. André Ramalho recepcionou, dominou, lançou a bola por dentro. Boa bola para o Bidon. Tentou o passe na frente. A bola bate na marcação. Volta a bola reboteada ainda para a equipe do Corinthians. Luta pela sobra por aqui. Ganhou Lingard. A bola volta para o Corinthians pela meia. Matheus, boa bola para a chegada do Bidon. Meia direita rolou para Ranieri. É para Bidon. Linha de fundo. Tentou a passagem. A bola saiu. Linha de fundo. Tiro de meta para a equipe do Mirassol. E aí, Veloso, 41. Primeira etapa. E o jogo, Veloso?
2: É um Corinthians irreconhecível, né? Do começo de trabalho do Diniz. Um time que erra demais os passes. O Garro faz a pior partida desde que o Diniz chegou. Errando demais. E o Corinthians não consegue se encontrar na partida. O Mirassol trabalha bem a bola. Tem a posse de bola. Consegue rodar a bola. Até porque nem na marcação o Corinthians consegue fazer uma pressão na equipe do Mirassol. Por isso toca a bola com uma certa tranquilidade.
0: É isso, Walter sai jogando curto com Machado. Machado abre a bola pela lateral esquerda do campo com Vitor Luiz. Levanta a bola em direção ao meio de campo, chega bem na cobertura, corta Ranieri, fica com a sobra. Ainda a equipe do Mirassol dominou. Alisson, Alisson recua a bola para Neto Moura. Ele muda o lado da bola do centro para a direita para Igor Formiga. Ele vai chegando em progressão. Carlos Eduardo passa pela ponta, ele rola a bola por dentro. Grande bola do Charles para o Carlos Eduardo, cruzou para a área. Ramalho corta de pé canhoto, tira. A bola cai no peito da equipe do Corinthians por aqui, vai chegando. Dominando e prendendo o Lingard. Dominou pela ponta esquerda. Balança diante da marcação. Dá um tapa na frente para Yuri Alberto. Limpa a marcação. Avalia as opções. Muda o lado da bola. Lá da direita para a esquerda. Grande mudança da esquerda para a direita. Diego toca a bola para Ranieri. Ranieri solta a bola por dentro para Breno. Bidon voltou a bola pela ponta esquerda para Yuri Alberto. Essa vez chegou na dividida essa bola. Mas a bola voltou ainda pela meia esquerda. Desce a equipe do Corinthians. Matheus Pereira recebe a bola. Solta a bola pelo setor de ponta esquerda. Vai chegando com a chegada do Bidon. Bidon rolou a bola pela meia esquerda. Vai pintar o cruzamento. Levantamento para a área para segurar a trave. O toque de cabeça do Ranieri. A bola vai para fora. Linha de fundo, tiro de meta. Mirassol, Basílio.
1: Ranieri reclama bastante. Queria o último toque do defensor do Mirassol, né? Me parece o Vitor Luiz que estaria na jogada por ali. Mas nada marcaram. O auxiliar, na verdade, de número 1, Fabrini Bevilá com a Costa, indica apenas tiro de meta.
0: Tiro de meta para a equipe do Mirassol. Vai vencendo 2-0. Grande resultado do Leão. Os jogadores do banco do Corinthians ali se preparando, se aquecendo, aquela coisa toda. Vamos ver o que o Diniz pode fazer diferente aí no segundo tempo. Tiro de meta para a equipe do Mirassol. Vem para a cobrança o Walter. Já ganhou uns segundinhos por ali e vai partir de pé direito para mandar a bola lá pro ataque. Ele manda a bola explodida lá pro comando de ataque. A bola subiu, desceu na cabeça do Gabriel Paulista, que tira a bola, volta com o Garro. Ele dribla a marcação e falta nele. Alda para cima do Garro lá pelo setor esquerdo. A falta tá marcada, o jogo tá parado. Posse de bola para a equipe do Corinthians na marca de 44 da primeira etapa. Batida de falta com Gabriel Paulista. Abre a bola para Bidu. Bidu recepcionou, voltou para Garro. Garro para Bidu. Bidu agarra, a tabela está feita de primeira. Ele solta a bola por dentro, tenta na aproximação com o Bidon. Bidon rolou a bola pela esquerda para Bidu. Tocou para Garro de primeira para Lingard. Lingard para Garro. Linha de fundo, lado esquerdo. Preparou, tentou o cruzamento. Caiu, a bola saiu. Saiu pela linha de fundo. Escanteio Corinthians, Basílio.
1: Tinham dois na marcação do Garro, né? Aí ficou difícil encontrar espaços para fazer o cruzamento. Ele chutou na marcação ali do Denilson, ela saiu linha de fundo depois de bater no camisa 8 do Mirassol. Escanteio, o próprio Garro cobra.
0: Vem o Garro pra cobrança, lado esquerdo, pé canhoto, olhos fixos lá pra dentro da área. Vai preparando e calibrando. Garro pra cobrança. Preparou, mandou o arco aberto pra área. Subiu o tiro dali, William Machado. A bola volta reboteada para a equipe do Corinthians com o Alan pela meia direita. Ele escapa na marcação, faz a jogada individual, carrega em direção à ponta, chama na tabela aqui pro setor direito, tentativa de escapar da Ranieri, levantou a bola para a área, muito forte. A bola chegou ali pro Igor Formiga, que cortou de cabeça, voltou a bola reboteada no toque de 45. Garro, Garro rolou para Matheus Pereira, soltou a bola pela meia, reconecta a jogada a equipe do Corinthians lá pelo setor direito com Ramalho. Ramalho centraliza o passe para Breno. Bidon, Bidon dominou, rolou a bola pela meia esquerda, vai chegando dominando com Alan. Alan domina,
1: mais lança quatro.
0: A bola pelo setor esquerdo, vamos até 49. O Corinthians passa errado, essa bola recupera, vem disparando o Edson Carioca lá pelo setor de ponta. Rolou pro Carlos Eduardo. Carlos Eduardo recepcionou. Alisson faz a presença por ali na linha de passe. Recebe Alisson. Voltou a bola para Carlos Eduardo. Recua a bola pela meia direita. Muda o lado da bola da meia direita para a meia esquerda. Vai chegando, dominando e prendendo. Vitor Luiz centraliza o passe para Neto Moura. Neto Moura dominou. Shailon Digo. Agora sim para Neto Moura. Lá pela meia direita. Volta a bola para Denilson. Domina por sua vez com o pé canhoto. Com o mesmo pé. Ele recua a bola até João Vitor. João Vitor domina pela metade do campo, avalia as opções. Passe errado, recupera o Corinthians. Contra-ataque, Yuri Alberto passou. Ele preferiu passe aqui na direita. Muito forte o lançamento. Corre atrás da bola, Breno Bidon. Fica de costas pro seu adversário. Lança a bola para trás, pro Garro. Entrada na área, cabe o tiro. Preparou, rolou a bola na direita, na esquerda. Toca a bola pela meia pro Alan. Passe errado. Passe errado, contra-ataque do Mirassol agora. Vamos ver se acelera. Tentativa de escapada, falta. Falta do Gabriel Paulista por ali na grande jogada. Jogo parado lá, Basílio.
1: Gabriel Paulista passou vergonha agora também, hein? O Alisson tava sozinho entre cerca de quatro marcadores. Ele deu uma pedalada, deu duas pedaladas. O Gabriel Paulista abre a perna e toma um rolo. Aí é obrigado a segurar pela cintura o camisa 77 do Mirassol. E não gostou o Gabriel Paulista, não. Passou vergonha e ficou criticando o árbitro por ter marcado a falta.
0: Tem que agradecer que não tomou cartão, velho. Tem que deixar ficar grato aí pelo árbitro não ter dado o cartão amarelo. Olha o Walter fazendo besteira. O Corinthians aperta na marcação. A bola bate por último no Breno Bidon. A bola saiu. A lateral, Vitor Luiz, vem pra cobrança. 47 mais 2 minutos por jogar. Primeira etapa, 2-0 para a equipe do Mirassol. Vem pra cobrança pra repor a bola em jogo aqui o Vitor Luiz. Olha pra direita, olha pra esquerda. Shailon se apresenta na linha. Ainda o Vitor Luiz. Arremessou pro Edson Carioca. Chega na cobertura. Ramalho tira, mas deixou um buraco na defesa. Alisson tenta ganhar na dividida. Chega bem na cobertura. Gabriel Paulista tira a bola pela linha lateral. Arremessou para a equipe do Mirassol lá pelo setor esquerdo do gramado. Vai sair jogando aqui a equipe do Mirassol lá pelo setor esquerdo. Não tem pressa. Caminha para a bola por ali o Vitor Luiz. Vai repor a bola em jogo. Shailon se apresenta. Ele manda a bola por dentro para Carlos Eduardo. Errou o passe. Recupera. Falta. Falta até desnecessária do Gabriel Paulista, hein? Que novamente tá fazendo hora extra ali para tomar o primeiro cartão, hein, Basílio?
1: Gabriel Paulista claramente ficou incomodado com o árbitro por ter marcado a falta anterior e agora deu uma butinada no Carlos Eduardo. Passou barato, ficou baratíssimo pro camisa 3, que já era para ter recebido o cartão amarelo no lance anterior e pelo jeito também não vai receber nessa falta cometida.
0: É, baixou o modo Lianco aí no Gabriel Paulista, hein, Veloso?
2: É, foi muito forte, desproporcional, né? Chegou forte demais aí o Gabriel e o árbitro estava pertinho, viu? Mas é que o Carlos Eduardo tá incomodando, né? Tá fazendo uma partida realmente que tá atrapalhando toda a defesa do Corinthians ali, aquele lado direito, tá? O Bidu, né? Que tá por ali no lateral. Rapaz, ele vai ter pesadelo com o Carlos Eduardo essa noite.
0: É isso, pode ser o último lance aí do primeiro tempo com bola pro Mirassol. Vitor Luiz vem pra cobrança no lugar do Reinaldo, também batendo as faltas do lateral esquerdo da equipe do Mirassol. Vem bola pra área, preparou o pé canhoto, fez o arco pra dentro da área, o toque de cabeça vai pra fora pela linha de fundo, tiro de meta para a equipe do Corinthians, Basílio.
1: É, o Edson Carioca ainda pede o escanteio, né, mas a arbitragem indica que foi dele o último toque na bola. Tiro de meta que não vai ser cobrado.
0: Quando nesse momento apita o árbitro, termina o primeiro tempo no Maião. E por enquanto o Mirassol vai vencendo. Edson Carioca e Carlos Eduardo fizeram 2 para a equipe do Mirassol, 0 para a equipe do Corinthians. Vamos agora com o intervalo Nova Brasil com a apresentação dele. Ele vem aí. Vai daí, Weber Lima!
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5: 9:24. Terminou o primeiro tempo lá no Maião. Mirassol 2, Corinthians 0. É, minha bola de cristal ultimamente, ela tá alinhando, rapaz. Ela tá boa. Só que eu falei que ia ser 1-0, já tá 2. É, rapaz. Já tem ouvinte aqui falando que começou a queda do Fernando Diniz. Vocês estão loucos, pô. Calma, o homem nem entrou, o César de Atibaia. Falou, começou a queda do Diniz. Que é isso? Daqui a pouco a gente vai falar sobre isso com o nosso Wagner Veloso, Lucas Basílio. O seu destaque neste primeiro tempo. Vitória do Mirassol, time do interior, por 2-0.
1: Destaque da equipe do Corinthians que termina o primeiro tempo de forma muito agitada, muito nervosa. Nervosa, né? Não poderia ser diferente. O time que não havia sofrido gols em 7 partidas sob o comando do técnico Fernando Diniz, agora já sofreu 2 num tempo só. Em 45 minutos já sofreu 2 gols, 1 de pênalti e 1 no lance de cabeça. O time do Fernando Diniz pode ser alterado neste intervalo, no segundo tempo também. Como suplentes, ele tem no banco as seguintes opções: Felipe Long e Cauê, os goleiros, Pedro Milans, Felipe Anrileri, Fabrício Anrileri, Iago Machado, os defensores, Alex Santana, Nicolas, Caio César e Dieguinho, meio-campistas, o Labiá, o Guinegão e o Pedro Raul são os atacantes que tem no banco. Já no banco do Rafael Guanais, no Mirassol, tem o Muralha, tem o Tomazella, Rodrigues, Daniel Borges, Yuri Lara, Lucas Mugni, Chico Kim, Eduardo Galdino, Galeano, Natan Fogaça e André Luiz. O time do Mirassol está vencendo e pondo fim à invencibilidade do Corinthians. 2-0, Weber.
5: Veloso, seu destaque nesse primeiro tempo. Acho difícil, Veloso, o Corinthians jogando esse futebol que está jogando aí.
2: Isso, com essa bola aí.
5: Conseguiu um empate para salvar essa invencibilidade do Diniz, Veloso.
2: Não, a bola que jogou o primeiro tempo, se não mudar, toma mais, né? Toma mais, porque o Corinthians não fez nada. O Corinthians não conseguiu jogar. Teve a chance do Yuri numa bola trabalhada, é verdade. O Yuri perdeu o gol. Perdeu ou não? O Walter fez uma boa defesa. Depois não aconteceu mais nada. O Mirassol teve a bola o tempo todo. O Carlos Eduardo está fazendo uma confusão danada para aquele lado direito, em cima ali do Bidu. E o Mirassol está tendo as melhores oportunidades e continua propondo o jogo, né? O Corinthians precisa mudar. Eu acho que está na hora de tirar o Alan também, né? Desse meio campo do Corinthians. O Diniz precisa mexer já no intervalo, viu, Weber? Porque se continuar assim no segundo tempo, vai tomar mais.
5: Daqui a pouco a gente vai trazer as estatísticas, estão na tela, mas daqui a pouco a gente traz com o nosso Wagner Veloso. Está fora de foco, viu, galera? Está fora de foco aí, está turva a imagem. 9:27. Vamos lá, com o pessoal no WhatsApp que participa, manda a sua mensagem, ela vai pro ar, vamos lá.
4: Boa noite, Nova Brasil, aqui é Reinaldo Pirapari, tudo bem com vocês? Sou muito fã de vocês, especialmente do Veloso. Estou muito feliz por estar comentando o jogo com vocês, tá bom? Deus abençoe vocês. Veloso, eu te amo, Veloso, eu e minha família amamos você, Veloso. Fique com Deus.
2: Obrigado.
4: Deus abençoe vocês, Reinaldo, palmeirense eternamente, tchau.
2: Obrigado, abraço.
6: 2-0 pro Mirassol. Oh. Ih, rapaz, prepara a fantasminha aí. Prepara o fantasminha da segunda divisão aí.
5: É, Hugo Dourado mandando mensagem. Grande Hugo. Hugo Rodrigo, que Hugo Dourado? Hugo Dourado é outro. Hugo Rodrigo, o nosso parceiro aqui de trabalho. Grande Hugo Rodrigo, ó. É, coloca o fantasminha aí, seu sim. Coloca aí o fantasma da Série B. Volta, ó lá onde tá o fantasma, ó lá, ó. Já tá na arena certa, já, ó. Tá na arena certinho o fantasminha da Série B. 9:28. Eu vou te falar, o Corinthians com esse time que tem, não pode ficar na zona do rebaixamento. Não, tem times piores acima do Corinthians. Realmente, não dá pra entender o porquê do Corinthians estar nesta zona da degola. O Veloso vai responder sobre isso em instantes. É, Dali Mirassol, quem mandou aqui o Dali Mirassol? É o Romualdo Falcão, esse eu já li. Não tomava gol, né? Abriu a porteira, o Thiago Aquino, o pessoal participando, mandando a sua mensagem. Veloso, tem time pior do que o Corinthians, acima dele aí na tabela de classificação, Veloso.
2: É, tem time pior que o Corinthians, até porque o Corinthians está fazendo hoje uma partida muito ruim, né? Não vinha jogando dessa forma, não. Mas eu acho que...
5: Mas o brasileiro não tá bem, não, Veloso. São 14 jogos, 3 vitórias só.
2: É, mas a grande decepção hoje é o Garro, né? O Garro vinha jogando bem. Hoje ele não acertou nada. E eu tava olhando aqui também, Weber.
5: Mas será que não pesa a questão de ser hoje Matheus e Alan no meio, Veloso?
2: Não, ele tá errando com a bola no pé dele, né?
5: Sim.
2: Tá errando com a bola no pé, tá errando muitos passes, não tá participando do jogo. O Lingard tá sumido também. Mas eu tava olhando aqui, Weber, pro jogo de hoje, o Diniz tem 10 ausências, 10 desfalques, que fazem uma diferença, né? O André tá com o cartão vermelho, Mateuzinho vermelho. O Carrilho, cartão amarelo. O Gustavo Henrique, amarelo. O Charles, lesionado. O Hugo, lesionado. João Pedro Choca, lesionado. O Kaique, lesionado. Memphis Depay, lesionado. Vitinho, lesionado. 10 jogadores. É difícil também, né? É difícil, tá certo que o Corinthians não faz uma boa
5: assim,
2: partida.
5: Mas assim, do time titular, Veloso?
2: Três,
5: né? Que três. São os dois
2: que é
5: punidos,
2: que
5: né?
2: O André e o Gustavo Amado Henrique. No lugar do Gustavo.
5: Isso.
2: Né? O André
5: Gustavo é o terceiro amarelo. O André é punição. É. O Mateuzinho, punição.
2: É.
5: São os três, né?
2: Agora, o Ranieri precisa voltar pro meio, né? Num jogo como esse, que o Corinthians não joga nada, não adianta você deixar o Ranieri pelo lado que ele marca bem por ali, aquele lado ali, o Mirassol não conseguiu muita coisa, mas por dentro tá muito ruim. O Alan erra passe há pouco, o Corinthians estava com uma jogada no campo de ataque, quase na linha da área, ele dá um passe para trás e arma o contra-ataque do Mirassol. E além do amarelo, né? Já dá para aproveitar como desculpa de já estar amarelado e tirar ele do jogo, porque realmente o Corinthians precisa melhorar esse meio-campo, precisa ter mais a posse de bola. E não sei se é coincidência, viu, Weber? Eu tava reparando aqui, esse foi o jogo que o Hugo tocou mais na bola com os pés, viu? Tomara que não comece aquele jogo para trás lá, que a gente já conhece o Diniz e que não dá muito certo. Mas esse dos jogos do Diniz é que o Hugo trabalhou mais com os pés até agora.
5: O Francisco das Chagas está falando aqui, o Vasco virou, mas o Corinthians não vai, mas não entendi isso daí. O Cláudio Cotes.
2: É que tava 2-0 e empatou.
5: Mas não virou, né?
2: Não, não virou, empatou. É. O Flamengo tá abriu 2-0 e o Vasco empatou.
5: É. O Corinthians voltou ao normal, o Cláudio Cotes está falando aqui. O José Carlos, um abraço para você. A Marli Gomes, um beijo. Emília da Silva está falando vitória do Timão, mas tá difícil, hein? É, o Wagner Marim falando do gato lá na torre de energia. O Vini Consulinho, um abraço pro mestre Lucas Basílio, cara. Lucas Monteiro Figueiredo falou: Weber, eu falei que ia ser 2-0. O Lost falou: Corinthians da Libertadores é fake. O pessoal participando conosco, a Ananelli falando: meu Deus, pênalti, tá reclamando da arbitragem do Candansan. Neste momento, Corinthians vai para a zona do rebaixamento, 15 pontos. Por conta do saldo de gols, né? Menos 4 e o Santos menos 3. É isso que coloca o Corinthians na zona do rebaixamento, até porque o Santos tem apenas 3 vitórias, o Corinthians também 3. É, e neste momento, né, o Corinthians levando esses gols já não é a melhor defesa e já não é nem a segunda melhor defesa, que agora é do Flamengo. O Corinthians tem o mesmo número de gols sofridos pelo São Paulo, que tem a terceira melhor defesa do Campeonato Brasileiro. Veloso, vamos para os números da partida, vamos lá, as estatísticas do jogo, vamos lá. Estatísticas, posse de bola do Mirassol 46, Corinthians 54. 5 finalizações do time do interior, 2 do time da capital. 8 faltas do Mirassol, 5 do Corinthians, um impedimento do Timão, né, no gol que foi anulado, e um escanteio para cada lado. E com os números dá para ver mais ou menos o que é o jogo. Eu até achava que tinha mais
2: posse de bola do Mirassol, né?
5: Eu também achava mais, né? Porque o Corinthians no início do jogo, Veloso, deixou o Mirassol com a bola, né?
2: Mas nesses momentos, é por isso que eu disse, né, que o Hugo tocou mais com os pés na bola do que normalmente fazia. E essa posse de bola é lá atrás, né, Weber? O Corinthians, quando tem posse de bola, é zagueiro, goleiro, uma posse de bola que não resulta em nada. Então, o Mirassol, quando tem a posse de bola, é mais agressivo, usa muito aquele lado direito, tem feito as principais jogadas e tem a posse de bola tentando construir alguma coisa. O Corinthians, a única construção foi aquela defesa do Walter, aí sim, saindo lá de trás, trabalhando a bola por dentro, até chegar na finalização do Yuri Alberto. Então, é a pior partida do Diniz, né? Ele dirigindo o Corinthians, é a pior partida do Corinthians. Mas também a gente tem que entender os problemas, como eu disse, de jogadores suspensos, jogadores machucados, o número de desfalques que ele tem para essa partida. São 10, né? Não é pouca coisa, não. Mexe muito com o time. Além dele não ter 3 jogadores que são titulares da equipe, que não podem jogar hoje, que estão suspensos ou machucados, ainda tem as opções do banco, né? Ou seja, não tem muito o que fazer. Mas eu colocaria o Ranieri para o meio de campo num momento como esse, em que o Corinthians está com dificuldade de ter a posse de bola nesse setor. Colocaria o Ranieri para dentro. Ele tem que ser o Milanza, não tem outra opção. O Alan não está bem, tira ele, põe o Ranieri para dentro e coloca um outro lateral ali pelo lado.
5: Eu também iria na do Veloso, né? O Ranieri é muito melhor no meio de campo. Você vê que na lateral hoje É, o negócio tá feio ali na lateral, né? Porque aquele Alisson não para de correr um minuto, corre de um lado, corre do outro. Carlos Eduardo, muito bem na partida. Hoje o Ranieri já não consegue se destacar na partida. Eu colocaria realmente o Ranieri no meio de campo, sacaria o Alan, né? Porque o Alan, do jeito que a coisa vai, daqui a pouquinho é expulso. Né? Daqui a pouco ele é expulso. É jogador que eu costumo dizer, jogador burro. Né? Então, o Alan é desse nível aí. Jogador que faz falta quando não deve. Ele fez uma falta ali do outro lado. Né? Um lance que levou perigo demais pro gol do Hugo, num dos cruzamentos dentro da grande área. Uma falta boba do Alan, que não precisava, né? Tava ali na intermediária e tal, e ele já tem cartão amarelo. Eu fazia essa mudança para ontem. 9 horas e 35 minutos. 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Estão mostrando repetidamente o lance aqui, Veloso. Aquilo ali não dá para derrubar o cara, não.
2: Não, não dá. Não é em cima, né? É embaixo, quando ele vai dar a passada e ele enrosca o pé ali no Bidu. Ele tá dando a passada, o Bidu já tá posicionado, já ocupou o espaço, né? E o pé dele, quando ele vai dar a passada, o pé do Bidu tá ali, ele enrosca e cai. Não, pra mim não é pênalti, não. Não sei nem porque o VAR não chamou, que o árbitro marcou de campo, em campo, e foi respeitada essa decisão do árbitro, mas eu realmente não marcaria esse pênalti, não.
5: Então mostrando o lance aqui do Garra, estão né? Pedindo falta e tal. Sabe qual é o problema? Isso daqui eu já falo aqui há muito tempo, hein? O problema é que a arbitragem já tá de olho no Garra. O Garra simula demais o jogo todo. Ali no lance do gol do Carlos Eduardo, que cruza pro gol do Edson, pode ter acontecido uma falta mesmo no Garro. Estão mostrando isso no início da jogada. Mas o Garro simula demais. Teve um lance ali na intermediária, lado esquerdo, do ataque do Mirassol, que o Garro sofre uma falta, o cara vem atabalhoado e bate no Garro. O Garro se contorce no chão, ele não foi nada. Não foi nada, o cara veio, passou, atropelou o Garro, caiu, mas a gente ficou olhando para ver se o cara tinha pisado no Garro, se o cara tinha dado uma pancada no Garro, e não, ele simula demais o tempo todo. Qualquer faltinha ele simula como se ele tivesse tomado uma porrada gigante. E no lance realmente ali, Veloso, que está mostrando no início da jogada, ele pode ter sofrido a falta, mas o que ele faz? Se joga no chão,
2: tomou um pisão.
5: Rola, exato.
2: Tomou um pisão.
5: E ali saiu o gol do Mirassol, mas ele simula demais o tempo todo, Veloso.
2: Ele simula mesmo, simula o tempo todo, vai buscar sempre contato, cai dentro da área, principalmente quando o jogo é lá em Itaquera. Mas ali é lance pro VAR, né? O VAR tem que chamar para auxiliar o árbitro. O árbitro dentro do campo, ele não consegue ver. Não consegue ver aquele lance que originou a jogada,
5: gol, né?
2: Que acabou saindo o gol do Mirassol lá na frente. Aí o VAR tem que olhar e tem que, se achar que realmente aconteceu algo que pudesse ser impugnado, deveria ter chamado. Porque dentro de campo o árbitro não tem condição. E o VAR tá ali para isso, né, Weber? Para isso, para resolver questões como essa.
5: Exatamente, mas o árbitro já sabe. Fala, não, o Garro simula demais. Não foi nada, segue o jogo. 9 horas e 39 minutos, você fica agora no segundo tempo de muita emoção no Futebol da Nova Brasil com Lucas Basílio, Veloso e a narração do gerador de emoções, Cleiton Gamarra.
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0: É isso, vamos juntos pro segundo tempo. Apita o árbitro. A bola está rolando para o segundo tempo para você lá no Maião.
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0: Vamos juntos para a segunda etapa. Sai jogando a equipe do Corinthians pela meia esquerda com Garro, tenta o recuo, perde a bola, recupera novamente aqui pela linha defensiva a equipe do Mirassol. Não teve mudanças, é isso, Basílio?
1: Nem de um lado, nem de outro. Fernando Diniz voltou com a mesma equipe que está perdendo e o Guanais, satisfeito com o que viu no primeiro tempo, também mantém a mesma escalação para a etapa final.
0: É isso, sai jogando a equipe do Mirassol, trabalhando bola pela linha com o goleiro Walter. Levanta a bola para ataque, chega na cobertura, corta a zaga, fica com a bola, Bidu. Obrigado, obrigado, Veloso. Desligou aqui o aparelho, agora voltou. Sai jogando. E a realidade é o seguinte. Vamos falar a verdade aqui, Basílio?
1: Vamos.
0: Se os lances do Corinthians fossem pro Corinthians, os dois gols, nossa, estaria um carnaval nessa transmissão aqui. Dois gols invalidados. Eu vou fazer
1: isso
0: o papel.
1: Isso aí, sem dúvida.
0: O Corinthians prejudicado nos dois gols.
1: Irregulares?
0: Uma vergonha.
1: Irregulares os
0: Só
1: gols?
0: Só funcionou o VAR pra expulsão. Só funcionou o VAR.
1: Isso é verdade.
0: Ó, tá no protocolo. Todo gol tem que ser revisado. Algum gol foi revisado? Pênalti foi revisado?
1: Não.
0: O gol, a falta no Garro foi revisado? Então não, acabou. Hein. Corinthians garfado e Mirassol, hein? Isso tem que ser colocado. Porque se fosse pro Corinthians, pessoas desse estúdio
1: estariam
0: fazendo um carnaval aqui. Era o jogo inteiro falando a mesma coisa, hein? Pedindo
1: agora...
0: mensagem, eu não sei o quê. É. Então vou fazer essa agora também.
1: Essa função.
0: Essa função, Corinthians prejudicado.
2: Oh, essa conversa toda não é pra mim, não.
0: Não, não é não. Não é pro Veloso, não.
2: Não é pra mim, não.
0: Veloso, não. Mas tem apresentadores aqui.
1: É o outro amigo
0: estaria
1: nosso.
0: Estaria fazendo um carnaval se esses lances fossem pro Corinthians. Apenas um desabafo. Sai jogando pela linha. É, não, que o Garro, que ele se... O VAR não tem que saber se ele simula ou não. Ele tem que ver e dar o lance. Foi falta, foi. Não foi, não foi. E acabou. E foi falta no Garro no segundo gol do Mirassol. Sai jogando pelo setor... E ó que é Mirassol e Corinthians, hein, velho? Sai jogando pelo setor esquerdo do gramado. Tentativa de lançamento. Chega bem na cobertura. Você quer acrescentar mais alguma coisa, Basílio?
1: Não,
0: agora é a hora, hein, Basílio?
1: Eu acho que já foi de bom tom, acho que a sua definição.
0: Então tá certo. Ramalho dominou. Ou seja, o Corinthians não tomou gols ainda, porque os dois gols foram irregulares. O Corinthians tá sem tomar gol. Tá certo? Se falar que tomou, eu vou discordar. Fala aí, fala aí.
5: É o que eu falo, rapaz. A arbitragem é fraca. Eles erram pra tudo que é lado.
1: É isso.
0: Ah, sei. É, sei. Esse é o argumento dele. Quando é contra o Corinthians, é argumento de, se fosse a favor do Corinthians, era, ia durar dois programas com a Thumb. Corinthians foi favorecido, sim ou não?
1: Exatamente.
0: Corinthians foi ajudado pela arbitragem, sim ou não? Seriam cinco programas só disso. Vem o Corinthians, vamos pro jogo, Alan dominou, rolou pra Lingard, tenta escapar a marcação, corta a zaga, na sequência falta do Alan. O Arthur não marcou, marcou. Falta marcada, jogo parado, posse de bola pra equipe do Mirassol. 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
0: Sai jogando pelo setor de ponta direita dessa equipe do Corinthians com o Rani, como diria Lucas Basílio. Volta a bola para Bidon, Bidon recepcionou, rolou para Matheus Pereira, vai bater, bateu direto pro gol, teve desvio, a bola saiu em escanteio. Escanteio Corinthians, lado direito, Basílio.
1: Tentativa do Matheus Pereira, ele tava sem espaço, é verdade, tentou arriscar mesmo assim, ela foi desviada no meio do caminho, ainda descolou um escanteio. Rodrigo Garro vai levantar na área.
0: É isso. Infelizmente, pelo perfil, o Diniz não vai nem reclamar, mas se fosse o Abel, meu Deus também, hein? Sai jogando, vem aqui a equipe do Corinthians com o Garro, rolou pro Bidon, muito forte o lançamento. A bola saiu, linha de fundo, tiro de meta para a equipe do Mirassol, vai sair jogando. Bidon pediu a falta por ali, o Arthur marcou só tiro de meta, né, Basílio?
1: É, o Bidon tá reclamando ali de uma trombada com direito à cotovelada do jogador do Mirassol, mas a arbitragem nada marcou, ela se perdeu em linha de fundo. É, tiro de meta pro Walter cobrar.
0: Ele fez menção que foi atingido o rosto, foi nada, né, meu? Com um monte de câmera não dá, né?
2: É vergonhoso isso, cara. Todo tempo quer simular, quer mostrar pro juiz que tomou cotovelada no rosto. Tem câmera, tem VAR, os caras passam vergonha.
0: É, cara, fica meio constrangedor, né? Fica realmente constrangedor ali o Bidon, que fez menção que foi atingido o rosto, não aconteceu nada. Sai jogando a equipe do Corinthians, recuperando a posse do gol de ataque com Jesse Lingard. Ele tentou passe pela meia esquerda para Yuri, recua a bola até Matheus Bidu, dominou, girou, rodopiou para cima da marcação, sustentou a posse, foi agarrado. Se quiser dar falta agora, pode ser, hein? Falta para a equipe do Corinthians lá pela meia esquerda. Você ligado conosco. O Shailon também reclama ali, o Bidu tentou se desvencilhar dele, sobrou a mão ali por ali e o jogo tá parado, Basílio.
1: É, os dois trocaram braçadas, né? Porque o Shailon ficou segurando o Bidu pela camisa e o Bidu tentando tirar o braço dele. Só que ele dava tapas no braço do adversário. Pro árbitro considerar isso uma agressão é dois tempos também, né?
0: Ah, expulsão pra nós, o árbitro vai dizer, né? Vem o lançamento, Matheus Pereira recua a bola pela quarta zaga pra Gabriel Paulista, volta a bola pro setor direito pra Ramalho. Ramalho recepcionou, dominou, prendeu, largou o passe lá pela lateral direita com Ranielli. Ranielli volta a bola pela linha pro Ramalho. Ramalho pela quarta zaga para Gabriel Paulista. Gabriel Paulista dominou, puxou a bola pro pé direito, soltou pro Bidu, de primeira para Matheus Pereira, de primeira para Bidu. Levantou a bola pro comando, para Yuri, dominou, invadiu a grande área, chega bem na cobertura, na interceptação, João Victor. Era o William Machado que chegou, mandou a bola pela linha de fundo, Basílio.
1: Lance impugnado, porque subiu a bandeira do auxiliar de número 2, o Miguel Catânio Ribeiro da Costa, pegando uma posição irregular do Yuri Alberto. Corinthians vinha atravessando uma fase muito boa e tudo mais, mas é impressionante como o Yuri Alberto também colabora pouco, né? Ele acaba perdendo chances importantes e acaba sendo muito marcado, rendendo pouco no ataque do Corinthians.
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0: Sai jogando a equipe do Corinthians com Ramalho, rolou a bola para Gabriel Paulista, recepciona pela linha, puxa a bola pro pé direito, avalia as opções, tá todo mundo marcado, ele volta a bola na direita para Ramalho. Ramalho escapa na marcação do primeiro, solta a bola pela meia, toca a bola para Lingard aqui pela ponta direita, abre a bola pela lateral para Ranielli, passe curto, passe errado, recupera a equipe do Mirassol lá pelo setor esquerdo, tentativa de passe, rouba a bola a equipe do Corinthians com Bidon. Bidon dominou, escapou na marcação, rolou a bola na área, é para Yuri, cometeu falta. Falta marcada, jogo parado, posse de bola para a equipe do Mirassol, para Pão de Alhozinho, com Pão de Alhozinho, dá jogo!
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0: É o Nova Brasil em campo para você, ligadaço conosco, Campeonato Brasileiro, é a 14ª rodada para você, e o jogo tá parado por ali, falta para a equipe do Mirassol, que vai repor a bola em jogo, aqui pela linha defensiva, vem o goleiro Walter para repor a bola em jogo. São 11 faltas para o Mirassol e 4 para o Corinthians. Diga.
2: Eu já vi no último jogo, não, no primeiro tempo, né? E agora no segundo também, com certeza a orientação do Diniz. O Lingard atravessa o campo para fazer com o Bidon e o Ranielli ganhar aquele setor lá com superioridade ali dos jogadores, né? Vamos ver se vai virar alguma coisa. Vai você.
0: Vem o Alisson, dominou, Ranielli fechou, ele empate pro gol, Hugo Souza. Pode seguir, Veloso.
2: Ele quer criar uma superioridade numérica ali no setor quando ele atravessa o Lingard lá pro lado do Bidon, né? Mas a gente já viu no jogo anterior, o Lingard, quando o Garro encosta aqui com ele, que é o meia, o jogo flui muito mais. Agora, quando ele atravessa o Lingard lá, não tem saído nada interessante e ele tira o cara de um setor aqui que às vezes pode produzir muito mais, que é o lado esquerdo. Vamos ver se isso continua acontecendo, porque eu acho desnecessário você tirar um jogador do setor para tentar criar uma superioridade do outro lado, que não está acontecendo nada.
0: É isso, sai jogando, vem de novo a equipe do Corinthians, lançamento do Alan, chega bem na cobertura, corta Vitor Luiz, a bola voltou, Lingard ali pelo setor direito, tentou o domínio, perdeu a bola, chega na cobertura, Alan dá um chutão na bola, a bola subiu, desceu, William Machado se joga por ali, nada marcado, Corinthians morde na marcação com o Ramalho, nunca sai coisa boa do Ramalho, é impressionante, hein? Todas as decisões que ele toma no campo, todas são erradas, cara.
1: Oh, rapaz. Eu tô tendo a impressão aqui que o Weber Lima pegou o microfone pra narrar, rapaz.
0: Não, ele é muito ruim.
1: Que é o mesmo estilo aqui, rapaz.
0: Ele é muito ruim. É que tem jogador que é muito ruim, velho. Esse Ramalho aí, ele tem que agradecer aos céus aí, né? Ficou muito tempo na.

0: lado. Mas pelo jeito ele deu impedimento, né?
1: Impedimento do Vitor Luiz quando ele recebe pela ponta esquerda. E irregularidade no ataque do Mirassol. A posse de bola do Corinthians. Eu acho que jogo que o Ramalho joga tinha que ser escalado o Rufino, né? Porque daí ele já tem uma intimidade. Talvez ele desse mais sorte.
0: É, então o Rufino vai ser escalado nunca, né? Porque o Ramalho nunca joga, né? Quando joga, faz água. E aí, Veloso, 10, segunda etapa, 2-0 Mirassol. Como começa o segundo tempo, Veloso?
2: Ah, o Corinthians vem um pouco melhor, pelo menos tenta ter um pouco de posse de bola no campo de ataque, né? Mas sem muita felicidade, a gente vê que os passes ainda continuam saindo muito errados e para a alegria do Diniz, né?
0: Ele tá respirando fundo ali, não tá fácil não, hein?
1: Eu diria que ele está a ponto de soltar um perninha logo mais, viu?
0: É isso. Vocês também pegam no pé com ele. O cara falou uma vez só na vida. Ele fica falando a vida toda que o cara falou isso, velho. Pelo amor de Deus. Sai jogando pela linha, desce Edson Carioca. Sentiu, hein? Sentiu o jogador ali da equipe do Mirassol. O Arthur já parou o lance, deu lateral. Sente ali o Edson Carioca. 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
0: É isso, sai jogando a equipe do Mirassol, recolheu, dominou, Igor Formiga escapa na marcação, faz a finta, domina, tenta escapar, vai no fundo, caiu sozinho, catou cavaco, saiu com bola e tudo, é tiro de meta para a equipe do Corinthians e vamos girar o tempo e o placar do Nova Brasil em campo. Chega na marca de 11 minutos da segunda etapa. Campeonato Brasileiro, 14ª rodada no Maião, tem Mirassol 2, Corinthians 0, Eber Lima.
4: Cleiton Gamarra ontem no Engenhão, Botafogo 1, Remo 2, na Arena do Palmeiras, Palmeiras e Santos 1-1, Barradão, Vitória 4, Coritiba 1 e na Arena da Baixada, empate sem gols entre Atlético Paranaense e Grêmio.
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0: Carlos Eduardo solta a bola para Igor Formiga, recua a bola pela linha para Neto Moura, centraliza a jogada, toca a bola para Denilson, abre a bola pela meia esquerda para Machado, Machado abre pela lateral esquerda para Vitor Luiz recepcionou diante da marcação, solta a bola à frente, tentativa de passagem, perde a bola, recupera a equipe do Corinthians, fica com a bola, Ranieri, recua a bola pela linha para Gabriel Paulista, domina pela quarta zaga para a equipe do Timão, tá apertado, avança suas linhas a equipe do Mirassol, ele solta a bola pela meia, vai chegando com a Matheus Pereira, abre a bola para Ranieri lá pela ponta direita, desce, já pisa no campo de ataque, o lateral do Timão, vem Ranieri, soltou em direção, agarrou o passe errado, recupera novamente a equipe do Mirassol, Denilson interceptou o passe, Alisson recua a bola pela quarta zaga para Machado, Machado domina, tá apertado pelo Yuri Alberto, recua a bola pro goleiro Walter, Walter domina, lança a bola à frente, vem chegando, dominando, tocando para Neto Moura para Denilson, Denilson tenta o passe, a bola desvia na marcação, luta pela sobra, Yuri Alberto toca a bola para Bidon, Bidon lançou a bola, lá era pro Lingard, a bola batia na marcação, volta a bola para Bidon, Bidon vai recomeçar a jogada pela lateral direita do campo com Ranieri, Ranieri pela meia direita, Garro, Garro no campo de ataque, recua a bola para a defesa próximo ao círculo central, lá pelo setor esquerdo para Gabriel Paulista, leva a bola até a meia esquerda, pisa no campo de ataque, puxa a bola para o pé direito, avalia as opções, está apertado, está marcado, volta a bola pela esquerda para Matheus Bidu, ele retorna a bola pela linha para Alan, muda o lado da bola da esquerda para a direita para a chegada do Ramalho, vem o Ramalho pela meia direita, carregando em progressão, abre a bola para a chegada do Ranieri pela lateral direita, devolve para Ramalho de primeira para Bidon, Bidon na perna canhota, recua a bola pela linha com Alan, bate de primeira para Ramalho, Ramalho para Ranieri, opa, foi dominar, a bola passou por baixo do pé dele, que beleza, a bola saiu, é lateral, favorecendo a equipe do Mirassol. Fala, Basílio.
1: É, chama atenção, Veloso pode falar melhor, né, como um time entra tão pilhado, tão focado em uma partida na quinta-feira e na seguinte, né, 3 dias depois, o time não é nem sombra da equipe que estava tão concentrada contra o Peñarol pela Libertadores da América, né? Quando que o Ranieri, no jogo de meio de semana, ia deixar uma bola passar por baixo da sua perna?
2: Mas talvez seja isso mesmo, viu, Lucas? Às vezes a prioridade passa a ser uma outra competição e quando você está às vésperas aí de um jogo importante, que o Corinthians pode até confirmar a classificação à próxima fase na Libertadores, aí tira o pé, né? Aí a concentração é outra, a motivação é a expectativa do próximo jogo e uma apresentação como essa, né?
0: Vem o Mirassol, lançamento pro Shailon, chega Bidu, tira, bom domínio aqui do Matheus Pereira, lança a bola pelo setor esquerdo, pra Yuri, grande passe de letra pra Lingard, carregou em progressão, rolou pra Yuri, atacou espaço, invadiu a grande área, preparou, Pecanhoto bateu, Walter! Tapa na bola, bola pela linha

0: de fundo. Escanteio Corinthians, Basílio.
1: Yuri Alberto, na boa, tabelinha com o Lingard, né? Ele toca de letra bonito, dá sorte que ela passa por baixo das pernas do adversário. O Lingard devolve o presente, bota em profundidade pra ele. Na correria, Yuri Alberto clareou na perna esquerda, bateu forte. Walter fez a defesa.
0: E vem o cruzamento que eu sinceramente não vi porque a TV não mostrou. Cortou a zaga, a bola caiu aqui para o Carlos Eduardo, tentou escapar, falta do Carlos Eduardo. Você ligado, jogo rolando, pão de alhozinho da jogo.
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0: É o Nova Brasil em campo pra você na Nova Brasil. Muito obrigado pelo carinho da sua audiência. Vem Matheus Pereira, ele domina, vai conduzindo a bola pela meia esquerda, abre a bola pra Jesse Lingard. Na aproximação tem Bidon, ele prefere recuar a bola pra Bidu. Bidu recepcionou, dominou, prendeu, centralizou o passe, toca a bola pra Alan, abre a bola pela lateral direita do campo, vai chegando com Ranieri, manda a bola por baixo pra Yuri Alberto, afasta João Vitor, a bola voltou ainda pra Alan, pela meia direita, soltou pro Bidon, Bidon lançou na esquerda, boa bola pra Jesse Lingard, pé direito, mandou alta, lá pro Ranieri dentro da área, tentou o toque de cabeça na ajeitada, tira dali a zaga, cortou, tirou dali, aliviando o perigo. William Machado, Corinthians retoma a bola, mas com falta, falta marcada, falta para a equipe do Mirassol lá pelo setor esquerdo. E vamos girar o tempo e o placar do Nova Brasil em campo. Chega na marca de 16 minutos da segunda etapa. Campeonato Brasileiro no Maião, em Mirassol tem Mirassol 2, Corinthians 0, Eber Lima.
3: Cleiton Gamarra ontem no Mineirão, Cruzeiro 1, Atlético Mineiro 3, no Maraca hoje, Flamengo e Vasco 2-2, 2-2 também, Bragança Paulista para São Paulo e Bahia.
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0: É o Nova Brasil em campo pra você. Algumas alterações sendo processadas já já. Já tem o do Mirassol aí, Lucas Basílio.
1: Sim, saiu Denilson com a número 8 pra dar lugar a Yuri Lara, número 5. E saiu também o Carlos Eduardo, camisa 96, pra entrada do Galeano, camisa de número 27. No Corinthians entrou Caio César, número 37. Já já eu confirmo quem saiu.
5: O Lingard.
1: O Lingard?
5: Lingard.
1: Então o Lingard foi embora, 77, para dar lugar ao Caio César, número 37.
0: É isso, e aí, Veloso, as alterações do Mirassol. Galeano, aquele mesmo que jogou no Ceará, né? Jogador velocista. E o Caio César também em campo.
5: É, porque nesse momento o Corinthians cresce, né? Pelo menos tem um pouco mais de posse de bola. E o Rafael Guanais já faz alteração, muda o meio de campo também. Eu só não entendi porque o Carlos Eduardo saiu. Só se ele tá cansado, porque realmente a bola passou muito pelo esse corredor direito aqui no primeiro tempo. Talvez exausto tenha sido substituído, mas estava muito bem no jogo. Era o destaque do Mirassol e da partida até aqui.
0: É isso, agora o árbitro vai lá, pede para repetir a cobrança de lateral. E o jogo está parado, 17 minutos e meio. Mirassol vai vencendo 2-0. Vem para a cobrança aqui o Igor Formiga. Vai até a bola no momento que o Diniz reclama ali com o quarto árbitro. Né?
5: O Gamarra e o Lingard também estavam sumidinho no jogo.
0: Sim.
5: Ah, saiu por causa disso. O Caio César, o menino ali pelo lado também, mas com característica diferente de velocidade, porque o Lingard não compareceu hoje também, como muitos, né?
0: Verdade. Vem o lançamento lá pro comando de ataque pela ponta direita. Desce a equipe do Mirassol. Tentativa de passagem na primeira do Galeano. Perdeu a bola. Recupera o Gabriel Paulista por ali. Foi atingido. O árbitro não marca nada. Ramalho dá um chutão na bola e seja o que Deus quiser. Chega na cobertura, fica com a bola Igor Formiga, recupera a posse, recua de forma complicada, deixa a bola pela linha, reconectando a jogada pela quarta zaga com o Machado. Machado na perna direita, recua a bola para a chegada do Walter. Walter levanta a ligação direta para o campo de ataque para o Alisson. Foi no corpo do Gabriel Paulista. O árbitro da sequência do lance. Vai chegando a equipe do Mirassol agora, lá pelo setor ofensivo. Lançamento veio, a bola desvia na marcação e sai em lateral para a equipe do Mirassol. 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
0: Tem gente com a gente, Weber Lima.
3: Sempre tem, Gamarra, o pessoal que participa, manda a sua mensagem, tanto no WhatsApp, como também no YouTube. Aqui, ó, o Adriano falou que vira 2, acaba 4, falando em relação ao Mirassol. Deixa eu olhar aqui no YouTube, o Reinaldo, sou o Mirassol. Um abraço pra você, Reinaldo, também aqui no jornalismo Nova Brasil, no Nova Brasil em campo. Deixa eu ver aqui, o Denis Toledo, o Elias Quintino de Freitas, o Fabrício Heráclio, um abraço para vocês, lá de Pernambuco, de Limoeiro, Pernambuco. Pernambuco, curtindo o futebol na Nova Brasil, Gamarra.
0: Pernambuco ligado conosco, é o Brasil inteiro conectado conosco. É, o árbitro marcou o que lá, hein? Caiu o jogador do Mirassol, a bola saiu pela linha de fundo. E aí, Basílio?
1: É, eu tive a impressão que ele marcaria o tiro de meta, mas como o Yuri Lara ficou no gramado ali sentindo a cabeça, os jogadores do Mirassol pressionam a arbitragem. A auxiliar também nada marcou, não anotou nem o tiro de meta e nem falta, e fica a dúvida da marcação. Esse árbitro é muito jovem, já tem alguma experiência, mas ele é muito atrapalhado realmente. É
0: muito ruim, velho.
1: Muito fraco o Rodrigo, aliás, o Matheus Delgado Cananção.
0: A CBF tem que pegar os dois jogos, Palmeiras e Santos, Bahia e São Paulo, e fala, é assim que tem que ser, ó. É desse jeito aqui. Aí já é, já tem os exemplos, dá pra fazer. Eu até falei ontem no jogo do Palmeiras e Santos que o Klaus estava no modo Copa do Mundo. Porque os árbitros do Brasil vão para a Copa, eles apitam completamente diferente do que apita aqui. Então o Klaus apitou já no modo Copa. Não dá faltinha, deixa os jogos seguir, rolar. E os dois jogos foram legais. O que você acha, Veloso? O Klaus fez modo Copa do Mundo?
5: Ah, eu gosto muito do Klaus sempre. O nível de arbitragem dele é outro, né? Ele se destaca. Porque a gente tem um nível baixo aqui, né? Então a gente tem um bom, realmente, que se destaca muito. E o Klaus, mais uma vez, ele faz uma partida muito boa, sem grandes problemas, sem polêmica, e sempre que ele está em campo a gente não tem muita polêmica não. Eu gosto muito das atuações do Klaus.
0: É isso, e o Davi Oliveira Lacerda hoje em Bahia e São Paulo, muito bom, ele é jovem também, mas muito melhor, né, que o Candansan, que é péssimo. Vai sair jogando aqui o glorioso Yuri Lara, tá saindo, vai ter que estancar ali o sangramento, né? A altura do supercílio, né, Basílio?
1: É, na altura do supercílio, lado direito ali, ele sofreu a pancada do Gabriel Paulista, mas a arbitragem não marcou falta, não. Anota a posse de bola pro Corinthians.
0: Vem chegando o Gabriel Paulista, domina com o pé direito, recua a bola para Alan, bate a bola para a chegada do Ramalho, domina com o pé direito, de pé canhoto, circula a bola para Ranielli. Ranielli solta a bola pela ponta direita, vai chegando, dominando e prendendo a equipe do Corinthians com o Caio César, recua a bola para Ramalho, centraliza o passe para Alan. Alan domina na linha intermediária defensiva, o Mirassol marca bem, lançamento para Yuri, Yuri para Garro, Garro foi interceptado, chega na cobertura, fica com a bola, contra-ataque da equipe do Mirassol, lá pelo setor de ponta direita, arranca para o campo de ataque, vai para cima da marcação, Alisson tentou escapar, Alan. O Alan levou na valentona essa aí, hein? Ele levou o lateral ali no grito. E agora a Valda, é muito ruindade a juizada, né? Meu Deus, falta no Bidão lá pela meia esquerda. É isso, Alan. Sabe quando você está jogando aquele rachão? Você sabe que o lateral não é seu, mas você pega a bola e bate. Foi isso que o Alan fez. Lateral já cobrado, vem Ramalho, recepcionou lá pelo setor direito do gramado. Vai para cima da marcação, dominou. Puxa a bola pro pé direito, recua. A bola não sai daqui da defesa do Corinthians. Ele retorna a bola para Gabriel Paulista. Abre a bola pela lateral esquerda do campo, próxima metade do campo para Matheus Bidon. Rolou pro Bidon. Bidon protegeu, levou o contato. O árbitro não marcou nada, segue o jogo, recupera. Vem o Alisson, tenta escapar a marcação, estica a perna, tira a zaga. Corta Matheus Pereira, manda a bola pela linha lateral, arremesso para a equipe do Mirassol.
1: Manda um abraço especial aqui. Grande Vinícius Consulim. Vini Consulim, narrador também. Tá começando aí a sua trajetória. Um grande cara, grande pessoa também. Tá ligado na nossa transmissão, transmitiu o jogo do São Paulo hoje contra o Bahia. Tá ligado com a gente aqui na Nova Brasil. Um grande abraço pra ele.
0: Um abraço pra você. Sai jogando Yuri Alberto, matou no peito bonito, rolou a bola pra Caio César, leva uma nossa altura do campeonato, chica essa bola pro Gaia, matar o Garro, hein? Lançamento veio, recuo de bola pela linha, lá pelo setor direito do gramado, vem João Vitor, abre a bola pra Igor Formiga, apertado, marcado, dá um chutão, Corinthians marca pressão, recupera a posse, lançamento pro Caio César na área, João Vitor tirou, complementou o corte, a equipe do Mirassol, a bola subiu, desceu, quicou no gramado, chega na cobertura, fica com a bola a equipe do Corinthians, com Ranielli. Ranielli recua a bola para Ramalho pela meia direita, campo de ataque, volta a bola para Ranielli. Ranielli pela ponta direita, pisa na bola, avalia as opções, devolve a bola pela linha, lá pela meia para Ramalho. Ramalho toca a bola para Gabriel Paulista, centraliza o passe para a chegada do Bidu, quase perde a bola, mesmo assim ele recua a bola para Gabriel Paulista, conduz a bola em direção ao meio de campo, passa de lado para Alan. Alan na perna canhota, atravessa, vem pela meia esquerda pro campo de ataque, toca a bola para Garro, abre a bola pela ponta esquerda para Bidon. Bidon aprofundou o passe, vai chegando, tentativa de passe, a bola bateu na marcação. Na tentativa do Bidu, a bola sai a lateral para a equipe do Corinthians. 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
0: no Campeonato Brasileiro. Para você, Corinthians desce com ala, briga pela bola, mas com falta. Falta para a equipe do Mirassol, desaba ali o Edson Carioca. Falta marcada, jogo parado. Olha a opção que tem lá. Apareceu ali o Pedro Raul, Veloso. Será que o Diniz está bem?
1: E o que chama atenção, Veloso, é que nem no aquecimento os jogadores estão dos jogadores do banco. Então...
5: Não, você olha pro banco, não tem ninguém que possa resolver, fala, nem aquece, fica aí. Eu falei aqui no intervalo, são 10 desfalques, é muita gente. O elenco do Corinthians já não é um elenco de tanta qualidade assim. Quando tem 10 jogadores de fora, claro que ele perde 3 titulares, mas nem as opções para dar uma mexida no time no segundo tempo ele perdeu, não tem ninguém.
0: É, rapaz, tem o Pedro Raul lá, né? Que beleza. Sai jogando pela quarta zaga, Gabriel Paulista recua a bola até o goleiro Hugo Souza, 25 minutos do segundo tempo. Hugo Souza tentou o passe, a bola sai, é lateral, favorecendo a equipe do Mirassol. 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
0: E vamos girar o tempo e o placar do Nova Brasil em campo. Chega na marca de 25 minutos da segunda etapa. Campeonato Brasileiro, 14ª rodada. No Maião, em Mirassol, tem Mirassol 2, Corinthians 0, Éber Lima.
3: Cleiton Gamarra no Beira-Rio, já encerrado, Inter 2, Fluminense 0. E a Chapecoense de virada perdeu para o Bragantino por 2-1 na Arena Condá.
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1: Mudou.
0: Diga.
1: Terceira mudança de Rafael Guanais, desfaz a alteração para o time titular, né? Ele tira o Edson Carioca, camisa de número 95, para colocar André Luiz, número 99 no jogo.
0: É isso, o André Luiz, portanto, está no jogo 99, mudança de atacante, Veloso.
5: É, um pelo outro, né? Acho que o Mirassol precisa também dar uma resposta, né? Porque o Corinthians está tentando incomodar mais nesse segundo tempo, melhorou um pouquinho, e ele troca o atacante para ver se volta a incomodar o Mirassol.
0: Vem o lançamento errado do Hugo Souza, fica com a bola pela lateral esquerda, vem pro campo de ataque, Vitor Luiz tentou cortar a marcação, escapou, prendeu, dominou, rolou a bola pela meia esquerda, recomeçando a jogada, toca a bola pelo meio de campo por aqui, Yuri Lara recua a bola pela quarta zaga para William Machado, Machado toca a bola para a linha de frente da grande área pro goleiro Walter, Walter para João Vitor, devolve a bola para Walter, Walter abre a bola perigosamente pro João Vitor, corre atrás dela, evita a saída de bola pela linha lateral, aqui pela linha intermediária, levanta, dá um chutão lá para frente, a bola viaja no Maião, subiu, desceu, Gabriel Paulista fura na primeira, corta na segunda, mas a bola caiu lá na metade do campo, tentativa de passe, o Charles achou que era o Zidane agora, né? E tentou um passe ali, que eu vou te falar, sai jogando, perde a bola, recupera a equipe do Corinthians, Matheus Pereira recua a bola para a chegada do Gabriel Paulista, Gabriel Paulista abre a bola pela lateral, toca a bola para Ranieri, Ranieri recepcionou, tem Caio César pedindo, já tá apertado, tá marcado pelo Vitor Luiz, ele tentou escapar no meio de dois por ali, foi empuxado, foi empurrado, é falta, falta para a equipe do Corinthians, já cobrou. Ramalho domina, toca a bola para Gabriel Paulista, recepcionou, voltou a bola para Ramalho, lado direito do gramado na perna, canhota, solta a bola pela ponta, vai conduzindo a bola em progressão com o Matheus Pereira, boa bola aqui pela ponta para Gabriel, vai chegando Caio César, Digo, tocou para Ranieri, Ranieri para Garro, de primeira para Yuri Alberto, na aproximação ele recua a bola até Alan, muda o lado da bola, da direita para a esquerda para Bidu, vai mandar o cross para dentro da área, toque de cabeça, a bola sobrou, passa a bola por todo mundo e vai embora, tentou o Garro tocar na bola, o Ranieri tenta resgatar, pede o escanteio e o Arthur marca tiro de meta para a equipe do Mirassol, Basílio.
1: É, o Ranieri queria um desvio ali na defesa no momento do cabeceio do atacante corintiano, mas fato é que o Yuri Alberto não conseguiu direcionar a bola pro gol, né? Ele faz o movimento, desvia de cabeça, mas sem nenhuma direção, ela vai à esquerda da meta defendida pelo goleiro Walter.
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0: Tem gente com a gente aí, Weber.
3: Ah, sempre tem, sempre tem. José Carlos Pontes, um abraço pra você. Carlos Alberto Pinheiro, Manuel Ferraz, tá só errando o placar, falou que ia ser 1-0 Mirassol, já tá mais, entendeu? Paulo Lima, Elias Quintino de Freitas, quem mais aqui, o José Carlos de Ojali, Emília da Silva, Marli Gomes, o Wagner Marim, ei Wagner, o negócio tá desandando, o pessoal no YouTube participando, Gamarra.
0: É isso, Corinthians mexeu já já as confirmações do nosso Lucas Basílio. Caio César domina, escapa na marcação, rola a bola pela meia, desce o Corinthians, tentativa de passagem do Bidu. O Arthur marcou falta pro Corinthians, lá pelo corredor central. Fala, Basílio.
1: Foram três mudanças do Diniz e já dá claramente a ideia de que tá poupando pro jogo de meio de semana, né? Ele tira o Matheus Pereira, 23, o Rodrigo Garro, camisa 8, e também o Yuri Alberto, camisa 9. Foram pro jogo Dieguinho, 61, Zacaria Labiad, número 52, e o Pedro Raul, camisa 18.
0: As opções que ele tem, né, Veloso? Não tem o que fazer. É,
1: e entraram com um pouco aquecimento, porque não estavam nem aquecendo, não.
5: É, na verdade, pior o time, né? Pelos nomes, pelas opções que ele tem, o time fica pior, com Pedro Raul, com Dieguinho, com Zacarias, mas é a opção dos jogadores, pelo menos descansados, que entram, mas, tecnicamente, a gente sabe que cai muito, perde muito o Corinthians com as alterações.
0: É isso, vem pra cobrança por aqui a equipe do Mirassol, tiro de meta já cobrado lá pelo comando, chega bem na cobertura, Gabriel Paulista tira a bola, voltou reboteada ainda pra equipe do Corinthians, levantamento de cabeça lá pro Pedro Raul. Pedro Raul desse tamanho não conseguiu tocar com a cabeça na bola, fica com a bola, Zacaria Labia pra Dieguinho, abre a bola pelo setor esquerdo pra Bidu, pressionado Mirassol, não deixa o Corinthians jogar também, né, tem todo o mérito em relação à marcação, agora cartão amarelo cantou por ali, hein, Basílio?
1: Galeano camisa de número 27, entrou há pouco ali pelo setor do Bidu, né? Deu uma pancada no camisa 21, corintiano, falta marcada, cartão amarelo pro 27 do Mirassol.
0: Caio César escapa na marcação, perde a bola na sequência, contra-ataque da equipe do Mirassol, vem o Alisson, rolou, boa bola pro Galeano, passou da linha da bola, recupera Matheus Bidu, ele domina pelo setor esquerdo do gramado, avalia as opções, tem dois na marcação na saída, ele solta a bola pra Bidon rolou, boa bola pra Zacaria Labiá, escapa na marcação, solta a bola para Bidu, passou de passagem aqui pelo setor esquerdo, não pede, fica com a bola, inversão de bola da esquerda para a direita do Bidu, lá pela lateral para Ranieri recepcionou lá pela ponta direita, Caio César faz ali a linha de passe na ponta direita, ele prefere recuar a bola pela meia, toca para Alan para Bidon rolou a bola para o Zacaria Labia. Rapaz, olha, vou falar pra você, não é fácil não, hein? Ele chutou a bola, bateu no próprio companheiro, fica com a bola o Mirassol, falta marcada, o Bidon, e o Bidon viu isso aí, ele se irritou, falou, vou fazer a falta aqui, velho, eu tô irritado, né, Basílio?
1: É, não tem um corintiano que não esteja irritado, né, no jogo de hoje, porque realmente o time vai muito mal, joga muito abaixo do que as últimas partidas apresentaram e vai perdendo com tranquilidade do Mirassol, 2-0.
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0: 32 minutos. Corinthians vai entrando na zona de rebaixamento com esse resultado. Corinthians na 17ª colocação. E pega o São Paulo no Dia das Mães, né? Domingo é Dia das Mães, não é isso? Pega o São Paulo, hein? Dia das Mães, pega o São Paulo lá na Arena do Corinthians. E aí, meu irmão, o couro vai comer. Sai jogando pelo setor direito, Ranieri trabalha a jogada pela linha defensiva. Pisa na bola com o pé direito. Toca a bola pela ponta para Caio César volta a bola para Ranieri, domina com o pé canhoto. De pé direito ele centraliza o passe para Alan abre a bola pela quarta zaga para Gabriel Paulista, soltou a bola pelo setor esquerdo, é para Matheus Bidu, chamou o Bidon para jogar, Bidon lento no jogo também, hein? Recebeu a falta porque demorou para passar a bola, e aí, opa, cartão amarelo, hein? Neto Moura.
1: E eu vou te falar,
0: você,
1: rapaz.
0: Gosta de uma canela também.
1: E o árbitro é tão fraco, porque o Neto Moura fala o que quer na cara dele, xinga ele de tudo quanto é nome, gesticula, soca o ar e tudo mais. E o árbitro ouve calado. Cartão amarelo pro 25 do Mirassol.
0: É isso, sai jogando, vem de novo aqui pela meia, Alan escapa na marcação, faz a finta, conduz a bola em progressão, abre a bola pela meia esquerda para Bidon recepcionou, fez a finta no primeiro, tentativa de passe, problema aí, né, Veloso? Corinthians não finaliza, né, Veloso?
5: Nada, né? Nada. Tá tranquilo, teve aquela finalização do Yuri aqui pelo lado esquerdo, mas muito pouco, né? O Corinthians melhora um pouco, tem mais posse de bola no campo do adversário, mas também não consegue criar nada, nenhuma infiltração para chegar perto do gol do Walter.
0: É, o cara coloca o Pedro Raul, os caras não cruzam a bola pro cara, velho. Vai morrer de fome o Pedro Raul. Sai jogando pela meia, vem chegando o Gabriel Paulista. Gabriel, ó, agora tem que levantar. Aí fica tocando a bola e o Pedro Raul fica igual um tonto ali na área. Lá pela meia esquerda vai chegando o Bidon rolou a bola pela linha. Conectando a jogada para Gabriel Paulista, abre a bola, circula a bola para Ramalho pisa na bola com o pé direito, solta solta a bola por dentro para Labiá, abre a bola pela ponta para Caio César, ele carregou, vai cruzar finalmente, a bola não chega, né? Foi bloqueado, a bola saiu, é lateral para a equipe do Corinthians. 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
0: Corinthians no ataque, a batida pro gol, desvio, pitou, emoção! Gol!

0: Ele levou a bola da ponta direita pra meia, puxou pro pé canhoto, bateu, teve desvio. Matando o goleiro Walter, a bola entra na lateral da rede, canto direito pro fundo do gol. Dieguinho diminui, recoloca o Corinthians no jogo. Dieguinho faz a festa na torcida do Corinthians, no Maião e em todo o Brasil. O Dieguinho é embaçado, o Dieguinho é muito embaçado. Dieguinho sinistro marca os 35 minutos da segunda etapa. Agora no Maião tem Corinthians 2, Mirassol 1, Lucas Basílio.
1: Um gol que sai meio achado, né? Porque o cruzamento veio da direita, a zaga tirou, na sobra de bola o Dieguinho tava muito marcado, tinha muita gente em volta dele e aí ele resolveu arriscar pra ver o que acontecia. Não bateu nem tão forte assim de perna esquerda, mas ali na altura da linha da pequena área, ela pegou no calcanhar do zagueiro João Vitor e acabou traindo o goleirão Walter. Foi mais pro cantinho ainda, ele não conseguiu alcançar e morreu no fundo da rede. Dieguinho, no seu jogo de número 27 com a camisa do Corinthians, marca o seu segundo gol entre os profissionais e acende uma luz de esperança para a torcida alvinegra. Mirassol 2, Corinthians 1.
0: É isso, Corinthians faz o gol veloz e volta pro jogo.
2: Volta pro jogo, a gente tava falando de falta de finalizações, né? E aí o Dieguinho acha um chute ali na diagonal, ela bate realmente no João Vitor, tira o Walter da jogada, 2-1, e acho que o jogo tende a melhorar agora, né? Tende a melhorar, porque tava fraco, tava muito ruim.
0: Desculpa, Melo, desculpa, pensei que o Gustavo... Ih, rapaz, agora vai. Quase o Corinthians entrega a paçoca, dominou, olha só, bateu pro gol, Hugo! O que que aconteceu, velho? Não entendi nada. Hugo Souza faz a defesa, que loucura. Sai jogando o Matheus Bidu, domina pelo setor esquerdo para a equipe do Corinthians, muda o lado da bola lá da esquerda pra ponta, toca a bola lá pra Caio César, ele domina, escapa na marcação do primeiro, tenta escapar do segundo, perdeu a bola na sequência, mas o árbitro deu falta.
1: Mudou.
0: Falta para a equipe do Corinthians lá pela ponta, diga.
1: E logo após marcar o primeiro gol, o técnico Fernando Diniz realizou a quinta e última alteração e ele veio aí, hein? Alex Santana, lembra dele? Camisa de número 80, foi pro jogo no lugar do Breno Bidon, número 7.
0: Cruzamento pra área, defendeu o Walter. Alex Santana em campo, claro, pra preservar o Bidon aí, mas tá tendo a chance, ele que foi descartado pelo Dorival Júnior no início da temporada. Diniz dando uma chance, o Diniz que trabalhou com ele no Atlético Paranaense, Veloso.
2: É verdade, já conhece o jogador e também o Bidon mudou de lado, né? O Bidon tava jogando aqui do lado esquerdo com a entrada do Caio César e o Bidon tava tendo mais dificuldade de jogar por esse lado aqui, né? Então essa alteração também, eu acho que tirou um jogador que não estava se sentindo muito bem posicionado em campo com as alterações e agora ele reforça esse meio de campo aí, vamos ver, o jogo melhora agora, Gamarra.
1: O Gamarra.
0: Diga.
1: O último jogo do Alex Santana com a camisa do Corinthians foi há quase um ano, 15 de maio de 2025, vitória por 1-0 frente ao Racing do Uruguai pela Copa Sul-Americana. De lá pra cá ele foi emprestado pro Grêmio, foi pouquíssimo aproveitado por lá, voltou, foi devolvido e aí ficou treinando em separado até o Fernando Diniz reintegrá-lo ao time principal.
0: É isso, dessa equipe do Mirassol, Igor Formiga, ele toca a bola pela meia direita, recomeça a jogada com Galeano, bate a bola para Neto Moura, devolve a bola para Galeano, gasta o tempo a equipe do Mirassol, 38 minutos do segundo tempo, 2 para a equipe do Mirassol, 1 para a equipe do Corinthians. 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
0: Que susto. Sai jogando lá pelo setor defensivo, desce a equipe do Corinthians com o Bidu, tá do lado esquerdo. Ele abre a bola pela quarta zaga para Gabriel Paulista. Vai conduzindo a bola em direção ao meio de campo, puxa a bola pro pé direito, solta a bola para Alex Santana. Alex Santana abre a bola pela lateral. Vai chegando com Zacaria Labiá. Dominou lá pelo setor esquerdo do gramado. Vai chegando, dominando e prendendo pela meia esquerda. Reconecta a jogada. Toca a bola para a chegada aqui do Alan. Alan pela ponta esquerda para Bidu. Bidu recepcionou, conseguiu sustentar a posse pela meia esquerda e escapou da marcação. Boa jogada, outra finta, veio o Bidu, tentou o lançamento lá pro interior da grande área, foi travado. Dieguinho briga pela bola, perde na sequência. Shailon tentou o passe, perdeu também. Recupera a equipe do Corinthians com Alan. Alan soltou a bola aqui para Dieguinho. Dieguinho recepcionou, mandou na ponta, tocou para Bidu, vai cruzar, levantou a bola para a área, chega na cobertura. João Vitor tira, corta de cabeça, vem pro contra-ataque a equipe do Mirassol. Falta, falta do Alan, falta marcada, jogo parado, posse de bola favorecendo a equipe do Mirassol. E vamos girar o tempo e o placar do Nova Brasil em campo. Chega na marca de 40 minutos da segunda etapa. Campeonato Brasileiro. Que beleza, hein? Vamos lá, 14ª rodada no Maião tem. Mirassol 2, Corinthians 1, Eber Lima.
4: Cleiton Gamarra, na terça-feira, Nova Brasil transmite a partir das 18h45 no Nacional de Lima. Sport Cristal e Palmeiras, quarta rodada do Grupo F.
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0: Qual campeonato? O Palmeiras Esporte Cristal?
4: Ah, Libertadores.
0: Eu pensei que era paulista, mano. Todo ano eles jogam, né?
4: É verdade.
0: Por isso, eu pensei que era campeonato paulista.
4: Só que esse é perigoso, hein? Se perder isso daqui, fica ruim.
0: Não, não vai perder, não. O Palmeiras vai ganhar. O Palmeiras vai terminar na primeira colocação do seu grupo. Já tem aí as alterações do Mirassol?
1: As duas últimas de Rafael Guanais foram embora. Vitor Luiz, ex-jogador do Palmeiras, com a número 12. E também o Shailon, camisa 7. Entraram Rodrigues, número 97. E Eduardo, número 33.
0: É isso, para dar aquela consistência no meio campo, né, Veloso?
2: Ah, e principalmente o Shailon não jogou nada, né? Entrada do Eduardo aí, tem até essa dúvida se ele ia começar jogando ou não. O Eduardo entra, um bom jogador, só que a idade está pesando um pouco nesse momento da carreira, né, Gamarra?
0: Verdade, e o Walter levou cartão ali por ser, é isso?
1: É isso, por retardar o reinício da partida, o Walter é amarelado nesse momento.
0: Olha o Pedro Raul, disputa agora, tem ali um cara com o tamanho do Pedro Raul para marcá-lo lá em cima, hein?
1: É o Rodrigues.
0: É o Rodrigues, rapaz, olha lá, os dois do mesmo tamanho. Lançamento lá pelo comando, chega bem na cobertura, colocar a cesta ali, dá um basquete, hein? Dominou lá pela meia, desce a equipe do Mirassol, deixou o corpo, contato veio, falta. Falta do Zacaria Labiá, falta para a equipe do Mirassol, na metade do campo, diga.
1: E ainda falando de defensores do Mirassol, você viu no meio de semana que o João Vitor já encarnou o clima de Libertadores, né? Porque ele deu uma chegada no atacante do Always Ready, ele levantou o camisa 10 dos caras, acabou expulso, é verdade, mas deu uma sapatada que eu vou te falar, viu?
0: Verdade. Rodrigues, vem pra cobrança, levanta a bola pra entrada na área, chega Ranieri, tira, estica a perna, a bola volta lá pela meia esquerda, para a equipe do Mirassol, tapa na bola pela ponta, vem Galeano, vai pra cima, puxou a bola pro pé direito, recua a bola pela lateral, reconectando a jogada pela linha, cruzamento pra área, chega na cobertura. Cobertura, corta Alan, tira para a equipe do Corinthians, a bola voltou lá na ponta esquerda, tentativa de passagem, Yuri Lara rolou a bola para dentro da área, Alex Santana tirou parcialmente, tira em definitivo Zacaria Labiá, dá um estourão lá para cima, Pedro Raul vai tentar para a sobra, não consegue, estica a perna, disputa a jogada, a bola subiu, desceu, é chutão para todo lado, ninguém coloca a bola no gramado, coitada da bola, hein? A bola tá sofrendo nesse momento do jogo, lateral Corinthians, Caio César, tem pressa, manda a bola para Ranieri, Arquivo Nova Brasil, de segunda a sexta-feira às 11 da noite, as músicas que marcaram a época, grandes clássicos e canções que fazem parte da trilha sonora da sua vida aqui na Nova Brasil.
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0: Alex Santana, ele muda o lado da bola da esquerda para a direita, é o Corinthians procurando o empate, abre a bola para Ramalho, abriu pelo setor de ponta direita para Caio César volta a bola para Ramalho, Ramalho pela meia direita centraliza praticamente o passe aqui pela linha, toca a bola pela meia esquerda, reconecta a jogada com Alan, Alan volta a bola pela meia esquerda, invertida de jogo para André Ramalho do Gabriel Paulista, abre a bola pela ponta direita para Caio César, abriu para o cruzamento, tá fechado, escapa na marcação, ganhou o ângulo, levou a bola até a meia direita, centraliza para Gabriel Paulista, soltou a bola pro Matheus Bidu, inverte o jogo da esquerda pra direita, vai cruzar o André Ramalho, preparou, bateu, ele bateu direto, é tudo que ele faz errado, hein? Vem o lançamento, a bola espirrou, tentou ali evitar a saída de bola pela linha de fundo e conseguiu, portanto lateral favorecendo a equipe do Corinthians pelo lado direito, o Igor Formiga veio aqui pra esquerda agora, hein? Tá marcando na esquerda, vem o Ramalho, Ramalho dominou, recuou a bola, fogueu Gabriel Paulista, ele cansadão tem que correr por ali porque o Ramalho errou o passe, recupera, ih rapaz, passe errado, recupera era a equipe do Mirassol pra matar. Dominou, não vai matar, esse André Luiz é ruim. Ele lançou a bola pro Comas, falei, velho. Só de a passada do cara já deu pra ver que não ia dar certo. Mas mesmo assim, o Mirassol vem pra ponta esquerda. Recolhe, domina, prende, vai pra cima da marcação por aqui. Galeano recepcionou, escapou, dominou, rolou a bola. Mais atrás, recomeça a jogada, rodopiou pra cima de dois. Grande jogada, desceu a equipe do Mirassol. Lançamento, Galeano, ponta esquerda, vai cruzar. São três jogadores do Mirassol na área, eles não cruzam. Aí a bola saiu, linha de fundo. Tiro de meta para a equipe do Corinthians. É, rapaz, placar de 2-1. Sai jogando o Corinthians com o Alan na linha defensiva, dentro da sua grande área. Abre a bola para Ramalho. O Corinthians cansadão no jogo.
1: Mais seis.
0: Vamos até 51, portanto. 51 minutos. Vamos até o final da partida por aqui com o Ramalho, zaga central. Ele inverte o jogo. Da zaga central para a quarta zaga, toca a bola para Alex Santana. Vem buscar o jogo pela linha defensiva novamente para André Ramalho. Recepcionou, dominou, prendeu, conduz a bola em direção ao meio de campo. Abre a bola pela ponta para Caio César. Dessa vez ele tem um certo espaço. Tentou escapar a marcação, foi travado por ali. Igor Formiga tirou. André Ramalho tentou o domínio. Ele desvia a bola para Gabriel Paulista dentro do círculo central. Abre a bola pela meia esquerda. Vai chegando, dominando com Alex Santana. Alex Santana dominou, tocou a bola pela ponta esquerda, vai pintar o cruzamento do Labiá, minha Nossa Senhora. A bola saiu pela linha de fundo. Fala aí, Basílio.
1: E o Pedro Raul se revoltou ali no meio da pequena área, porque ele estava esperando um cruzamento curto. O Labiá simplesmente fechou o olho e encheu o pé, né? Mandou lá pro outro lado, linha de fundo, e é tiro de meta. E pra alegria de Cleiton Gamarra, com a saída do Garro, adivinha quem passa a ser o capitão do Corinthians?
0: Meu Deus, hein? Acho que essa moral tá elevada aí do Ramalho, hein? Ai, ai, vou te falar, não é fácil. Vai sair jogando o goleirão Walter. Levanta a bola para ataque. Gabriel Paulista ganha mais uma lá em cima. Manda a bola pela linha lateral. Arremesso manual, favorecendo a equipe do Mirassol. 46. Galeano foi ali para a bola. Não foi mais, desistiu. E o Mirassol vai ganhando tempo para manter a vitória, evidentemente. O Eduardo tá ali. E quem veio para a cobrança é o Rodrigues. Rodrigues, ele vai bater um lance livre? Ele bateu a bola no chão assim? O que tá acontecendo?
1: Sem nenhuma pressa, enxugando a bola, olhando para os companheiros, aquela coisa toda.
0: André Ramalho finalmente cortou uma, já errou o passe na sequência, deu ali na fogueira pro Labiá, a bola desvia na marcação e sai. O árbitro deu falta pro Corinthians, lá pelo setor esquerdo. 47 minutos, o tempo tá passando. E o Diniz vai conhecendo a sua primeira derrota à frente do Corinthians. Sai jogando a equipe no Corinthians com André Ramalho. Recepcionou, dominou, prendeu, largou o passe para Caio César, domina fintando, escapa na marcação, faz a finta pela meia direita. Tem o Labiá pedindo por dentro, ele tenta o passe lá na frente, foi desarmado por ali, o árbitro não deu nada, caiu o Caio César, fica com a bola a equipe do Corinthians. Gabriel Paulista pro Matheus Bidu, ele recepcionou, mandou na ponta, tocou pro Dieguinho. Dieguinho vai pra cima, cara a cara com o Rodrigues no balanço, ele escapa na marcação, cruzou a bola pra dentro da área, rebate a zaga, a bola ficou viva ainda dentro da área, tira em definitivo. João Vitor cortou, e a bola voltou, ainda reboteado, o Corinthians luta pela sobra, a bola sai, a lateral. Lateral pra equipe do Corinthians, lá pelo lado direito o Raniel, mas acho que ele deu falta antes. Ficou não. Caído ali o jogador do Mirassol.
1: Ele não deu falta, mas o jogador do Mirassol desabou. Aí os jogadores do Corinthians tentam levantá-lo rapidamente e fecha o tempo, né? Jogadores do Mirassol tomam as dores, empurra, empurra, começa. O Gabriel Paulista se desentende com o Yuri Lara e realmente o tempo vai passando nessa final de partida, nesse final de partida.
0: É isso. Foi alguma coisa ali, Veloso? O que você achou?
2: Eu achei que não foi nada, não. O Gabriel se enrosca com ele ali. Ah, não foi nada. Ele cai. Não aconteceu nada. É só pra ganhar um tempinho mesmo.
0: É, já se levantou ali. Aí o Gabriel Paulista discute
1: com ele. Ih, rapaz!
0: Os dois se juram por ali.
1: Palavras pouco carinhosas entre Gabriel Paulista e André Luiz.
4: Ô Gamarra, você foi bem, viu? Porque o Gabriel Paulista tá meio lianco mesmo.
0: Tá meio lianco.
1: Mas desde o primeiro tempo, né?
0: Tá no modo lianco aí o nosso Gabriel Paulista. O que, que o árbitro quer conversar? Não aconteceu nada no lance.
1: E outra, 49 do segundo tempo, né?
0: Meu Deus. Aí vai dar cartão pra cada um. Tá tudo certo.
1: É isso. Cartão amarelo pro 99 André Luiz e pro 3 Gabriel Paulista.
2: E 2 minutos a menos.
0: É, vamos ver se ele vai acrescer. Acho que não, né? Tá doidinho pra acabar o jogo. Tá doido. Quando a arbitragem é ruim, o cara quer ir embora rápido. Raniel vai mandar a bola pra área. Lateral para a equipe do Corinthians pelo lado direito. Vem para a cobrança, Ranieri mandou curto para o Pedro Raul, meu Deus. Aí eu vou te falar, hein? 700 mil aí, 700 mil? Para isso aí, Basílio.
1: É, a cobrança veio ruim, é verdade, de arremesso lateral do Ranieri, veio muito mais pro jogador Mirassol, só que ele vai no corpo do atleta adversário, né? Sabendo que o Corinthians precisa de tempo, sabendo que é final de partida, ele vai lá dar um tranco na grande área adversária, comete a falta, posse de bola pro Mirassol.
0: Falta um pouquinho de inteligência para não falar outra coisa, né, Veloso?
2: Ah, não pode, né? Você tá numa pressão.
0: Deixa o cara cortar a bola, pô.
2: Uma pressão ali, faltando 2 minutos para acabar. E aí faz uma falta, é tudo que o Mirassol quer, ganha mais um minutinho, bota a bola lá no campo de ataque e o Corinthians tem que reiniciar uma jogada de ataque.
0: E vem o Corinthians de novo lá pela meia esquerda, é domínio de bola pela meia com Alex Santana, abre a bola pela ponta, vai chegando com o possante Zacaria Labiá, ele dominou pela meia esquerda, volta a bola para Alex Santana, deixa a bola passar para Gabriel Paulista, abre a bola pela ponta direita, vai chegando pela meia, toca a bola para André Ramalho volta a bola para Gabriel Paulista, ele dominou, escapou na marcação, tenta ganhar espaço por ali, o Corinthians toca a bola, mas não acontece nada, levantamento para o Pedro Raul, ajeitou a bola pela linha intermediária, a linha de frente da grande de área, quarta zaga, a bola voltou ainda para a equipe do Corinthians, Zacaria Labiá abriu pelo setor direito, Caio César levantou a bola para a área, dominou, ajeitou para trás, vem a batida para o gol em cima da marcação, a bola vai se perder pela linha de fundo, escanteio, pode ser o último lance do jogo, Basílio.
1: Foi o Alan que pegou a sobra de bola ali, tive a impressão do Pedro Raul fazer o pivô, tocar com o peito para trás, Alan bateu, foi travado, escanteio, última chance do Corinthians no jogo.
0: Hugo subiu pra área ali, hein? Será que eu vi coisa demais ou não? Tá na área, é isso aí, Hugo Souza tá na área. Todo mundo na boca do gol pra tentar empate, cruzamento fechado pra área, tira a zaga. A bola voltou ainda pela esquerda. Vamos ver se o árbitro vai dar mais tempo ali. O Corinthians tem a chance de mandar a bola pra área, os caras tocam a bola, velho. Aí fica difícil, hein? Dominou, Hugo continua lá na área, os caras tocando a bola. Que loucura, cruzamento pra área, Hugo tocou de cabeça pro Pedro Raul. Tirou a zaga, a bola voltou, ainda reboteado. Hugo tocou a bola pelo setor direito. Lança a bola pela ponta, Caio César preparou, mandou pra trás, tocou a bola, veio a batida pro gol, com desvio, a bola saiu, linha de fundo, novo escanteio, Corinthians, Basílio.
1: Tive a impressão do Dieguinho de novo, né, dominando ali na entrada da grande área, finalizando, teve desvio no meio do caminho, ela foi por cima do gol, Hugo Souza permanece na área, última chance agora sim do Corinthians.
0: Ele deu mais um minuto, é o último lance. Já estamos com 52. Hugo Souza permanece na área. Preparou, calibrou, mandou fechado. Corta a zaga, vai terminar. Quando nesse momento apita o árbitro. Termina o jogo no Maião e Mirassol. E deu o Mirassol. Mirassol 2, Corinthians 1. Vamos agora com Confira Comigo no replay com a apresentação dele. Ele vem aí. Vai daí, Weber Lima.
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4: 10 horas e 33 minutos. Boa noite para você ligado na Nova Brasil. A partir de agora, o Confira Comigo no replay, o melhor pós-jogo do rádio, com pão de alhozinho. 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A invencibilidade de Fernando Diniz acabou. Mirassol 2, Corinthians 1. Jogo muito fraco. realizado pelo time do Corinthians. Aí o Dieguinho conseguiu achar um gol ali, um gol de um lance ali pela esquerda, tá? Ele mandou a bola pro gol, não houve um desvio, matou o Walter e o Corinthians conseguiu o gol, mas realmente não foi uma noite pro time do Corinthians. Lucas Basílio, o Corinthians perde a invencibilidade e o pior, né? Retorna à zona de rebaixamento, Lucas Basílio.
1: Realmente, né? Depois de 7 jogos de invencibilidade, 7 partidas sem perder nenhum gol, aliás, sem sofrer nenhum gol, o time do Corinthians, o técnico Fernando Diniz, conhece a sua primeira derrota sob o comando do novo treinador. E chamou a atenção, né, Weber? Como a gente mencionou durante a partida. Até conversava com o Veloso a respeito disso. Impressionante a falta de motivação dos corintianos hoje, diante, em comparação, daquela partida contra o Peñarol, né? Que foi um jogo frenético. O Corinthians entrou de maneira alucinante, pressionando, amassando o time do Peñarol no campo de defesa e acabou vencendo, né, pelo placar de 2-0, mantendo 100% de aproveitamento na competição continental. Pelo contrário, hoje entrou muito apático, viu o Mirassol dominar e acaba voltando com essa derrota à zona de rebaixamento. Ainda tem muito campeonato pela frente, a gente sabe que tem que dividir atenções em outras competições, né? Mas fato é que o sinal de alerta está ligado pro time do Corinthians com relação, está aceso com relação ao rebaixamento, Weber.
4: Tá certo, portanto aí o nosso Lucas Basílio trazendo o seu destaque nesta vitória do Mirassol. Veloso, acabou a invencibilidade de Fernando Diniz no Corinthians.
2: Acabou a invencibilidade de uma forma que a gente viu um péssimo futebol, né, Weber? O Corinthians foi muito mal hoje. Vários jogadores muito abaixo também, né? O Garro, que era o pilar aí desse esquema do Diniz, né? Jogando muita bola, sendo garçom, aparecendo no campo todo, muito sumido da partida, não conseguiu fazer nenhuma ligação ali com o Yuri. Lingard também, outro jogador que desapareceu. Então foi um time muito apático. O Mirassol no primeiro tempo foi muito bem, conseguiu fazer a jogada, chegar ao gol do Corinthians. Por outro lado, o Walter foi muito pouco incomodado, né? O gol do Corinthians saiu do chute do Dieguinho lá de longe, né? Com o desvio acabou tirando o Walter da jogada, mas muito pouco produziu o Corinthians ofensivamente na noite de hoje.
4: Realmente o Corinthians não foi bem na noite de hoje. 10 horas e 36 minutos, daqui a pouquinho o sorteio do kit churrasco do Quintal do Espeto para você que está participando conosco da nossa jornada esportiva do futebol da Nova Brasil. Lembrando que amanhã, às 5h30 da tarde, tem o Nova Brasil em Campo. Estarei ao lado de Veloso e Celso Cardoso para a gente discutir tudo o que aconteceu nesta rodada do Campeonato Brasileiro, que já teve ontem no Engenhão, Botafogo 1, Remo 2. Na Arena do Verdão, Palmeiras e Santos 1-1. O Vitória bateu o Curitiba por 4-1 no Barradão. O Vitória vai na mesma pegada do ano passado, né? Quando joga no Barradão, tem de vencer. Porque aí é o que faz o Vitória permanecer na elite do futebol do Brasil. Na Arena da Baixada, Atlético Paranaense e Grêmio 0-0. No Mineirão, o Cruzeiro foi derrotado pelo Atlético Mineiro 3-1. No Maraca, Flamengo e Vasco 2-2. Em Bragança Paulista, já nos jogos de hoje, né? São Paulo e Bahia 2-2. Beira-Rio, Inter 2, Fluminense 0. A Chapecoense perdeu na Arena Condá por 2-1 para o Bragantino. Chapecoense e Remo, pelo andar da carruagem, são os dois primeiros rebaixados aí a Série B em 2027. Transmitimos Mirassol 2, Corinthians 1.
6: Gamarra. O Zuzu caiu ainda não?
4: Zuzu não caiu.
6: Não, porque o argumento dele que o Brasileirão tava ok já tá indo pro saco também, né?
4: Tá indo, perder pro
6: Inter. Lembra que ele falou pro repórter? Não, exato. Mas no Brasileiro tá bom? Agora não tá mais.
4: Não, né? Tá mais. O Fluminense perdeu pro pior mandante na competição.
6: O Inter perdeu pro Mirassol uma semana atrás, aquele jogo das 11 da manhã, perdeu por 2-0.
4: Isso, era o pior mandante. Era o pior, né, mandante, agora acho que não é mais, porque conquistou 3 pontos em 24, 8 pontos em 24, agora tinha 5 pontos apenas conquistados no Beira-Rio em 21. Então, quer dizer, o Inter era o pior que jogava em casa.
6: Se o Fluminense quiser alguma coisa na Libertadores, o Zubeldía não pode nem voltar pro Rio. para tentar dar aquela injeção de ânimo nesses últimos três jogos aí, tentar fazer pelo menos a parte dos nove e ver o que vai acontecer. Se manter o Zubeldia, vai embora. Vai, não classifica.
4: Ó, o Fluminense joga na quarta contra o Independiente Rivadavia, lá nas Malvinas Argentinas. Se perder, praticamente tá fora. Praticamente está fora, tudo bem que tem dois jogos em casa, mas dependendo do que acontecer em La Guaira e Bolívar, que inclusive na primeira rodada houve um empate, se o La Guaira vencer, vai a 5. O Fluminense tem de vencer, porque vai ficar com 5 pontos La Guaira, 4 Bolívar. O Fluminense com um ponto só, fica muito difícil. Vai precisar ganhar os dois no Maracanã, contra o Bolívar e contra o La Guaira, e torcer pro La Guaira não conquistar nenhum ponto lá com o Rivadavia.
6: Eu tava reparando, Weber, tem alguns times na Argentina emergentes, né? Que é o Platense. E o Rivadavia fazendo boas campanhas, né? Inclusive, um dos grandes argentinos está na Sul-Americana, é o River. Tomando, né? Um desses times, claro, tomou a vaga do River Plate. E dois times bem acertadinhos, marca bem, joga no contra-ataque, difícil de jogar. Quando o Corinthians jogou com o Platense, nós vimos que a defesa é muito boa, das melhores aí da Argentina.
4: Se não fosse o Hugo naquele jogo, o Corinthians teria perdido.
6: E ganhou do Peñarol fora de casa, porque por mais que se fale, não, o Peñarol tá fraco, mas ganhou fora de casa. Então, assim, é um time acertadinho, vai dar trabalho pro Corinthians aqui, o Rivadavia ao lado do Corinthians com as melhores campanhas da Libertadores. Então, duas equipes emergentes, e é meio que parecido com o que aconteceu com o Mirassol, né? O ano passado, duas equipes que chegam na Libertadores e tá fazendo boas campanhas.
4: É, o Platense que ganhou as outras duas partidas, né? E perdeu pro Corinthians em um jogo que transmitimos aqui, que o Hugo Souza realmente foi o destaque.
6: Ganhou do Santa Fé, partida. Então?
4: Ganhou do Santa Fé.
6: Então, ótima campanha, ótima campanha. É praticamente Santa Fé e Peñarol tá fora já.
4: Vocês vão ver, o jogo do Platense-Corinthians em Itaquera é jogo duro.
6: É, jogo duro. A defesa é muito boa.
4: O Platense realmente perdeu a oportunidade de começar com uma vitória pra cima do Corinthians. Lógico que o Hugo é o goleiro, ele tá lá pra isso mesmo e fez um grande jogo, fez duas defesas em dois momentos importantes pro Corinthians na partida. Primeiro tempo era pra ter já terminado com 1-0, né, pro Platense lá na Argentina. 10 horas e 40 minutos, portanto, aí os jogos do Campeonato Brasileiro. Na liderança, o Palmeiras, 33 pontos. O Flamengo permanece a 6 do Verdão, com 27 em 13 jogos. Fluminense, 26. São Paulo, 24, na quarta colocação. O quinto colocado é o Atlético Paranaense, com 23. O Bahia é o sexto, com 22. Com 20, Bragantino. Subiu bem o Bragantino, é o sétimo colocado, com 19. Curitiba, 18, Vitória, Botafogo, Atlético Mineiro, Internacional, Vasco, Grêmio, todos com 17. Com 16, o Cruzeiro na 15ª posição. O primeiro fora da zona do rebaixamento é o Santos com 15. E na zona da degola, 15, Corinthians, 12, Mirassol, 11, o Remo e a Chapecoense apenas com 8 pontos no Campeonato Brasileiro. Ô Veloso, acho que Remo e Chapecoense já foram, né? Mesmo que seja início.
2: Não tem como,
4: se bem que o Léo Condé costuma fazer bons trabalhos nos times que ele... time sempre nessa situação, né, Veloso? Pelo menos nas últimas vezes, o Condé conseguiu fazer bons trabalhos. Só no ano passado, né, que eu acho que ele caiu com o Ceará. Mas eu acho difícil salvar Remo e Chapecoense.
2: Eu também acho difícil. E se o Mirassol também não tivesse ganhado o jogo de hoje, a situação ia se complicar muito também, né? Agora o Mirassol pega a Chape, né? E aí tem uma condição realmente de dar uma...
4: E a 15, né?
2: Dar uma andada aí com
4: relação... Tem um jogo a menos, o Mirassol, que é contra o Flamengo no Maracanã.
2: Esse é o problema, né? É o jogo do Flamengo. Então isso não conta muito, não. Só se de repente conseguir fazer um bom jogo lá, mas é muito complicado. Agora, vai ficar por aí, viu, Everson? O Mirassol não começar a reagir também nesse final aí do primeiro turno, fica complicado pro segundo turno, porque no segundo sempre cada ponto é muito mais complicado você tirar, principalmente fora de casa, né? E como o Mirassol não faz uma campanha boa, eu acho que Chape e Remo, como você falou, já estão muito perto aí de começar a pensar na Série B, o Mirassol pode entrar por esse caminho também.
4: É, o Mirassol, como disse o Veloso, tem a Chapecoense no próximo domingo em Mirassol, depois joga contra o Galo na Arena do Galo, o Mirassol depois recebe no sábado em casa o Fluminense e fecha a participação antes da Copa do Mundo contra o Atlético Paranaense na Arena da Baixada. Ah, saiu a tabela, rapaz, saiu a tabela. Opa. Do dia 31. É, nós teremos, sim, jogos no sábado e também no domingo. Eu achei que, conta do jogo da Seleção Brasileira, não teríamos essas
6: não
4: partidas
6: tem data,
4: no domingo.
6: Né,
4: é, não tem data. Então...
6: Uma rodada, o Palmeiras foi bom, hein?
4: É, foi bom, porque o Palmeiras empatou.
6: Manteve a distância.
2: Manteve a distância. Em casa ainda não perder. É. Continuar mantendo a distância foi ótimo.
4: É. 10 horas e 43 minutos. Vamos fazer o seguinte: vamos curtir os gols da partida. Os gols de Mirassol 2, Corinthians 1, na narração, na emoção de Cleiton Gamarra.
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0: categoria do Carlos Eduardo. Mata o goleiro, manda no canto esquerdo. O goleiro Hugo Souza pula no canto direito e a bola morre no fundo do gol. Carlos Eduardo abre o placar do Baião. Carlos Eduardo faz a festa na torcida do Mirassol, do Baião e em todo o Brasil. O Carlos Eduardo é embaçado. O Carlos Eduardo é muito embaçado. Carlos Eduardo Sinistro marca aos 22 minutos passados. Pôr na diagonal, adiantou a bola, vai no fundo, lado direito, cruzou a bola pra área, toque de cabeça!
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0: Gol!

sou o Carioca! É do Mirassol! É do Leão! Jogadaça do Igor Formiga! Lá pela ponta direita, levou a bola para a linha de fundo e cruzou! Carlos Eduardo cruza na cabeça do Edson Carioca! Manda lá no canto direito do goleiro Hugo Souza! Que pulou e não achou! Que pulou e não achou! É o segundo gol do Mirassol, amplia, dobra a vantagem no Baião! Edson Carioca faz a festa da torcida do Mirassol no Baião e em todo o Brasil! O Edson Carioca é embaçado! Do Edson Carioca é Corinthians no ataque, a batida pro gol, desvio, pintou emoção!

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1: 10 horas e 47 minutos. Uma notícia triste, né? É que realmente o... Para quem não acompanhou na audiência rotativa do rádio, o Lucas voltou depois de muito tempo, um ano triste para o Lucas, né? Ele voltou de uma lesão, depois de um longo período afastado, no jogo contra o Atlético Mineiro. E aí ele foi disputar uma bola daquele jeito, na força, né? O Lucas tem muita vitalidade, né? Ele vai com muita força nos lances. E aí o jogador do Atlético cai sobre o Lucas. E aí ele fratura as duas costelas. Aí ficou um tempo afastado, voltou hoje o Lucas Moura para jogar no São Paulo, e logo numa das primeiras lances dele dentro do campo, ele acabou sofrendo uma ruptura completa do tendão calcâneo da perna direita, mais conhecido como tendão de Aquiles. Portanto, o Lucas está fora da temporada, passará por cirurgia para correção da lesão já amanhã, no Hospital Israelita Einstein. Então, o Lucas, pelo jeito, né, esse período aí é de 8 meses para mais, né, para o jogador voltar, o ano acaba para Lucas Moura. Realmente, olha, meu amigo, um banho de sal grosso. É bom de vez em quando, porque olha que coisa, hein? Que ano do Lucas, que já tem 34 anos e vai ter dificuldades aí para retornar ao futebol. 10 horas e 48 minutos no futebol da Nova Brasil. Cleiton Gamarra, o seu destaque final. Gamarra, um grande abraço e estaremos juntos na próxima semana com a Libertadores da América. Gamarra.
2: Se Deus quiser, Weber, eu só queria, se me permite, só um destaquezinho.
1: Lógico.
2: Esse final de semana aconteceu o seguinte, vocês falaram, eu vim ouvindo aqui no rádio rapidamente, né? Vocês falando do Neymar, vamos lá, final de semana para vocês terem a opinião de vocês. Sim. Gol do Luiz Henrique, gol do Igor Thiago, gol do Marcos Leonardo, gol do Raí.

0: assim, todos os jogadores estão em alto nível, jogando, e a gente aqui discutindo o Neymar. Um grande abraço para você, o Weber Veloso, o nosso Lucas Basílio, a toda a equipe técnica aqui da Nova Brasil, e claro, para você, ouvinte e internauta da Nova Brasil, estaremos de volta aí na Libertadores. Valeu, Weber, grande abraço.
1: Valeu, Gamarra, um grande abraço, Lucas Basílio, seu destaque final, e até amanhã com as informações do Verdão, aqui no Futebol da Nova Brasil.
2: Destaque final, Weber Lima, da maratona agora que vai realizar a delegação corintiana, né? Que se apresentou depois da vitória na quinta-feira, no sábado apenas, ninguém treinou na sexta-feira, foi folga do elenco, e aí a delegação agora só volta pra casa, né? Os jogadores só voltam pra casa na quinta-feira. O elenco viajou ontem mesmo pra São José do Rio Preto, ficou concentrado pro jogo de hoje, volta à capital logo agora após a partida. Todo mundo dorme no centro de treinamento Joaquim Grava, porque amanhã à tarde, depois do treinamento daquele regenerativo e tudo mais, a viagem para Bogotá, na Colômbia, onde na quarta-feira o Corinthians tem pela frente o Independiente Santa Fé no estádio El Campín, a mais de 2.600 metros de altitude. Vai ser a missão corintiana. E depois, no domingo, aí sim o duelo clássico diante do São Paulo pela rodada 15 do Campeonato Brasileiro. É a maratona do Corinthians que volta à zona de rebaixamento no torneio nacional. Já o Mirassol também tem duelo pela Liberta no meio de semana. Quinta-feira pega no mesmo Maião a LDU do Equador. E no domingo, pelo Brasileirão, tem um confronto de desesperados ali diante da Chapecoense também em casa. Próximos quatro jogos do Mirassol também vão ser como mandante. A todos um forte abraço, ótima noite e até a próxima. Amanhã estaremos de volta no Nova Brasil em Campo. Tchau, Weber.
1: Valeu, Lucas, que vai trazer o Lucas Basílio, vai trazer as informações do Verdão. Como disse aqui o Edson Oliveira de Nagoya, o Santos do Abel é forte, a rodada beneficiou o Palmeiras. Parabéns pela transmissão. Tereza Olímpio, um beijo pra você. Ela falou, Weber do céu, é corintiana, que tristeza de jogo. Bom descanso e boa semana pra todos. Vitão tá mandando um beijo meu também. Manda um beijo pro Vitão, comemorou o seu aniversário neste final de semana. O Lucas Monteiro Figueiredo falou, o Corinthians estava deprimente neste jogo. O Rodrigo Ávila, Curica deu sorte, não estava jogando nada e ainda achou um gol. E o João Barbosa, falando aqui, ó, que o Neymar não precisa provar nada para ninguém. Ele é realidade, é o João Barbosa. Quem mais aqui? Hugo Rodrigo, pergunte aos corintianos, cadê o dinizismo agora? O Hugo também está numa provocação lascada aqui no chat do YouTube. E a Miriam Pires falou, no Corinthians sempre joga mal no Brasileirão. Não está bem mesmo no Campeonato Brasileiro o time do Corinthians. Veloso, seu destaque final, um grande abraço, Veloso, e até amanhã no Nova Brasil em Campo.
3: Ah, Weber, um abraço para você, a todos os ouvintes, e realmente a gente falar sobre esse jogo como destaque é o nível de futebol apresentado pelo Corinthians, né? Um jogo que o Hugo pegou mais na bola do que o normal nas outras partidas, com o pé, né? Nas outras partidas com o Diniz, realmente um Corinthians com uma partida muito abaixo do que vinha se apresentando, e agora a situação de estar de novo na zona do rebaixamento, né? Resultado péssimo para o Corinthians, volta para a zona do rebaixamento, agora pensar em Libertadores e depois tentar uma reabilitação contra o São Paulo no final de semana. Grande abraço, Weber, a gente se encontra então amanhã.
1: Amanhã estaremos juntos também ao lado do Celso Cardoso para falar desta derrota corintiana que coloca o time na zona da degola, do Palmeiras, que empatou com o Santos, mas mantém a distância do Flamengo de 6 pontos. E também, lógico, do empate do São Paulo, essa notícia triste do Lucas. Tudo isso amanhã no nosso Nova Brasil em Campo, a partir das 17h30. Você vai curtir o futebol na Nova Brasil. Agradecendo a sua audiência e seu carinho, vamos pro sorteio. 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Cláudio Gaioso, final do telefone 1538. A produção entrará em contato com você. Ontem o Wagner Marim, hoje

0: Sérgio Cláudio Gaioso, que ganhou o kit churrasco do Quintal do Espeto para fazer um churrascão ouvindo o futebol da Nova Brasil. 10 horas e 54 minutos, você curtiu rodada dupla no futebol da Nova Brasil com São Paulo 2, Bahia 2, com a narração do Jorge Vinícius, os comentários de Luiz Ademar e as reportagens de Edson Rufino. Mirassol 2, Corinthians 1, com a narração de Cleiton Gamarro, os comentários de Veloso e as reportagens de Lucas Basílio, com a técnica no YouTube do Lucas Monteiro, Ricardo Simões, Gabriel Petraço, Cezinha Martins, na mesa de som, Celcinho Roberto, na produção da equipe da Nova Brasil. E comigo, Weber Lima, na abertura, no intervalo e no pós-jogo, agradecendo a sua audiência, o seu carinho, o futebol da Nova Brasil com pão de alhozinho. 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Fique agora com os gols da partida. 2 para o Mirassol, 1 para o Corinthians. Os gols você curte na voz de Cleiton Gamarra. Ótima semana para todos vocês. Fiquem com Deus. Até amanhã às 5h30. Tchau.
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0: categoria do Carlos Eduardo. Mata o goleiro, manda no canto esquerdo. O goleiro Hugo Souza pula no canto direito e a bola morre no fundo do gol. Carlos Eduardo abre o placar do Baião. Carlos Eduardo faz a festa da torcida do Mirassol no Baião e em todo o Brasil. O Carlos Eduardo é embaçado. O Carlos Eduardo é muito embaçado. Carlos Eduardo Sinistro marca aos 22 minutos passados. Pô, na diagonal, adiantou a bola, vai no fundo, lado direito, cruzou a bola pra área, toque de cabeça!
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0: Gol!

0: Edson Carioca! É do Mirassol! É do Leão! Jogadaça do Igor Formiga! Lá pela ponta direita, levou a bola para a linha de fundo e cruzou! Carlos Eduardo cruza na cabeça do Edson Carioca! Manda lá no canto direito do goleiro Hugo Souza! Que pulou e não achou! Que pulou e não achou! É o segundo gol do Mirassol, amplia, dobra a vantagem no Baião! Edson Carioca faz a festa na torcida do Mirassol no Baião e em todo o Brasil! O Edson Carioca é embaçado! Do Edson Carioca é
1: muito...
0: Corinthians no ataque, a batida pro gol, desvio, pintou emoção!

0: puxou pro pé canhoto, bateu, teve desvio. Matando o goleiro Walter, a bola entra na lateral da rede, canto direito pro fundo do gol. Dieguinho diminui, recoloca o Corinthians no jogo. Dieguinho faz a festa na torcida do Corinthians, no Maião e em todo o Brasil. O Dieguinho é embaçado, o Dieguinho é muito embaçado. O Dieguinho sinistro marca os 35 minutos da segunda etapa. Agora no Maião tem Corinthians 2, Mirassol 1, Lucas Basílio.
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tinha suspirado, tinha beijado o papel devotamente. Era a primeira vez que lhe escreviam aquelas sentimentalidades, e o seu orgulho dilatava-se ao calor amoroso que saía delas, como um corpo ressequido que se estira num banho tépido. Sentia um acréscimo de estima por si mesma e parecia-lhe que entrava, enfim, numa existência superiormente interessante, onde cada hora tinha o seu encanto diferente, cada passo conduzia a um êxtase e a alma se

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A Radioatividade leva até vocês mais um programa da série a série. Dedique uma canção a quem você ama. Eu tenho aqui em minhas mãos uma carta. Uma carta de um ouvinte que nos escreve e assina com um singelo pseudônimo de Maripá.

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Agora uma canção, canta pra mim, eu não quero ver você triste assim.

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8: E agora, Gilberto Gil.

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5: Olá, olá! Excelente manhã para você que sintoniza aqui na Mais Que Moderna Brasileira. Eu sou Camila Lizaki, te fazendo companhia nesta segunda-feira, dia 4 de maio de 2026, trazendo música, também a previsão do tempo, nossos colunistas do dia, tudo para você aí que tá ligado aqui com a gente, antecedendo o Jornal Nova Brasil, que começa às 6h30 da manhã. Vamos lá então, começando muito bem com Zizi Posse, Asa Morena.

0: 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E o Nando Reis, Por Onde Andei. Ainda teve Chico Buarque e Zizi Posse abrindo essa hora, agora 6h16. Vamos saber como é que fica a previsão do tempo para essa segunda-feira?
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2: Olá a todos que nos acompanham. A expectativa ainda é de chuva para o litoral do Nordeste durante esta segunda-feira. A chuva pode acontecer a qualquer momento e vale também para os próximos dias da semana. A condição é muito semelhante aos dias anteriores. O alerta continua porque é uma região que já recebeu uma grande quantidade de chuva, então qualquer instabilidade pode provocar novos transtornos. As temperaturas hoje nas áreas litorâneas vão ficar em torno de 28, 29 graus. Já entre o centro-oeste e o sudeste do Brasil, a segunda-feira será marcada pelo predomínio de sol e temperaturas que sobem rápido, principalmente no interior do Brasil. Na faixa leste de São Paulo, entre o litoral, capital paulista, Vale do Ribeira, Vale do Paraíba, ainda tem um pouco de umidade e pode chover fraco no período da tarde, mas é uma garoa bem passageira em pontos isolados. A temperatura na capital paulista fica na casa dos 25 graus, faz até 30 no Rio de Janeiro e 27 em Vitória. Em Brasília, os termômetros oscilam entre 27 e 28 graus e o tempo fica bem seco à tarde. Maria Clara Sasaki, da Tempo OK Meteorologia, para Nova Brasil.
0: Muito obrigada, Maria Clara. Bom recado dado, então não dá para sair sem guarda-chuva, né? 6h17, por aqui a gente segue com Marina Lima, Acontecimento.

0: Brasileira, Vinícius Cantuária, coisa linda. Aqui na Nova Brasil, hora do nosso quadro Meu Emprego Sumiu com Fernando Barra.
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3: Imagine só essa cena. Você chega no trabalho numa segunda-feira, liga o seu computador, toma o seu café, abre o navegador, responde e-mail, mexe numa planilha, troca mensagem no chat com o colega. Coisa normal. Trabalho de gente que trabalha, né? O que você não sabe é que do outro lado da tela tem um software anotando tudo o que você está fazendo. Cada movimento do mouse, cada clique, cada atalho de teclado que você usa, de vez em quando ele tira até uma foto da sua tela, um print silencioso. Foi exatamente isso que a Meta, a empresa do Mark Zuckerberg, dona do Facebook, Instagram e WhatsApp, começou a fazer com os próprios funcionários nos Estados Unidos. Mas calma, que a história fica ainda melhor. Quando os funcionários descobriram, ficaram preocupados, óbvio. E aí o presidente fez uma reunião com a empresa inteira para explicar. E é aí que a coisa muda de figura. Porque ele não disse, estamos monitorando a produtividade do time. Ele disse uma coisa muito mais reveladora. Ele disse com todas as letras que os dados capturados de cada funcionário são valiosos para treinar a inteligência artificial da Meta. Ou seja, a empresa não quer só os relatórios que você produz. A Meta quer o seu jeito de pensar, o seu jeito de clicar, o seu jeito de resolver um problema na tela. Porque tudo isso vira combustível para treinar uma inteligência artificial. E aí eu te pergunto, ouvinte, você já tinha parado para pensar sobre isso? Que o seu trabalho no dia a dia, esse trabalho que parece até banal, abrir uma aba, fechar uma planilha, escolher um item no menu, esse trabalho é, na verdade, uma aula. Uma aula que você está dando sem saber para uma máquina aprender a fazer o que você faz hoje. E olha que ironia mais interessante. Quanto mais qualificado você é, mais valiosa é a sua aula. Não estou dizendo que isso é maldade, não estou dizendo que é errado do ponto de vista de negócio. Estou dizendo que é uma nova lógica, uma lógica que pouca gente está enxergando. E essa lógica vale uma reflexão honesta sobre o seu trabalho. Porque eu posso te garantir uma coisa, se a Meta está fazendo isso de forma transparente, outras empresas talvez não façam. Então, o que que eu posso fazer com essa informação? Eu venho repetindo isso nas minhas palestras e treinamentos em inteligência artificial que eu dou pelo Brasil. Não dá mais só para ser um executor de tarefa. Se o seu valor profissional está só em apertar um botão, preencher um campo, seguir um passo a passo no computador, você está literalmente ensinando um robô a te substituir. A pergunta que vale ouro hoje não é como eu uso a IA para trabalhar mais rápido, é outra. O que é de mim que a máquina não consegue copiar? E a resposta geralmente não está no clique, está no porquê do clique. Está no critério, no julgamento, no contexto que só você viveu em certas situações e só você tem estar em saber quando quebrar a regra e mudar a forma de trabalhar. É isso que eu chamo de inteligência ampliada. Não é o humano competindo com a máquina para fazer a mesma coisa. É o humano fazendo o que só o humano faz e usando a máquina para ampliar o seu trabalho. A Meta deu sem querer o aviso mais útil que a gente podia receber em 2026. Cabe a cada um decidir o que vai fazer com ele. O meu nome é Fernando Barra e se você quer saber mais sobre o futuro do trabalho e novas tecnologias, basta me seguir no Instagram, @ofernando.barra. Até a próxima semana.
0: Muito obrigada, Fernanda. Até semana que vem. Eu também vou ficando por aqui, mas já já eu volto, porque na sequência tem o Jornal Nova Brasil com Mauro Tagliaferri e Stephanie Alves. Fica aí.
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10: Obras da Linha Verde avançam e chegam à fase final em Maceió. Ponta Verde está entre as melhores praias da América do Sul. Aqui no estúdio a gente conversa sobre o projeto Cultura em Rede, que oferece formação e apoio a artistas de áreas afetadas pela mineração em Maceió. Também conversaremos sobre os riscos do consumo de creatina a seco, com a tendência das redes sociais que preocupa especialistas pelos possíveis danos à saúde. Hoje tem a coluna Vida Mais Leve com Júlia Guimarães. Também tem Júnior de Melo com as novidades do futebol alagoano. Nós abrimos o Jornal Nova Brasil Maceió dessa segunda-feira, dia 4 de maio de 2026. Eu sou Oscar de Melo e junto com Jane Silva nos trabalhos técnicos e programação musical, com Fabiana Freitas na produção, Moab Cirino nas mídias sociais e Kleber Santos na transmissão do YouTube, vamos te fazer companhia até as 8 horas da manhã aqui na Nova Brasil Maceió. E você já pode interagir conosco por meio do WhatsApp 99671-7352.
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10: Sol com algumas nuvens e chuva passageira. À noite, muitas nuvens, mas com tempo firme. São 6 horas e 33 minutos. Mais uma vez, muito bom dia. Obrigado pelo carinho da audiência, por estar com a gente no começo dessa semana. Semana cheia, né? Primeira semana completa do mês de maio, depois de uma semana com feriado do Dia do Trabalhador. Semana completa. Vamos embora juntos com muitas informações aqui na Nova Brasil 106.5. Agora são 6 horas e 33 minutos. Dá uma passada rápida aí pelas nossas câmeras de vídeo monitoramento, começando por essa câmera para você que está acompanhando pelo YouTube, que mostra a Avenida Fernandes Lima um pouco antes no sentido centro de quem chega ali ao elevado do Sepa, né? Você vê que o trânsito, ele tá tranquilo na região. Eu falo tranquilo é que ele é um trânsito já intenso, mas sem congestionamento. Tá fluindo legal o trânsito. Sempre lembrando do horário da nossa faixa azul, né? A faixa azul que já não tem mais a faixa azul em si, mas continua sendo um corredor exclusivo de ônibus e outros veículos que têm o direito, né? A partir de 6 horas já não pode, viu, gente? A partir de 6 horas já não pode, da manhã. Até 6 horas de manhã, de madrugada, né? À noite, a partir das 19 horas, você pode circular pela faixa azul, não tem problema nenhum. Mas nesse horário entre 6 da manhã e 7 da noite, aí não pode, aí é exclusivo para ônibus e alguns outros veículos que têm a licença para circular por essa faixa. Para quem está subindo a Avenida Fernandes Lima, e está vendo essa imagem, está vendo que existe já um trânsito bem intenso do outro lado. Mas é bom lembrar que esse trânsito está intenso para quem está vendo a imagem, porque tem um semáforo logo à frente. Então, eles estão parados no semáforo. O trânsito está absolutamente normal para o horário. Deixa eu ver mais uma câmera de vídeo monitoramento, por favor, Kleber. Olha aí, finalzinho da Menino Marcelo, dobrando à direita para quem vai ali para Muniz Falcão. Esse é um dos trânsitos mais intensos de Maceió. Como eu sempre coloco, ele recebe toda essa demanda da parte alta e quem mora nessa região da Serraria, então ele tende a ser mais intenso mesmo. Mas tá beleza, tá tranquilão, tá certo? E se tiver o da praia, pra gente encerrar mostrando, eu gosto de ver o horizonte nessa câmera da praia. Olha aí como tá bonito o dia, né? Tá bonito o dia aqui em nossa capital. Né? Tá uma beleza. Eita, que inveja pra quem pode estar essa hora dando aquele passeio, né? Pegando esse sol da manhã, essa vitamina D aí. Que beleza, viu? Agora são 6 horas e 35 minutos em Maceió. E o Jardim me lembra uma coisa que eu tava pensando, viu, Jardim? Falar já na abertura do programa. Existem datas que elas são certas, né, durante o ano. Você vai ter aí a questão da Páscoa, atrelada à quaresma, né? Então ela muda um pouquinho de data, de ano a ano, né? Depende do início e do fim da quaresma e tal. Mas, por exemplo, Natal. Natal, você sabe que dia 24 é véspera, dia 25 é dia de Natal. Réveillon, você sabe que dia 31 é o último dia do ano, dia 1º é o primeiro dia do ano. Então, isso aí é certo. Todo ano você vai ter isso. Tá certo? Dia dos namorados, né? E outras datas que são sazonais, né? E fixas. E uma muito parecida, só que ela acontece de 2 em 2 anos, não de ano em ano, é a fila do TRE. Isso aí você sabe que vai ter. É fato, é certo. E por mais que a gente diga, né, oriente a população, por mais que a gente fale, é um costume das pessoas deixar as coisas para a última hora. Eu puxei muita agonia de Dona Margarida, que é minha mãe, né? Eu sou aquele cara que gosta... O diretor na conta, eu já pago tudo que eu devo. Ah, mas vai vencer só daqui a 20 dias. Já paguei. Já tô livre, já vou, marco lá e tal. Ah, abriu um prazo para regularizar alguma pendência que eu tenho. Eu corro e vou fazer logo. Eu puxei essa agonia de Dona Margarida, minha santa mãe. O prazo eleitoral é até o próximo dia 6. Tá certo, gente? Tivemos durante o final de semana um mutirão do TRE. Funcionou no sábado, funcionou no domingo, com filas extremamente extensas. E eu recebo a informação de que agora a fila já está grande lá no TRE. Aqui da gruta, né? Logo depois ali do semáforo do... É porque tem coisas que vão ser antigas para sempre, né? Não, tipo, é a rodoviária nova, que tem 40 anos. A ladeira da antiga rodoviária, que já tem mais 40. É o Hiper da Gruta, né? Que nem existe mais, agora já é outro supermercado. Mas todo mundo sabe. Logo depois ali do sinal do Hiper da Gruta, do antigo Hiper da Gruta, né, tem o cartório eleitoral principal do TRE. E já está bem cheio, viu, gente? Então é até o próximo dia 6, hoje dia 4. Para quem pode passar algumas horas na fila e tem pendências, faça. Né? Se você é menor de idade, entre 16 e 18, você não é obrigado a votar. Né? Se você é maior de 70, também não é obrigado a votar. E as consequências vão além de uma pequena multa. Porque a multa ela é muito pequena. Não sei nem quanto é que está a multa hoje, mas era R$3 e pouco um tempo desse aí. Deve ter aumentado muito pouco. São as pendências e as sanções que você pode ter se você não tiver em dia com a Justiça Eleitoral. Né? Concurso público. Se você fizer um concurso público, você não pode assumir o cargo público se você estiver devendo alguma coisa ao TRE e ao TSE. Então, assim, tente resolver, né? Por falta de aviso, não foi. 6 horas e 38 minutos e uma menina de apenas 2 anos morreu após sofrer um choque elétrico dentro de casa no município de Palmeira dos Índios, no interior aqui de Alagoas. O acidente aconteceu enquanto a criança tentava pegar um celular que estava carregando. Segundo o relato da mãe, o aparelho estava conectado a um carregador ligado a uma extensão. Ao puxar o fio, a menina recebeu uma descarga elétrica de forte intensidade. 2 aninhos só, gente. Ao tentar socorrer a filha, a mãe também foi atingida pelo choque e sofreu ferimento em uma das mãos. A criança teve queimaduras, dificuldade para respirar e foi atendida em estado grave por uma unidade de pronto atendimento, onde precisou ser entubada. Apesar dos esforços da equipe médica, a menina não resistiu e morreu no dia seguinte ao acidente. O caso acende um alerta para os riscos de acidentes domésticos envolvendo aparelhos elétricos, principalmente em ambientes com crianças. Apenas 2 anos, né? A curiosidade é extremamente atiçada nesse período, né? Não estou dizendo que foi esse caso, mas geralmente no carregador com cabo original existem circuitos de segurança que cortam a energia assim que você tira da tomada, enfim. Nos que não são, né? Às vezes o cara fala, comprar mais barato, 10 reais, 5 reais uma base de celular, mas não existe proteção alguma. A gente tem que ter muito cuidado em relação a isso. A gente gasta com tanta besteira, gente, não gasta com segurança, né? Aí às vezes com porcarias que você usa no dia a dia, que, enfim, lamentável esse caso lá em Palmeira dos Índios. E um motorista de aplicativo ajudou a salvar uma mulher que era mantida em cárcere privado pelo companheiro aqui em Maceió. O caso ele foi registrado no bairro da Gruta de Lourdes e terminou com a prisão do suspeito. Segundo as informações, a vítima conseguiu enviar mensagens de socorro ao motorista durante uma corrida solicitada pelo aplicativo. Ao perceber a gravidade da situação, ele acionou imediatamente a polícia e informou o endereço. Equipes da Polícia Militar foram até o local e encontraram a mulher em estado emocional abalado. Ela confirmou que estava sendo impedida de sair de casa pelo companheiro. Durante a abordagem, o suspeito resistiu à prisão, sendo necessário o uso da força moderada e algemas para contê-lo. Ele foi preso em flagrante e encaminhado à central de flagrantes. O homem foi autuado por crimes como sequestro, cárcere privado e ameaça no contexto de violência doméstica. O caso reforça a importância da denúncia e da atenção da população em situações de risco. É aquela velha história, né? O cara diz que em briga de marido e mulher ninguém mete a colher. Tem que meter sim, gente. Tem que meter. Parabéns ao motorista de aplicativo, que foi extremamente atento, né? Para quem não sabe, você pode se comunicar. Você tem um chat do aplicativo que você usa aí, independente de qual seja. A mulher foi muito esperta, né? Para ela estar usando de aplicativo, das duas, uma. Ou o agressor permitiu que ela usasse o celular para fazer algum tipo de pesquisa sobre trajeto, né? Provavelmente bloqueou a rede social dela ou alguma coisa, né? Então ela só conseguiu se comunicar através disso, né? E eu fico imaginando, o cara ele resistiu, segundo informações da prisão, né? Chegou a tentar agredir um dos policiais. Aí ele fez isso na frente da polícia, com a polícia, né? Imagina o que ele não fez com essa mulher. Então parabéns aí à atitude do nosso motorista de aplicativo, que percebeu a gravidade e, sem perder tempo, né, acionou a polícia. Tem que se meter sim, tá certo, gente? Ajudar a salvar vidas nesse mundo tão machista, né, tão misógino que nós vivemos hoje em dia. 6h42! E ainda 2 homens foram presos em flagrante por tráfico de drogas após tentarem fugir da polícia em Arapiraca, no Agreste de Alagoas. O caso ele foi registrado no bairro Alto do Cruzeiro durante patrulhamento da Polícia Militar. Segundo as informações, os suspeitos correram ao perceber a aproximação da viatura e invadiram uma residência, o que levantou suspeitas e motivou a abordagem dos policiais. Durante a ação, nada de ilícito foi encontrado com a dupla na revista pessoal. No entanto, os agentes identificaram uma sacola com substância semelhante ao crack no interior do imóvel. Com autorização da moradora, os policiais realizaram buscas e encontraram 8 sacolas contendo droga, totalizando 115 pedras de crack com aproximadamente 15 gramas cada. Os 2 homens foram encaminhados junto com uma testemunha à Polícia Civil, onde foram autuados em flagrante e permanecem à disposição da Justiça. 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E as obras da Linha Verde aqui em Maceió avançaram para a fase de acabamento, marcando a reta final de um dos principais projetos de mobilidade urbana da capital. A via já tem mais de 80% dos serviços concluídos e segue em ritmo acelerado para a entrega. Nesse momento, os trabalhos estão concentrados na finalização da segunda ponte e em serviços de pavimentação e urbanização em trechos estratégicos, como a região do bairro Antares, onde a nova via se conecta à Avenida Menino Marcelo. A linha verde terá cerca de 2,3 quilômetros de extensão e contará com duas pistas em cada sentido, canteiro central, ciclovias, calçadas acessíveis, iluminação moderna e pontos de ônibus, promovendo mais segurança e organização no trânsito. A expectativa é que a nova via melhore a mobilidade da parte alta da cidade, reduzindo o tempo de deslocamento e beneficiando motoristas, ciclistas e pedestres que circulam pela região. A obra faz parte de um conjunto de intervenções ligadas ao acordo socioambiental com foco na requalificação urbana e na melhoria da qualidade de vida em Maceió. Eu reputo essa obra da Linha Verde como uma das mais importantes para a mobilidade urbana de Maceió dos últimos tempos. Para quem precisa fazer esse trajeto entre a Durval de Góes Monteiro e a Menino Marcelo, você tem poucas opções e que não são opções diretas. Por exemplo, você pode pegar ali no que eles chamam do Aldebaran, né? Você entra ali pelo Aldebaran, vai sair lá do outro lado e tal. Um pouco mais para frente você pode ir pela Santa Lúcia, mas aí você tem que fazer voltas até chegar a Menino Marcelo. Você pode ir pela Avenida Santana, um pouco mais acima, né? E aí você vai cortar ali pelo Salvador Lira, do Belião, enfim. Mas uma pista direta, você não tem. Né? Você não tem. Então, essa linha verde, você vai gastar 5 minutinhos de carro para chegar de um lado. E numa reta só. Praticamente uma reta só. Você tem duas pontes, vai ter uma rotatória um pouco depois. Mas eu reputo como uma das mais importantes obras ou intervenções, né, públicas na mobilidade urbana de Maceió dos últimos tempos. São 6h46 e atenção para essa dica. 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
10: São 6h47 em Maceió e agora a gente conversa sobre o projeto Cultura em Rede, que oferece formação, mentoria e conexão com patrocinadores para artistas e coletivos de áreas afetadas pelo desastre da mineração em Maceió, fortalecendo a cultura e gerando oportunidades. Para isso eu recebo aqui no estúdio a Dilma de Carvalho, né, presidente do Comitê Gestor dos Danos Extrapatrimoniais, e também a Adriana Chalup, coordenadora pedagógica do projeto Cultura em Rede e presidente da Associação dos Artesãos Criativos de Alagoas. Inicialmente, meninas, obrigado pela presença aqui ao vivo com a gente, né? Parabéns, né, pelo empenho, né? E como é que surgiu o projeto Cultura em Rede e quais são os seus principais objetivos? Bom dia.
9: Bom dia, obrigada pela oportunidade em podermos divulgar o projeto da gente. Então, o projeto surgiu de um edital em parceria com o nosso programa Nosso Chão, Nossa História, provocado também pelo Comitê Gestor de Danos Extrapatrimoniais. E nós participamos desse edital e nós passamos. E está sendo um prazer podermos colaborar com o resgate, na verdade não é resgate, né? A preservação da memória, que é a parte mais importante, né? E também de podermos dar oportunidade para os fazedores de cultura da região de poderem perpetuar a sua arte.
10: Dilma, né, também bom dia, bom obrigado dia. Pela sua participação. Quando a gente fala de uma tragédia como essa em Maceió,
11: A gente, às vezes, não dimensiona o que não é visto. Né?
12: A gente sabe das casas que foram perdidas, né? Dos comércios que foram fechados, mas a gente não fala muitas vezes da história cultural da região, das memórias das pessoas. Né? É muito mais do que você ter que se mudar. É você deixar de lado um pouco da sua vida, ou do que você construiu. Projetos como esse, na sua opinião, Dilma, de certa forma tentam amenizar esse prejuízo que é tão grande? Muito bom dia.
13: Bom dia, também agradeço pela oportunidade. Projetos como esse tentam reparar, né, o que foi perdido no âmbito cultural, sim. O comitê gestor tem como objetivo, e é do seu escopo, tratar dos danos morais coletivos, que são esses danos invisíveis, né? Todo mundo sofreu, mas não sabe exatamente dimensionar a dor e a perda. E a perda cultural é muito grande, e é como você disse, quase não se fala sobre isso. Então, projetos como o da rede, que a ACAL está encampando agora, de formar uma rede, de formar pessoas que possam captar recursos depois para o seu trabalho cultural, é muito importante. Esse é o escopo do projeto, do programa Nosso Chão, Nossa História, né, que é do comitê gestor, operacionalizado pelo UNOPS, escritório da ONU, que está aqui conosco, trabalhando, e que também é recurso da multa aplicada pelo MPF, a mineradora Braskem, pelos danos morais coletivos causados a Maceió.
12: E quem é que pode participar e quais são os critérios que são utilizados na seleção dos inscritos?
9: Então, foram reservadas 30 vagas, além de uma lista de suplentes, para fazedores de cultura, artesãos, artistas em geral, que viveram na região ou nas bordas também. A região que a gente fala são as áreas atingidas, né? O território atingido e as bordas. E que sejam também ligados à cultura, que sejam artistas, né? Que queiram participar de uma rede de patrocinadores. Porque o mais difícil, sabe, Oscar, em fazer cultura nesse estado, não é a criatividade, porque nós somos um povo muito criativo. É conseguir que a nossa arte, que eu também sou artista, sou mestre artesã, que a nossa arte ela possa ser patrocinada. Essa rádio ela depende de patrocinadores para subsistir, né? Então, o objetivo é a sustentabilidade desse povo, né? Como é que eles estão agora? Então, dá-se a oportunidade deles em participar de uma rede de captadores de recursos para que eles tanto aprendam a gerenciar, a elaborar projetos, como também sair de lá com seus projetos com dinheiro em mão mesmo, para que esse projeto possa ser executado.
12: E de que forma a formação em captação de recursos, né, pode transformar a realidade desses artistas ou desses artistas e desses coletivos, gente?
9: O conhecimento, ele é poder, né? Isso. Então, você sabe, conhece bem a sua arte, mas você não sabe como gerenciá-la. Então, o curso, ele contempla formação mesmo, não gosto nem da palavra capacitação, mas é uma formação em gestão de projetos, como também o mais importante, saber chegar nos patrocinadores. E a gente está trazendo uma pessoa que é referência no país. Eu já fiz, inclusive, uma mentoria com ela. Além do mais, eles contaram com uma mentoria pessoal para fazer com que esse projeto possa ser contemplado, não só em editais, mas se subsista durante o tempo que, não durante o tempo do projeto, mas como o projeto diz, além disso, né, que ele consiga se apropriar, a verdade é essa, se apropriar desse conhecimento e possa conseguir continuar a participar de uma rede que vai perpetuar depois do projeto, vai continuar essa rede de patrocinadores, que os seus projetos eles possam ser patrocinados, que ele consiga recurso para isso. Isso é muito importante.
12: Quando a gente fala isso, né, Dilma, de reparar, né, tudo que aconteceu com as pessoas, também preparar eles para a sequência da vida, né? Fazer esse contato, fazer essa ponte, né? Isso. Conectar os participantes com patrocinadores e apoiadores.

0: para subsistir, continuar resistindo e mantendo a memória viva de toda a cultura que era praticada, que existia nesses bairros, né?
1: E como é que funciona o acompanhamento também e as mentorias oferecidas aos participantes, meninas?
2: Então, essa mentoria haverá uma equipe só de mentoria. Eles terão aulas presenciais, técnicas, né? E depois, pessoalmente, cada um terá um acompanhamento pessoal, né? Esse aí será a distância, é a D. Mas os seus projetos que eles já elaboraram dentro da formação, eles vão elaborar, que eles vão sair de lá com um projeto na mão e a perspectiva, inclusive, de ter o recurso para isso, né? O grande desafio vai ser esse. Mas a gente designou parte dos nossos recursos para patrocinar alguns desses projetos, que já garantindo para eles que os que se sobressaírem, que forem muito bem, sairão com recurso para executar, né?
1: O acompanhamento tem que ser feito, sim, até para que a gente possa compartilhar depois os resultados e mostrar, sim, a importância e o impacto de ações como essa, né? Porque está falando de fomentar a cultura e de trazer de volta, muitas vezes, a vida das pessoas, né? A história dessas pessoas é extremamente importante. Agora vamos trazer o serviço propriamente dito, né? São 30 oportunidades, como vocês, sim, colocaram. De que forma essas inscrições podem ser feitas? Como é que eles podem acompanhar? Enfim, traz o serviço aí completo para a gente.
2: Então, nas redes sociais da ACAL, Associação dos Artesãos Criativos de Alagoas, que nós somos ponto de cultura. Então, nós somos muito mais do que artesãos. Agora, somos ponto de cultura com outros segmentos inseridos, né? Então, no Instagram da ACAL, acal.artesanato, eles poderão ter acesso às inscrições na bio e haverá uma seleção, logicamente, dos que estão dentro desse perfil, né, que são pessoas que foram atingidas e que... Então, vai ser assim, então, até o dia 6, está aberta a inscrição desde maio, até o dia 6, essas inscrições estão disponíveis lá.
1: Gente, olha... Eu quero ouvir das duas, que resultados ou impactos vocês já esperam a partir dessa edição do Cultura em Rede?
2: Começa. Primeiro, eu acho que é um ato de resistência, né? O conhecimento traz isso também, é uma resistência. A partir daí, o resultado principal que nós acreditamos é manter essa rede de patrocinadores. Conforme a Dilma falou, eles perderam essas referências. Outra coisa importante é a memória preservada, a identidade. E isso tem, esses projetos, eles têm ajudado com que eles se unissem mais, com que eles se fortalecessem. E sabendo gerenciar seus próprios projetos, poder ter essa rede de apoio de captadores, eu acho que isso vai fortalecer muito alguns segmentos, né, que forem selecionados. É uma gota no oceano, mas já é alguma coisa.
0: E além disso, Oscar, é muito importante que a gente lembre, para além de somente lembrar do caso Braskem, do que aconteceu em Maceió, a gente precisa também manter a memória viva para não ser esquecido, né? E saber que pessoas foram muito afetadas, que sofrem até hoje, e isso não pode ser esquecido. A gente tem que manter também a memória do próprio desastre provocado pela mineração. E a gente espera que as pessoas se fortaleçam, que deem resultados para a sociedade, né? Apresentem seus trabalhos, porque, como a Adriana falou, criativos nós somos, precisamos somente de apoio e a gente quer formar essa rede. Deixar em Maceió, para além do programa Nosso Chão, Nossa História, uma rede de apoio, uma rede que se apoie e que possa também manter viva essa memória do desastre.
1: Meninas, eu só tenho a agradecer a vocês. Eu tenho... Esse ano eu completei 31 anos de jornalismo. Comecei lá em 1995.
2: Parabéns.
1: E por que eu digo isso, sabe, Adriana e Dilma? Porque nós estamos diante da maior tragédia urbana da história mundial.
0: Em curso ainda,
1: né? Em curso. Não existe tragédia urbana, né, mais impactante, maior do que a que aconteceu isso em Maceió. E eu não consigo ver a visibilidade necessária para esse desastre, até em nível mundial mesmo. Né? Não sei, eu não quero acreditar que seja o poder econômico da empresa que tenta silenciar uma história tão impactante. Eu não sei, eu confesso que eu não sei. Eu fico imaginando por que não se dá o devido valor a essa tragédia, né? Pelo tamanho que ela... Gente, são mais de 60 mil pessoas afetadas. Eu tenho uma história pequena com Bebedouro. Eu fui batizado ali na igreja de Bebedouro. Meu pai morou boa parte da vida dele ali. Meu clube de futebol é da região e teve que ser relocado. Mais de 60 mil pessoas foram afetadas

0: Se não forem iniciativas como essa, o trabalho da UNOPS, entre outros, parecia que era uma coisa normal, as pessoas se mudaram, conseguiram sua casa nova, alguns saíram felizes porque receberam uma boa indenização, mas a grande maioria saiu ferida, pessoas morreram
1: Sim.
0: de desgosto ou tiraram a própria vida,
1: Sim.
0: né? É sério, eu me arrepio quando eu falo isso, quando eu desço ali a ladeira do Calmon, quando eu, às vezes, vou ali para a região da. Eu digo, meu Deus, é uma guerra civil que aconteceu aqui, foi o que isso?
1: Pois
0: Aí
1: é.
0: você vê prédios que sequer foram inaugurados, né? Enfim. Parabéns pela iniciativa, né? Que a gente possa, pelo menos, manter a memória. Eu acho que é uma
1: Isso.
0: coisa que a gente consegue conservar com muita luta, com muito esforço, diante de todo o impacto psicológico que isso causou à cidade de Maceió. Obrigado, viu, meninas?
1: A gente que agradece, e espaços como esse que você está abrindo também são espaços de resistência e de manutenção da memória. E a gente agradece muito.
0: Obrigado, Dilma de Carvalho e Adriana Chalup. 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São 7 horas em ponto. A seguir, a gente conversa sobre os riscos do consumo de creatina a seco, que vem, infelizmente. Eu falo de forma desordenada, obviamente, não que a creatina não seja boa, ela tem uma função extremamente importante quando consumida da forma correta. 7 em ponto, eu volto já.
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0: E já estamos de volta ao vivo com o Jornal Nova Brasil Maceió. Agora 7 horas e 2 minutos em Maceió. 7:02. 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E a partir de agora a gente conversa sobre os riscos do consumo da creatina a seco. Uma tendência das redes sociais que acende um alerta entre especialistas pelos possíveis danos à saúde e a falta de comprovação de benefícios. Para isso eu recebo aqui no estúdio, e já agradeço de forma antecipada, a doutora Eline Soriano, que é nutróloga. Muito bom dia, doutora, muito obrigado pela participação aqui com a gente. O que é essa prática de consumir creatina a seco e por que ela vem se popularizando aí nas redes sociais. Bom dia.
10: Bom dia, agradeço o convite. Ela está sendo uma nova tendência, pensando em praticidade, não precisar diluir na água. Então, eles pegam o scoop, colocam o pó e já ingere direto na boca, sem passar, sem diluir em água. Mas tem vários riscos, né? Então, assim, essa é uma praticidade que não deve ser feita.
0: Vamos falar, então, que riscos são esses, doutora?
10: Existe um risco de você aspirar, ter engasgo, broncoaspirar, fazer uma broncoaspiração e ter problemas respiratórios, inclusive. Tem também risco dentário, desgastes dos dentes, você cáries também. E outra, não tem benefícios a mais. Então, achar que pelo fato de não ser diluído vai ter benefícios, isso não tem comprovação científica.
0: E é justamente isso que eles pregam. Diz, está mais concentrado, se você comer o pó, literalmente. E a gente já tentou comer farinha direto assim, sem misturar com caldo. É complicado. É isso que
10: eles pregam. É isso que eles pregam, que é prático, que vai ter mais efeito. Então, na verdade, isso não tem comprovação científica. É uma tendência das redes sociais e não deve ser seguida.
0: Você falou sobre a possibilidade de aspiração, né? Eu queria que você falasse um pouquinho mais sobre isso, né? O que é que pode acontecer com o sistema respiratório se, de repente, a gente consumir esse pó aí diretamente?
10: Imagina você engasgar e aspirar, a mesma coisa que você se alimentando e aspirar um alimento. Ele não vai para o esôfago, não vai para a digestão, né? Para a cavidade digestiva, ele vai para a cavidade respiratória. E esse pó pode obstruir, pode dificultar a entrada do oxigênio, você começar a ter falta de ar e ficar roxo, né? Sinais de hipóxia. Então, realmente pode trazer problemas respiratórios como esse.
0: E já tivemos registro de casos assim, né?
10: Já teve registro de casos assim. Lógico que é uma quantidade pequena, que a dose da creatina usada é de 3 a 5 gramas, mas isso pode acontecer.
0: Lembrando, viu, gente, que a gente não está falando sobre a substância. A substância é uma substância importante, uma substância que ajuda muitas pessoas, principalmente na prática da atividade física. Eu queria até ouvir um pouquinho mais sobre a creatina. A gente está discutindo e alertando sobre a possibilidade pelo tipo de consumo que vem se popularizando. Que a creatina em si, quando usada de forma correta, ela é muito positiva, né, doutora?
10: Muito positiva. Então, o erro não está no erro do suplemento. É a maneira que está se divulgando esse uso, né? O fato de não diluir é que é errado. Mas suplementos são super importantes. Agora, orientados por médico, orientado por um especialista, um nutricionista. A creatina é uma proteína. Então, ela aumenta a massa muscular e, principalmente, força muscular. Então, o uso dela é super bem orientado. E ela tem a facilidade de poder ser tomada em qualquer horário do dia. De preferência, antes do treino, para aumentar a força, o rendimento muscular durante o treino. Mas ela pode ser usada durante todo o dia. E, inclusive, tem estudos mostrando e melhora da cognição, do pensamento, do raciocínio em idosos. Então, já tem artigo científico mostrando esse outro benefício. Mas esse benefício na massa muscular, de aumentar a força muscular, ele já é comprovado. Então, não é errado tomar creatina, não se deve tomar seco.
0: Além de não se dever tomar seco, o ideal é que você tenha uma orientação de um profissional, de um nutrólogo, de um nutricionista, porque muitas vezes você pode estar simplesmente jogando dinheiro fora por quantidade excessiva que você use, por indicações que não são das melhores. Ou seja, apesar de ser um produto que você vai encontrar em lojas de produtos naturais, você não vai precisar de receita médica, enfim, você pode comprar. Utilizar de forma correta é que vai garantir os resultados positivos que ela pode te dar ao ser humano, né, doutora?
10: Exato, senão você vai estar gastando dinheiro à toa, porque a gente vai ensinar a diluição, quantidade de água, você tem que usar pouca água, quantas gramas vai usar para ser efetiva, então você vai usar de 3 a 5 gramas. Tem situações em que a gente faz uma carga rápida, chega a fazer 20 gramas por 3 a 5 dias, e depois volta para uma dose menor. Então, tudo isso é orientado por um médico nutrólogo ou uma nutricionista.
0: E qual é a maneira correta de consumir creatina?
10: diluindo em água. Você vai colocar de 3 a 5 gramas, normalmente a mulher é em torno de 3 gramas, o homem é um pouco mais, por ter mais massa muscular. E você vai diluir em 3, 4 dedos de água, não precisa ser muita água. E de preferência não misturar com whey, não é que não pode misturar, mas de preferência que ela seja antes do treino e que o whey seja após o treino. Então você vai fazer diluições separadas.
0: Eu posso consumir com outro líquido, de repente um suquinho? Porque tem gente que realmente tem dificuldade, né, doutora? É. Tipo, eu não sei qual é o gosto de creatina, porque eu nunca usei creatina. Acredito que não tenha sabor.
10: Não, né? Tem sabor.
0: Não tem. Mas geralmente tem gente que tem dificuldade quando mistura com a água que vai tomar, regurgita, alguma coisa. Eu posso misturar com outro líquido ou não é aconselhado?
10: Pode sim, é melhor se você não tiver dificuldade colocar só na água, tá? Mas pode sim ser diluído em qualquer líquido.
0: Posso tomar com suquinho de laranja, de repente?
10: Pode. Chazinho.
0: Bater, né? Fazer uma vitaminazinha, colocar ele, pode ser?
10: Pode ser também.
0: Olha aí, tá vendo, gente? Dá para consumir de boa. Vai tomar uma vitaminazinha de banana, coloca lá a creatina e vai ficar, né, bem melhor. Porque eu tô falando que eu tenho dificuldade. Às vezes até aquele antiácido mesmo, que não tem... É, tem gente que gosta até, né? Eu tenho dificuldade. Qualquer coisa diluída com água pura, eu acho complicado. Mas tem alguém que deve evitar, ou existem pessoas que devem evitar ou usar a creatina de forma mais cautelosa? Pessoas que podem ter resistência ou algum tipo de complicação por usar essa proteína?
10: Pessoas que têm problemas renais, insuficiência renal, que já está quase indo para diálise, o rim não está funcionando bem, você tem que controlar o aporte de proteína, tá? A quantidade de proteína. Então é interessante ela conversar antes com seu nefrologista. Pacientes hipertensos descontrolados, o cardiologista costuma pedir para não fazer. Mas não tem evidência de que ela aumente a pressão, porque ela aumenta o líquido dentro da célula, não aumenta no vaso, na veia, na artéria, tá? Mas sempre conversar com seu cardiologista. Mas não tem nenhuma contraindicação absoluta para a creatina.
0: Eu acho muito doido isso, sabe? Eu acho a internet uma das ferramentas mais importantes, tanto que eu considero a quinta maior revolução. A rede social, no caso, a internet é a quarta rede social, a quinta grande revolução na comunicação na história. Na história. Mas é impressionante como as pessoas hoje pegaram esse costume de praticamente acreditar em tudo que vem nas redes sociais, né, doutora? Ou de fazer até consultas, né? Doutor Google, é muito comum a gente falar, ouvir, agora o doutor ChatGPT também e tal. Vai lá, acaba acreditando em coisas absurdas, seguindo tendências que são absurdas. Aqui a doutora estudou anos e anos e anos para adquirir o conhecimento. Existem excelentes profissionais aqui que você pode procurar, fazer um plano alimentar. Às vezes a pessoa diz assim, eu não sei porque eu não consigo emagrecer, eu não sei porque... Não... Se você tem orientação de profissional, pode, você vai fazer seus exames, vai dizer, olha, você vai precisar consumir mais isso, menos isso e tal. Aí fica acreditando em tudo que vê na internet, né, doutora?
10: Imagina o perigo disso, né? Você está mexendo com sua saúde.
0: Claro.
10: Então, tudo tem que ser orientado por profissional. E na área da nutrologia tem muito isso. Tem muito essa coisa de seguir dieta por conta própria. Alguém usou algum remédio para emagrecer, vai e toma também. Então, tudo isso tem risco para a saúde. Você tem que cuidar, é o primeiro bem, o mais importante é a saúde. Você tem que realmente ter cuidado, né?
0: E o que funciona para mim não necessariamente vai funcionar para você. Somos seres humanos distintos, né, com fisiologia ou com um corpo totalmente diferente, enfim. Doutora, só quero agradecer, né, a sua participação, né, pelas dicas, né, e pela disponibilidade de estar com a gente aqui compartilhando conhecimento. Muito obrigado.
10: Foi um prazer, muito obrigada.
0: Prazer todo meu. Começamos com a doutora Eline Soriano, que é nutróloga. 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Agora são 7 horas e 12 minutos. E olha só, gente, quase metade dos alunos que ingressam por cotas concluem a graduação. Segundo dados do INEP, o índice de conclusão entre cotistas é superior ao dos demais estudantes, reforçando o impacto das políticas de inclusão no ensino superior. As informações são da Rádio Agência. Daqui a pouco a gente vai trazer essa informação, agora são 7 horas e 13 minutos, 7 e 13. E a Secretaria Municipal de Saúde de Maceió está oferecendo tratamento para varizes e microvasos no PAN Salgadinho. ampliando o acesso da população a procedimentos que antes eram disponíveis apenas pela rede privada. O serviço é realizado por meio de escleroterapia, procedimento feito por médico angiologista e incorporado ao Sistema Único de Saúde, beneficiando pacientes que necessitam de tratamento para problemas vasculares. Para ter acesso, né, a consulta ela tem que ser agendada pelo sistema de marcação e o atendimento acontece no bloco E da unidade. Antes do procedimento, o paciente passa por avaliação clínica e pode ser necessário realizar exames como ultrassonografia com Doppler venoso, além do uso de meia compressiva. Os atendimentos são realizados às segundas-feiras, com 6 vagas disponíveis por dia, garantindo um processo seguro e organizado para os usuários do serviço. Então tá aí no PAN, né? Dá uma olhadinha na disponibilidade. Hoje, por exemplo, é dia de atendimento. Atendimento que já está à disposição da população de Maceió. São 7 horas e 14 minutos, 7 e 14, e a Prefeitura de Maceió detalhou como será o funcionamento do Comitê Gestor do Centro, criado para coordenar ações estratégicas voltadas à requalificação e ao fortalecimento econômico da região. O grupo ele é formado por representantes de 14 instituições e atuará como uma instância permanente de articulação entre o poder público e o setor produtivo. Entre as principais funções estão a integração entre os órgãos, a proposição de medidas e o acompanhamento de projetos voltados à infraestrutura, mobilidade, segurança e ordenamento urbano do centro. O comitê também será responsável por estimular o diálogo entre os diferentes setores, monitorar ações em andamento e sugerir novas iniciativas para impulsionar o comércio e a dinâmica urbana. A coordenação ficará sob responsabilidade da Secretaria Municipal de Indústria, Comércio e Serviços, que irá convocar reuniões e organizar os trabalhos. A participação dos membros não será remunerada e é considerada de relevante interesse ao público. Deixa eu mandar um abraço especial para essa dupla, não dupla, né? O Pedrinho e a minha amada, né, Maria Helena, que estão indo ao colégio agora acompanhando, né, o programa. Beijo aí para vocês. Vamos trazer então essa matéria aí dos cotistas, né? E segundo dados do INEP, tem um índice de graduação concluída muito mais alto do que pessoas que não entram através de cotas. As informações são da Rádio Agência.
11: Os dados do Censo da Educação Superior de 2024 acabam com a ideia de que a política de cotas reduz a qualidade de ensino das instituições. A opinião é da coordenadora do Programa de Lideranças Negras e Oportunidades de Acesso da Fundação Tire Setúbal, Viviane Soranço. A organização não governamental busca promover oportunidades para pessoas em vulnerabilidade social, diminuindo desigualdades. O levantamento divulgado pelo INEP, o Instituto Nacional de Estudos e Pesquisas Educacionais Anísio Teixeira, apontou que 49% dos alunos que entraram em universidades federais e em instituições federais de educação profissional, científica e tecnológica concluiu a graduação. O número é superior ao registrado pelos demais estudantes, 42%. De acordo com o censo, entre 2013 e 2024, mais de 1 milhão e 400 mil alunos ingressaram em universidades federais a partir da reserva de vagas. Para Viviane Soranço, as políticas de cotas servem como incentivo aos estudantes.
12: Esses dados, eles desmontam uma ideia muito equivocada de que as cotas reduziriam a qualidade do ensino, da universidade, enfim, da unidade de ensino. Na prática, o que a gente vê é que quando há oportunidades, esses estudantes respondem com compromisso, permanência e bons resultados.
11: Viviane ainda cita alguns fatores que ajudam a explicar a porcentagem maior de conclusão por parte dos alunos cotistas.
12: Tem alguns fatores importantes aí. Acho que o primeiro é pensar que a política de cotas, ela não é só sobre acesso, ela amplia o reconhecimento de trajetórias que já são muito potentes, mas que historicamente foram excluídos. Acho que a gente precisa também pensar nesse processo de abrir possibilidades e ampliar o acesso, né? Acho que além disso, muitos desses estudantes, eles chegam com um nível muito alto de dedicação, porque eles sabem o quanto foi difícil acessar esses espaços. Então, acho que não é surpresa que o desempenho seja bom.
11: Em 2023, a lei de cotas passou por mudanças, entre elas a ampliação para as famílias que recebem até um salário mínimo por pessoa. Além disso, uma cota própria para quilombolas foi implementada. Com supervisão de Bianca Paiva, da Rádio Nacional em Brasília, Vitor Mendes.
0: Muito obrigado, Vitor, pela sua participação. Agora 7 horas e 18 minutos, Sebastião, 7 e 18. Cara, é daqueles casos que você acompanha em nível nacional e tenta entender. Era uma pergunta que era feita no ar, né, por um importante nome aqui da comunicação do estado de Alagoas, nosso Marilúcio de França Moura. Né? A gente não sabe, mas o nome do França é Marilúcio. De que é feito o ser humano, né? Ele sempre perguntava isso, de que é feito o ser humano? E é uma pergunta extremamente complexa, porque quando a gente fala ou faz essa pergunta, a gente não está falando só biologicamente, né? A gente não está falando sobre composição corporal. A gente está falando sobre tudo, sobre o conjunto, sobre caráter, sobre coisas mais complexas. Porque esse caso ontem, eu acompanhei, venho acompanhando nos últimos dias, ele é o caso daqueles que revoltam de uma forma absurda, né? Que é o caso do estupro coletivo que aconteceu na cidade de São Miguel Paulista, que fica na zona leste de São Paulo. E segundo a irmã de uma das vítimas, né, ela foi a responsável, essa irmã, por denunciar o caso, né, segundo informações da Polícia Civil, em uma coletiva de imprensa que aconteceu no dia de ontem. As crianças vítimas do crime têm entre 7, né, aliás, uma tem 7 e a outra tem 10 anos. De acordo com as autoridades, a parente teria... Veja que absurdo, imagina o que essa menina passou. A parente teria descoberto o crime após reconhecer o irmão em um vídeo do abuso que circulava nas redes sociais e então feito a denúncia à polícia. Ele está caminhando, né, ou passeando, ou viajando por esse mundo nocivo, tóxico e complexo das redes sociais, aí você abre um vídeo e está lá o seu irmão sendo vítima de um estupro coletivo. Um adulto identificado como Alessandro Martins dos Santos, de 21 anos, foi preso em Brejões, na Bahia. Ele já tinha corrido para lá, né? Foi preso na última sexta-feira. Outros 3 adolescentes suspeitos do crime também foram apreendidos, enquanto um quarto menor segue foragido. A polícia negocia com a família, ou com as famílias, né, para que eles se entreguem. Os 5 suspeitos deverão ser indiciados por estupro coletivo e divulgação de imagem de menor. Alessandro também deverá ser apontado por corrupção de menor. O crime aconteceu em uma comunidade no bairro União de Vila Nova, da subprefeitura de São Miguel Paulista, no dia 21 de abril. A denúncia foi feita no dia 24. A delegada responsável pelo caso, Janaína da Silva, afirma que a família foi pressionada pela comunidade para não denunciar. Veja que absurdo, gente. Eles queriam resolver entre eles e não queriam que a polícia tomasse conhecimento. Quando a irmã viu o vídeo, identificou o irmão e registrou o boletim de ocorrência. Mas ela não tinha detalhes, ela não sabia o local. A família estava com medo. Todos saíram de lá. Teve gente que saiu com a roupa do corpo e deixou o imóvel sem nada lá. Foi uma dificuldade localizar essas vítimas. A denúncia foi feita pela irmã do menino de 10 anos, cuja mãe é dependente química e não há outro responsável por sua guarda. A polícia não encontrou indícios de que o estupro tenha sido planejado, nem que o grupo atue como uma quadrilha. Também não identificou outros casos de abusos sexuais na comunidade. Apesar disso, ainda aguarda o depoimento de Alessandro e quer realizar perícias em seu celular antes de concluir a investigação. Depoimentos de novas testemunhas podem ocorrer a partir disso. Depois haverá o indiciamento e o caso será encaminhado ao Ministério Público, órgão responsável por denunciar ou não o caso para a Justiça. Segundo informações complementares, as crianças que conheciam os algozes, são crianças de 7 e 10 anos, teriam sido convidadas para brincar, para empinar papagaio, ou como a gente conhece aqui no Nordeste, pipa, né? E aí foram chamados e nesse local, que não foi confirmado pela polícia, ou pelo menos não foi divulgado, confirmado certamente já foi, mas já foi divulgado, teriam sido vítimas de abuso sexual. Agora veja o que é a banalização da internet, ou a confiança na impunidade, né? Você produz prova de um crime que você cometeu. Foram 6 pessoas que estupraram. 5 menores de idade e um maior de 21 anos. Mas não é menor com 12, 13 anos. Tudo marmanjo de 16, 17. E eu não vou entrar nessa seara de redução de maioridade penal hoje, pelo menos. Acho que é uma discussão extremamente importante que nós temos que ter. Porque eu tenho argumentos que eu acredito contra. É mas também tenho argumentos que me convencem a favor. Isso a gente vai fazer posteriormente um debate muito mais amplo sobre isso, né? E aí eles produzem essa prova, eles filmam o estupro. Você tem uma ideia? Pessoas acostumadas a trabalhar nesse mundo policial, um dos delegados responsáveis, que não conseguiu ver o vídeo inteiro. Ele teve que ver uma parte do vídeo, até para ter ciência do crime cometido, mas que não conseguiu ver. A gente está falando de uma criança de 7 anos, né, e um pré-adolescente de 10. É que viviam numa situação, ou vivem, não sei para onde eles foram levados, não foi informado isso. Uma informação, numa situação de vulnerabilidade muito grande. A mãe, infelizmente, tem problemas, né, é dependente química, né, praticamente a irmã era quem tomava conta. Enfim, é um caso que ele é chocante sobre todos os aspectos. Sobre todos os aspectos ele é chocante. Né? E abre esse debate para situações como essa, porque não é uma situação nova. Nós tivemos recentemente casos no Rio de Janeiro. Tivemos um caso aqui em Rio Largo, temos um caso aqui em Rio Largo. Né? Tem esse de São Paulo, teve no Rio de Janeiro. Eu não sei o que é que está passando na cabeça desse povo, não. E geralmente envolvendo os menores de idade. São 7 horas e 24 minutos, Zebastião, 7h24. E olha só, a Secretaria de Saúde de Maceió lançou um mapa interativo que permite à população consultar a disponibilidade de medicamentos nas unidades da rede pública da capital. A ferramenta está disponível online e pode ser acessada por celular ou computador. Com o recurso, os usuários podem verificar em quais postos de saúde os medicamentos estão disponíveis, evitando deslocamentos desnecessários e facilitando o acesso ao tratamento. A iniciativa busca dar mais transparência ao serviço público e melhorar o atendimento à população, otimizando o tempo dos pacientes e das equipes de saúde. Além disso, o mapa também contribui para o planejamento da distribuição de medicamentos, permitindo um controle mais eficiente nos estoques das unidades. A expectativa é que a ferramenta ajude a reduzir filas e garanta mais agilidade aos medicamentos essenciais. São 7h25 e agora vamos saber como declarar ganhos com aluguel e imóveis no Imposto de Renda. O episódio faz parte da série Tira Dúvidas do Imposto de Renda 2026.
13: Tira Dúvidas do IR 2026.
14: Você recebe dinheiro de aluguel? Seja como renda extra ou principal fonte de sustento, esses ganhos precisam ser declarados na Receita Federal. E a forma como esses valores são declarados depende de algumas variáveis. Uma delas é relacionada à inquilina ou inquilino. Quem explica é Marcela Truzzi Nakashima, professora da Faculdade Anhanguera.
15: Se o inquilino for uma pessoa física, os valores devem ser lançados na ficha Rendimentos Tributáveis Recebidos de Pessoa Física. Nesse caso, o imposto, se devido, deve ser pago mensalmente pelo sistema chamado Carnê-Leão, que é uma forma de antecipar imposto de renda quando se recebe valores de pessoas físicas ou do exterior. Se o aluguel for pago por uma empresa, a declaração vai na ficha de Rendimentos Tributáveis Recebidos de Pessoa Jurídica.
14: Se você não preencheu o Carnê-Leão, tenha calma, porque nem tudo está perdido. O próprio programa da Receita calcula o valor devido na declaração. Vale lembrar que é possível deduzir do valor recebido com aluguel algumas despesas como IPTU, condomínio e taxa de administração da imobiliária. Você precisa apenas guardar todos os comprovantes dessas despesas. Além dos ganhos com aluguel, os imóveis também devem ser declarados. Eduardo Linhares, professor da Universidade Federal do Ceará, fala como deve ser feita a declaração.
16: Todos os imóveis devem ser declarados na ficha Bens e Direitos, informando aí o valor de aquisição e eventuais reformas, nunca o valor de mercado. Para os imóveis adquiridos em 2024, informe sempre a data, valor e forma de pagamento. Os imóveis recebidos por herança entram pelo valor constante na declaração do falecido ou valor de transmissão. Já os imóveis recebidos em doação são declarados com o valor do instrumento de doação.
14: E se você vendeu imóvel, também precisa declarar a transação. Se a venda foi feita por um valor maior do que o da aquisição, o lucro é passível de cobrança de imposto, com uma alíquota que varia entre 15% e 22,5%. Nesse caso, o programa da Receita Federal faz automaticamente o cálculo do imposto devido. Mas também há casos de venda de imóveis em que as pessoas estão isentas de pagar imposto. São eles: a venda de imóveis no valor inferior a 440 mil, a venda de um imóvel comprado até o ano de 1969 e se a pessoa usar o dinheiro para comprar outro imóvel em até 6 meses após a venda. Lembrando que imóveis financiados devem ser declarados pelo valor pago até o fim de 2025. Da Rádio Agência Nacional em Brasília, Edgar de Matsuki.
0: Muito obrigado, Edgar, pela sua participação. Agora 7 horas e 28 minutos, 7h28. Lembrando que daqui a pouco tem a coluna Vida Mais Leve com Júlia Guimarães. Rápido intervalo, eu volto já já.
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10: São 7 horas e 32 minutos. Um giro pelo trânsito pelas câmeras de vídeo monitoramento do DNTT. Cruzamento da Cleto Campelo com a frenilagem da nossa leste-oeste. Eu sou fã desse cruzamento, cara. Tá aí, ó. Funcionando. Tá bem movimentado, mas sem nenhuma intercorrência, né? Mas já bem movimentado, né? Observa, né? A quantidade de carro e aquela convivência quase sempre pacífica, né? O cara recolocando o carro mais devagarzinho, coloca a frente do carro e consegue entrar. E se ajeitam aí, né? Se ajeitam nesse cruzamento. Mas fluindo dentro da normalidade. Agora são 7 horas e 32 minutos em Maceió. 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E hoje, na coluna Vida Mais Leve, a nutricionista e educadora física Júlia Guimarães fala sobre desempenho e processos. Muito bom dia, Júlia.
11: Bom dia, Oscar. Bom dia a todos. Uma ótima semana para todos nós. E vamos começar a semana com Vida Mais Leve, né, Oscar? E eu queria muito conversar com vocês sobre o Sebastian Sauer. Não sei se vocês ouviram falar, mas foi o queniano que bateu o recorde, né, na Maratona de Londres no último domingo, no passado, dia 26 de abril. E eu acho muito importante a gente tirar algumas dúvidas e falar um pouquinho sobre essa questão de desempenho, principalmente, né, Oscar, porque a gente sabe que a corrida de rua, ela está sendo muito, muito aderida por uma grande população. Óbvio que o que a gente vai falar aqui é em nível de recordista mundial, tá, gente? Mas algumas lições a gente pode tirar. Então, viralizou muito aí o que é que ele comia antes de fazer a maratona, né? Viralizou muitas o tênis que ele estava usando. Então, não é simplesmente a gente comer o que ele comeu para fazer a maratona como ele fez. Mas eu acho que a gente pode trazer algumas coisas aqui para explicar um pouco sobre a nossa fisiologia, sobre o nosso processo e como a gente tem que ter cuidado com algumas dietas da moda quando está nesse ritmo. Então, vamos lá. Primeira coisa que eu preciso falar é sobre o treinamento dele. Então, o treinamento dele, o grande diferencial foi o volume de treino. Então, ele estava correndo, gente, de 200 a 250 quilômetros por semana. Vocês terem uma ideia, é como se todos os dias ele corresse, em média, 28, 35 quilômetros por dia. Então, e o ciclo dele era de 10 dias, não era de 7 dias, como a gente está acostumado. Então, tem uma diferença, sim, faz parte de um grupo, de um treinador, então ele foi feito realmente para ser um recordista, o ambiente que ele vive é esse daí. E vamos falar um pouquinho da parte da nutrição. Viralizou aí vídeos na internet que ele comeu duas fatias de pão com mel e chá. E claro, faz todo sentido ele comer isso, porque quando a gente fala de maratona, quando a gente fala de exercícios de longa duração, a gente precisa repor carboidrato. Eu vou explicar um pouquinho isso para vocês. Então, a primeira coisa que a gente tem que entender é que a lógica é clara. Carboidrato, ele não é opcional, ele é um determinante. Então, o que acontece? Quando a gente dorme, a gente perde, ele depleta uma quantidade de glicogênio no nosso fígado. Glicogênio é a forma de armazenar carboidrato que o corpo tem. Ele só armazena no fígado e no músculo. Quando a gente dorme, a gente vai diminuindo essa quantidade de glicogênio que tem no fígado. E esse carboidrato que tem no fígado, esse glicogênio, ele garante a nossa glicemia. Então, quando a gente acorda e de uma noite ali de sono e vai treinar, né, sem comer, algumas pessoas podem passar mal por isso, porque a glicemia não está estabilizada. Então, comer ali um pãozinho com mel é justamente aí, né, você está dando uma quantidade de carboidrato ali para o teu fígado também, para repor esse glicogênio, e também para ali ter uma rápida disponibilidade para o teu músculo que ele vai precisar durante a corrida. Então, você fazer uma prova com glicogênio já baixo é como você largar com o freio de mão ali puxado. Então, a primeira coisa que eu quero falar é que ele comeu sim a quantidade de carboidrato. Ah, Júlia, mas tem gente que treina em jejum? Tem, gente, mas depende de cada um, tá? Então, não é porque ele come duas fatias de pão com mel que você vai amanhã comer duas fatias de pão com mel para treinar. Então, tem o volume, a intensidade que ele treina, por isso que é tão importante o acompanhamento, né, nutricional aí para você entender o seu processo. E aí, vamos falar sobre durante a prova. É muito importante a gente entender que a exigência durante a prova, ela vai subindo. Então, ele estava num ritmo, para vocês terem ideia, o ritmo que ele estava correndo era mais ou menos 2 minutos e 50 por quilômetro. Então, a cada quilômetro, ele fazia em 2 minutos e 50, isso durante 42 quilômetros. Então, é um ritmo muito alto. É mais ou menos ali 90% do VO2 máximo dele. Então, ele oxida, ele gasta muito carboidrato. E o organismo, ele não consegue sustentar essa intensidade apenas gastando gordura. Então, para vocês terem uma ideia, é normal a gente utilizar ali de 30 a 90 gramas de carboidrato para repor essa quantidade. Ele fez um treinamento, que a gente chama de treinar o intestino, durante 32 dias antes da prova, que ele suportou ali 110 gramas por hora de carboidrato. Pra vocês terem uma ideia do que acontece, quando a gente come muito carboidrato, a gente acaba tendo que ir no banheiro, dá um desconforto muito grande, então ele precisou treinar isso. E isso para manter esse ritmo, né, de treino sem ter essa queda de desempenho. Então, se você faz uma dieta, um jejum, uma dieta low carb, você consegue correr, né? Mas você não consegue desempenhar o seu melhor. Uma adaptação do nosso corpo, ela é diferente de otimizar o desempenho. Então, é muito interessante a gente entender que existe, sim, toda uma preparação ali por trás. Além de toda a tecnologia de tênis, né, recuperação, massagem. Então, teve toda ali uma equipe por trás. E é muito importante, a gente deixou algumas lições para a gente. Então, os grandes resultados, eles nunca nascem de só um fator. Então, ele tem desde genética, a ambiência, a tudo por trás ali, a nutrição, a recuperação, o treinamento, tudo ali favoreceu, né, isso daí. Individualização, gente, testar, né, antes da prova, tá tudo, ele não foi, se eu cansar no quilômetro tal, eu vou tomar, não, ele foi com tudo programado para a prova. O ambiente importa muito, então ele estava correndo com campeões, com pessoas que estavam colocando ele para cima, então isso é muito importante, e fazer o que tem que ser feito, né, dia após dia. Óbvio que a gente está aqui falando de uma grande performance, mas isso serve para a gente no dia a dia, né, fazer ali o básico bem feito, isso não quer dizer que a gente vai fazer o que ele fez e a gente vai correr como ele correu, mas eu acho muito legal que a gente pare para pensar, né, e realmente dar muitos parabéns aí para esse recordista aí mundial, e que a gente se incentive, né, a fazer exercício, a comer bem, a ser saudável. Então esse é meu recado para a nossa semana. Então eu quis falar um pouco sobre ele, porque eu acho que merece muito e é muito interessante, e até dúvidas também que muita gente ficou. Quem quiser falar um pouco mais sobre isso, fala lá comigo no meu Instagram, eu postei vários vídeos sobre isso, @nutrijuliaguimarães, e vai ser uma honra também trocar uma conversa com vocês. Então, uma ótima semana a todos. Semana que vem a gente tem mais Vida Mais Leve.
10: Obrigado, Júlia. Sempre muito interessante, né, a coluna da Júlia. Ayrton Senna, um dos maiores atletas, né, de todos os tempos, né? O cara estava dirigindo um Fórmula 1, mas você está bem fisicamente, é atleta, né? Ele tem uma frase que ele dizia que o segundo colocado é o primeiro dos últimos. O Senna era extremamente competitivo, né? O Senna ou era primeiro ou, para ele, segundo para trás, ele não gostava. Era uma frase que ele usava. O segundo é o primeiro dos últimos. Por que eu estou falando isso? Porque o Sebastian Salway, ele foi o primeiro homem a correr abaixo dos 2 minutos e ganhar. Por quê? Gente, na mesma maratona, 2 corredores correram abaixo. O Sebastian Salway, que é do Quênia, ele fez em 1:59:30. 10 segundos depois, o etíope Yomifi Kejafa também correu abaixo dos 2 minutos. Só que aí ninguém lembra dele, né? Diga aí, segundo colocado, o cara quebrou também essa barreira dos 2 minutos, mas foi o segundo. O primeiro foi o Sebastian Salway. Por isso que Senna dizia que o segundo é o primeiro dos últimos. Agora são 7:42 e o governo federal prepara o Desenrola Brasil 2.0, que deve permitir uso do FGTS para renegociar dívidas com descontos. Vamos conferir mais informações com a repórter Roberta Lopes.
6: O novo Desenrola será lançado nesta segunda-feira, 4 de maio, com uma novidade: o uso de até 20% do FGTS para pagar dívidas. O anúncio foi feito pelo presidente Lula nesta quinta-feira, durante pronunciamento em cadeia de rádio e televisão, em alusão ao Dia do Trabalhador. E Lula chamou a atenção para um ponto importante: quem aderir ao novo Desenrola Brasil ficará bloqueado por 1 ano em todas as plataformas de apostas online.
12: O que não pode é renegociar a dívida e continuar perdendo dinheiro apostando em bet. Por isso, quem aderir ao novo Desenrola Brasil ficará bloqueado por 1 ano em todas as plataformas de apostas online.
6: De acordo com as informações do governo, poderão ser negociadas dívidas de cartão de crédito, cheque especial, crédito pessoal, entre outras. Os descontos dos débitos ficarão entre 30% e 90% e os juros de, no máximo, 1,99% ao mês. Nesta semana, o ministro da Fazenda, Dario Durigan, se reuniu com representantes de bancos para tratar do novo desenrola. Ele afirmou que o governo exigiu que fossem cobradas taxas de juros mais baixas para o novo programa de renegociação de dívidas.
13: O que a gente está exigindo é que haja uma taxa de juros muito menor do que a praticada nesses três segmentos que são créditos caros que as pessoas têm que tomar no Brasil, tanto cartão de crédito, quanto o crédito pessoal sem garantia, quanto o cheque especial. Então você está falando de taxas de juros que variam aí de 6% a 10% ao mês. A gente vai chegar a descontos de até 90% nesse programa.
6: Na primeira edição do Desenrola, em 2023, cerca de 15 milhões de pessoas renegociaram mais de 53 bilhões de reais em débitos. Segundo dados do governo, a redução da inadimplência chegou a 8,7% para quem ganha até 2 salários mínimos ou estava inscrito no CAD Único para programas sociais. Da Rádio Nacional em Brasília, Roberta Lopes.
10: Obrigado, Roberta, pela sua participação. Vamos falar agora de esportes, porque foi quase perfeito o final de semana dos alagoanos, né? A Série D, os 3 jogos, 2 vitórias. O CSE venceu a Jacuipense por 3-2, um jogão, né? Jogando em Palmeiras dos Índios. O CSA venceu a líder juazeirense, até então 100%, por 2-0. Só o Asa que acabou perdendo para o Atlético de Alagoinhas de virada por 2-1, apesar de ter jogado melhor. E ontem o CRB começou, quem sabe, a sua recuperação aí na Série B, vencendo fora de casa a equipe do América Mineiro. Mas quem traz as informações esportivas é o nosso querido Júnior de Melo. Alô, Júnior, bom dia!
14: De virada é mais gostoso! Bom dia, Oscar! Bom dia, Nova Brasil FM! Ufa! O CRB desencantou na Série B. Venceu o primeiro jogo, foi ontem. Foi lá em Belo Horizonte, na Arena Independência, fora de casa, contra a equipe do América, 2-1, os gols primeiro do Dadá Belmonte, depois do Guilherme Pato. A lei do ex funcionou para o CRB. E o Galo agora dá aquela respirada, porque já não é mais o penúltimo, é o 18º colocado, agora com 5 pontos no Campeonato Brasileiro da Série B. Está começando o campeonato, né? Primeiras rodadas, e o CRB agora parece que vai entrar nos trilhos. O Ari Barros foi demitido e o time começou a ganhar. Já pensou, Oscar? Que coincidência, né? O executivo de futebol foi embora, o CRB emplacou 2 vitórias e agora vai tentar mais uma no próximo sábado aqui em Maceió, diante do Operário. O jogo foi um jogo realmente muito tenso. Dois times que estavam na zona de rebaixamento, último e penúltimo colocado, CRB e América. O América fez 1-0, o CRB empatou e o CRB fez o gol da virada com o Pato no segundo tempo. Agora volta para Maceió com esses pontos e volta também a ter esta tranquilidade para trabalhar e seguir o seu planejamento. Deixa eu falar um pouquinho também de Série D, porque o Azulão venceu a equipe da Juazeirense. É, rapaz, acabou com a invencibilidade do time lá baiano, que estava 100%, chegou aqui cheio de moral, cheio de salto alto, e o Azulão foi lá e venceu por 2-0 no estádio Rei Pelé no sábado. Foi uma festa bonita, foi um momento muito importante do CSA para mostrar que o time realmente tem condição de brigar. Começou muito bem, depois deu aquela oscilada e agora voltou a vencer e é o segundo colocado com 10 pontos no grupo A10 do Campeonato Brasileiro da Série D. CSA que vai ter também uma semana cheia de treinamentos e joga no final de semana lá no interior da Bahia contra a equipe da Jacuipense. E olha que esse Jacuipense no final de semana perdeu para a equipe do CSE. 3-2, é, rapaz, o tricolorido ressurgiu no campeonato, venceu seu jogo 3-2 e voltou para a briga, voltou para a classificação, já que no grupo de 6 clubes se classificam 4 e o CSE entrou nesse G4 agora com 7 pontos. Finalizando com o Asa, que infelizmente foi aí a tristeza da rodada, perdeu seu jogo de virada também para o Atlético, fraco Atlético de Alagoinhas. O jogo foi fora de casa, lá no interior da Bahia. E o Asa fez 1-0 com o Alex Bruno, mas depois tomou 2 gols. 2-1 foi o placar. Atlético e Asa. O Asa estaciona ali com 7 pontos na tabela e fica na terceira colocação. Primeiro a Juazeirense com 12, depois o CSA com 10, aí vem Asa e CSE, ambos com 7 pontos. E no final de semana o Asa vai ter a chance dentro de casa de encarar a equipe da Juazeirense e buscar mais uma vitória diante do seu torcedor. É isso, Oscar, é isso. O final de semana foi muito bom pro futebol alagoano. Só o Asa que infelizmente perdeu, porque o Galo ganhou, o Azulão ganhou, o CSE também ganhou e só o Asa que tropeçou. Teremos uma semana intensa de muitos trabalhos e no final de semana voltamos com o Campeonato Brasileiro. Bom dia!
10: Bom dia, Júnior. Pois é, foi o final de semana 75%. Só não foi 100% por causa dos 25% do Asa, né? E jogou bem. O Asa jogou bem. Saiu na frente 1-0, acabou sofrendo a virada de um time que não ganhava desde o começo do ano. A primeira vitória do time no ano, esse Atlético de Alagoas. Não venceu nenhum jogo. Venceu ontem contra a equipe do Asa. 7h50, último intervalo, eu volto já já.
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10: São 7h51, 7h51. 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A iniciativa oferece procedimentos de média e alta complexidade e tem como foco diminuir o tempo de espera, além de melhorar a qualidade do atendimento em saúde. Desde o início dos mutirões, em janeiro de 2026, já foram realizadas 492 triagens e 276 cirurgias de hérnia umbilical, contribuindo diretamente para a redução das filas. Para ter acesso ao procedimento, os interessados devem fazer agendamento com encaminhamento médico ou procurar os pontos de atendimento como o PAN Salgadinho e o Fundo de Amparo ao Morador. O programa possui atendimentos em diferentes regiões da cidade, facilitando o acesso da população aos serviços especializados e garantindo mais agilidade no tratamento. E, gente, olha só para essa história, viu? Um brasileiro de apenas 12 anos venceu um concurso promovido pela FIFA e terá sua arte estampada no ônibus oficial da seleção brasileira durante a próxima Copa do Mundo da FIFA 2026. O resultado ele foi divulgado

0: elementos valorizados no concurso internacional. Segundo o estudante, a inspiração veio de uma imagem de torcedores do Clube de Regatas Vasco da Gama, time para o qual ele torce. O processo de criação durou cerca de uma semana. Com a conquista, além de ter o desenho exposto para o mundo inteiro, o jovem também ganhou 2 ingressos para assistir a uma partida do Brasil no MetLife Stadium. A participação no concurso contou com o incentivo de uma professora que identificou o talento do aluno ao unir 2 paixões, arte e futebol. Ficou bem legal mesmo, né? Obviamente, uma arte simples, né? Mas assim, é criativa e traz esse lado infantil, se assim podemos colocar, né? A gente está falando de um garoto de apenas 12 anos, mas que retrata bem essa paixão que nós temos aí pelo futebol. A grande imensa verdade é que nos últimos anos, ou até nas últimas Copas, né, essa ligação do brasileiro com a sua seleção, ela meio que decaiu, né? Não sei se pelos resultados, né, para quem acredita em coincidências, o Brasil foi campeão em 98 e foi campeão em 2002. Aliás, 94 e 2002, né? São as 2 últimas vezes. Mas antes de 94, o Brasil passou exatamente 24 anos sem ganhar uma Copa. Tinha ganho em 70, voltou a ganhar em 94. Nós ganhamos em 2002. 24 anos depois, vamos jogar uma nova Copa. Será que, de repente, tem sinais? Enfim, quem sabe, né? Que a gente possa recuperar essa paixão que o torcedor brasileiro sempre teve pela sua seleção. Lógico que tem uma questão política, enfim. Essa polarização terrível que existe no Brasil já há alguns anos. Né? Mas estamos falando do futebol, que é uma paixão nacional, né? E para encerrar, olha que notícia boa, viu? E eu não tinha dúvidas disso, né? A Praia da Ponta Verde foi eleita uma das melhores praias da América do Sul em um ranking internacional que destaca destinos com beleza natural e boa infraestrutura turística. Localizada aqui em Maceió, a praia é conhecida pelas águas calmas, piscinas naturais formadas por recifes e pelo visual marcado por coqueiros e orla urbanizada, sendo um dos principais cartões postais da capital. O levantamento leva em conta critérios como qualidade da água, paisagem e estrutura para turistas e avaliações de visitantes, reforçando o destaque do litoral alagoano no cenário internacional. Além da beleza natural, a região oferece uma ampla rede de hotéis, bares e restaurantes, o que contribui para a experiência dos turistas e fortalece a economia local. O reconhecimento consolida Maceió como um dos principais destinos turísticos do Brasil e deve impulsionar ainda mais o fluxo de visitantes para o estado. Dúvida nenhuma eu tinha sobre isso, né? Eu acho Maceió uma cidade incrível, com as suas particularidades, mas com uma beleza que é absolutamente incomparável. Com essa boa notícia, a gente vai chegando ao final do nosso programa, agradecendo a todos pelo carinho da audiência e já remarcando o nosso encontro para amanhã, a partir das 6:30 da manhã, ao vivo, com mais um Jornal Nova Brasil Maceió. Obrigado pelo carinho da audiência. Amanhã eu tô de volta. Se eu não voltar é porque eu estarei com Deus. Mas se eu voltar é porque Deus estará comigo. Tchau, gente. Bom dia.
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Isaac, para você que está na sintonia, seja pelo rádio, seja pelo aplicativo ou pelo site novabrasil.com, sejam todos muito bem-vindos. Hoje segundou, né? Dia 4 de maio de 2026, primeira segunda-feira do mês de maio, o mês do trabalhador, o mês das mães também, né? Um mês muito lindo aí, recheado de coisas boas, e é claro que a gente te ajuda nessa, né? Trazendo a melhor programação do seu rádio. Essa é a Nova Brasil FM, uma empresa do Grupo Tati de Comunicação, e tá começando Sob Medida, uma hora com o melhor da música brasileira, sem nenhum intervalo comercial. Que tal, hein? Vamos começar muitíssimo bem com ele, Alceu Valença, como dois animais.

W Brasil. Ele chamou o Tim Maia. Será que a gente vai tocar? Será? Esse é o Sob Medida para você na sintonia aqui da Mais Que Moderna Brasileira. Uma excelente manhã de segunda-feira para você que tá chegando agora. Fica aí que o Sob Medida tá na metade ainda, viu? 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Por aqui a gente continua, já que o Jorge Ben chamou Tim Maia.

Esse é o Sob Medida e você curtiu Ricardo Bacelar com Flávio Venturini aqui na Nova Brasil FM. 8h41, ainda teve Beto Guedes, Lulu Santos. É a melhor programação da sua segunda-feira. Muito obrigada pela sintonia, por essa carona com a gente aqui também. Nova Brasil FM para todo o Brasil através do site, aplicativo. Aliás, para o mundo todo, né? Conta pra gente, você tá ouvindo a Nova Brasil FM de onde? Por aqui a gente segue com Sob Medida, agora tem Gal Costa, Açaí. Açaí.

0: apostar em bets pelo período de um ano. Segundo o governo, o novo desenrola vai permitir renegociar as dívidas que normalmente têm os juros mais elevados, como as do cartão de crédito, cheque especial e crédito pessoal. Também a dívida do FIES poderá ser renegociada com juros baixos de até 1,99%. E agora uma notícia triste: Recife e Paraíba estão em situação de emergência após as fortes chuvas que atingem o Nordeste desde a última quinta-feira. Os temporais já deixaram mortos e milhares de pessoas fora de casa. Em Pernambuco, são 6 mortes e cerca de 9 mil desalojados e desabrigados. Na Paraíba, 2 mortes foram confirmadas, além de milhares de afetados. As autoridades reforçam as ações de resgate e assistência, enquanto a previsão indica continuidade das chuvas, mantendo o risco de novos alagamentos e deslizamentos. Nova Brasil FM 8:57.
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4: A Secretaria de Saúde de Maceió lançou o mapa interativo online, que permite consultar em tempo real a disponibilidade de remédios das unidades públicas. A ferramenta visa evitar deslocamentos desnecessários, garantir transparência no estoque e agilizar o acesso dos pacientes aos tratamentos essenciais.
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0: Brasil FM, mais que moderna, brasileira, capital inicial independência. Daqui a pouquinho a gente está de volta com o melhor da música brasileira para você. 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

0: agosto de 2003 e que pra gente aqui não deixa de ser, né? Todo dia, todo ano, essa música maravilhosa de ouvir. 9h36, agora a gente volta já com a melhor programação pra você.
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0: Excelente segunda-feira pra você. Vamos viajar no tempo?
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0: Mas que nada, é uma canção composta por Jorge Benjor em 1963 e lançada em seu álbum de estreia Samba Esquema Novo. Ganhou projeção internacional em 1966 com a versão de Sérgio Mendes e Brasil 66, que misturava bossa nova, jazz e pop. Em 2006, a música foi regravada por Sérgio Mendes em parceria com o grupo The Black Eyed Peas, em uma versão moderna que combinava hip-hop com ritmos brasileiros, consolidando ainda mais o seu sucesso global. É ela que a gente confere agora, Sérgio Mendes,

0: Da Guilherme Arantes, Marina no ar, agora 9h57.
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0: Os brasileiros têm até esta quarta-feira para tirar o título de eleitor, transferir o domicílio, atualizar dados cadastrais ou regularizar pendências junto à Justiça Eleitoral. Para tirar o primeiro título, é necessário apresentar documento oficial com foto, comprovante de residência e, para homens de 19 anos, comprovante de quitação militar. Parte dos serviços pode ser feita online, pelo site do Tribunal Superior Eleitoral, na área de autoatendimento eleitoral. Já o primeiro título e procedimentos com biometria exigem atendimento presencial. E o Irã afirmou que pode atacar forças militares estrangeiras que se aproximam do Estreito de Hormuz, rota estratégica para o transporte de petróleo. Segundo o comando das Forças Armadas Iranianas, o país vai garantir a segurança da região e pediu que navios evitem circular sem autorização. A declaração ocorre após os Estados Unidos indicarem que podem escoltar embarcações na área. 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

10h02 agora, excelente manhã para você que sintoniza aqui na Nova Brasil FM. Eu sou Camila Lizac e vamos juntos na mais que moderna brasileira.

0: Djavan, linha do Equador, 10 e 18. A gente volta daqui a pouquinho com Caetano Veloso.
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0: Brasileira, Lulu Santos, tudo bem? 10h35, a gente volta já. 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
1: Nova Brasil FM, mais que moderna brasileira. Cássia Eller, Malandragem, 10h51. Vamos viajar no tempo.
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1: Em 1977, Raul Seixas lançou aquele que se tornaria um de seus trabalhos mais emblemáticos e proféticos. Inspirado por um sonho no qual todas as pessoas do planeta, sem exceção, decidiam simplesmente não sair de casa. Do empregado ao patrão, do padeiro ao ladrão, do padre ao professor, nasceu o dia em que a Terra parou. Gravado em meio a um período turbulento na vida pessoal e profissional de Raul, o disco marcou um momento de virada e lhe rendeu um enorme sucesso. E é esse sucesso que a gente ouve agora aqui no Arquivo

Foi assim, num dia em que todas as pessoas do planeta inteiro resolveram que ninguém ia sair de casa, como que se fosse combinado em todo o planeta. Naquele dia ninguém saiu de casa.

0: que a terra parou. 10h56, excelente manhã para você. Vamos de informação?
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0: Isso mesmo, dos estúdios da Nova Brasil FM, agora vem ela, Duda Travalim. Bom dia, Duda.
2: Bom dia, Camila. Bom dia, ouvinte da Nova Brasil. A Marinha do Irã impediu que navios de guerra, que segundo ela seriam americanos sionistas, entrassem hoje no Estreito de Hormuz, como informou a TV estatal, enquanto a agência de notícias Fars disse que dois mísseis atingiram um navio de guerra dos americanos perto de Jask, no Golfo de Omã, depois que ele ignorou os avisos iranianos. Uma autoridade do alto escalão dos Estados Unidos negou que um navio norte-americano tenha sido atingido por mísseis iranianos, segundo um repórter do site Axios. A Reuters não conseguiu verificar os relatos de forma independente. E a partir de hoje, começam a valer penas maiores para furto, roubo e receptação aqui no Brasil. O texto trata ainda de pena por interromper serviço telefônico, telegráfico ou radiotelegráfico com reclusão de 2 a 4 anos. A pena será aplicada em dobro se o crime for cometido por ocasião de calamidade pública, roubo ou destruição de equipamento instalado em torres de telecomunicação.
0: Tá certo, Duda. Muito obrigada pelas informações. Lembrando que de segunda a sexta, a partir das 6h30 da manhã, você confere o Jornal Nova Brasil com Mauro Taliaferri e Stephanie Alves, trazendo todas as notícias aí do Brasil e do mundo. Nova Brasil FM, mais que moderna brasileira. Eu, Camila Lizac, tô indo nessa. Mas amanhã, a partir das 6h, eu volto para te fazer companhia. Na sequência, vem Ana Pellicer e o melhor da música brasileira para você.
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0: 11:02, segundo, bom dia, 4 de maio de 2026, primeiro dia útil do mês de maio, que esse mês seja maravilhoso para todos nós, bem-vindo, bem-vinda, uma linda semana para você que está aqui sintonizado, escolheu a Nova Brasil para fazer parte da sua vida nesta manhã de segundo Onei. Eu sou a Ana Pelicelli, vamos juntos e juntas, você que está aí curtindo a programação da Nova Brasil pelo rádio, pelo aplicativo que você baixa gratuitamente aí no seu celular, ou então no nosso site novabrasil.com, até às 16h aqui na Nova Brasil FM, juntos, uma empresa do Grupo Tati de Comunicação, abrindo com roupa nova, começo, meio e fim, versão ao vivo.
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0: pela Nova Brasil. Teve também Seu Jorge com Mina do Condomínio, Mais Que Moderna, Brasileira, 11:18. 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
0: E agora a gente faz aquela viagem do tempo. A gente volta agora para o ano de 1987. A gente vai recordar um clássico, um grande sucesso do Beto Guedes em Lágrima de Amor. Essa canção é uma composição do Luiz Guedes e Márcio Borges e brilhou na trilha sonora da novela Brega e Chique da Rede Globo. A faixa reforçou a força do Clube da Esquina na teledramaturgia brasileira, tornando-se um dos registros mais marcantes e lembrados daquele período. E é essa canção que a gente recorda agora aqui no Arquivo Nova Brasil.

0: mais moderna brasileira. Agora 11h36. 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

0: 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Tim Maia fechando essa hora aqui pela Nova Brasil. Teve também Pedro Mariano, pode ser.
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0: O Ministério Público Federal processou a União, médicos e um hospital do Amazonas por pesquisa com medicamentos sem comprovação científica contra a Covid-19 durante a pandemia. A ação cita ao menos 200 mortes associadas à proxalutamida contra câncer realizado em 2021. O órgão pede indenização de R$85 milhões e medidas para evitar novos casos. E a Caixa Econômica Federal paga hoje a nova parcela do programa PED6. O crédito é destinado a estudantes do ensino médio nascidos em novembro e dezembro. Os valores caem na conta do aplicativo Caixa Tem e podem ser movimentados digitalmente. 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Agora faltando 3 minutos para o meio-dia. Já já tem Sob Medida. Depois do intervalo, a gente vai curtir uma hora de músicas direto, sem intervalos.
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1: 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Oiê, meio-dia mais 2 minutos. Começando mais uma tarde, hein? Primeira, hoje, 4 de maio de 2026. Segundona, primeiro dia útil do mês de maio, hein? Que seja um mês maravilhoso para todos nós. Para você que está aqui curtindo a Nova Brasil, bem-vindo, bem-vinda sempre. Nessa edição do Sob Medida, a gente vai curtir o som da Zélia Duncan, tem Marisa Monte, Vanessa da Mata e muito mais. A gente abre com o Flávio Venturini, Clube da Esquina 2.

Brasil, encontro do Skank com a Negra Lee. Teve também a Zélia Duncan, Tudo Sobre Você. 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E agora, meio-dia e 19, uma excelente tarde para você, seguindo aqui na Nova Brasil, na nossa programação. 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E a gente segue agora aqui no Sob Medida com Marisa Monte, ao vivo. Eu te amo, te amo, te amo.

0: Qual?
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0: Ah, e agora aquela hora da gente voltar no tempo. Agora a gente volta pro ano de 1982. Vamos recordar um clássico da nossa rainha eterna, Rita Lee, Flagra. Essa canção faz parte do álbum Rita Lee Roberto de Carvalho e é um dos maiores sucessos da música brasileira. Com seu ritmo contagiante, aquela letra irreverente que só a Rita sabia fazer muito bem, a canção brinca com o clima dos antigos cinemas e o romance proibido, imortalizando o refrão que todo mundo sabe de cor, né? Então bora recordar Rita Lee Flagra aqui no Arquivo Nova Brasil.

0: Fechando essa edição de Sob Medida, a gente curtiu uma hora de música direto sem intervalos. Teve também encontro do Capital Inicial com Kiko Zambianchi e Primeiros Erros.
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0: Associação Movimento Brasil Laico acionou o Ministério Público Eleitoral do Rio contra o pastor Silas Malafaia e aliados. A entidade aponta a propaganda antecipada durante culto na Zona Norte com participação do senador Flávio Bolsonaro. O pedido inclui inelegibilidade por 8 anos e multa com base na lei das eleições. E a plataforma Airline Ratings divulgou o ranking das melhores companhias aéreas do mundo com foco na experiência de bordo. A Qatar Airways lidera entre as empresas de serviço completo. A brasileira Gol Linhas Aéreas aparece na 15ª posição entre as de baixo custo. O levantamento considera critérios técnicos como conforto, alimentação e entretenimento a bordo. Mais que moderna, brasileira, 1h00.
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0: Cláudio Zoli, cada um aqui pela Nova Brasil. Teve também o som do Jota Quest, Acendo o Farol, Mais Que Moderna, Brasileira, 2h22. 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
3: As inscrições para o concurso da Guarda Municipal de Maceió seguem abertas até o dia 7 de maio, sem possibilidade de prorrogação. Organizado pela Fundep Scopev, o certame oferece 50 vagas imediatas, mais cadastro de reserva para nível médio. A prova objetiva está marcada para o dia 12 de julho.
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0: tocou novamente essa versão com Alexandre Pires e Jorge Benjor. Teve também Guilherme Arantes, Deixa Chover. Mais que moderna brasileira, 20 para as 3.
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0: Começando essa hora aqui pela Nova Brasil, Ana Vitória com Tiago York. Teve também Tim Maia, o descobridor dos sete mares.
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0: Um avião bimotor de pequeno porte caiu e atingiu um prédio no bairro Silveira, região nordeste de Belo Horizonte, no fim da manhã desta segunda-feira. A aeronave havia decolado do aeroporto da Pampulha por volta das 12 horas e 25 minutos e caiu pouco depois. Segundo o Corpo de Bombeiros, cinco pessoas estavam a bordo no momento do acidente. O piloto e outro ocupante não resistiram. As outras três pessoas foram socorridas e, de acordo com a corporação, estão fora de perigo. E agora a gente muda de assunto. O novo Desenrola Brasil foi anunciado hoje pelo governo federal e prevê que instituições financeiras vão desnegativar pessoas com dívidas de até R$100. A dívida continuará válida, mas os devedores não estarão mais com o nome sujo. 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Agora faltando um minuto para as 15h.
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0: versão acústica Roupa Nova aqui pela Nova Brasil. Teve também o som do Seu Jorge, Carolina. Mais que moderna, brasileira, 3:18. 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

0: Copa Brasil 3:29.
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0: E agora a gente volta para o ano de 1983. A gente vai recordar um clássico do Caetano Veloso, Eclipse Oculto. Essa canção faz parte do álbum Uns e traz a marca registrada do artista, né? Uma melodia envolvente aliada a uma letra introspectiva, cheia de camadas e sensibilidade. A música explora as complexidades das relações humanas e os desencontros amorosos, tudo embalado por um arranjo que equilibra perfeitamente o pop

0: Fechando essa hora com som acústico de Cidade Negra, Girassol, teve também Djavan, Si.
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0: Animação peruana Kayara, Princesa Inca, disputa o prêmio Platino de Animação, considerado Oscar do Cinema Ibero-Americano, no próximo dia 9 de maio. O filme narra a jornada de uma jovem que desafia tradições para se tornar uma mensageira do Império Inca, caro antes, restrito a homens. Especialistas celebram a obra por valorizar a estética e a cultura pré-colombiana, oferecendo às crianças latinas uma alternativa às referências nórdicas tradicionais. Mudando de assunto, a Organização Mundial da Saúde monitora um possível surto de hantavírus em um navio de cruzeiro no Atlântico, com 3 mortes confirmadas. O vírus, transmitido por roedores, causa sintomas graves nos pulmões e rins, podendo levar à morte rapidamente se não houver atendimento precoce. A transmissão ocorre principalmente pelo contato ou respiração de poeira contaminada por urina e fezes de ratos. Não há tratamento específico, por isso, a recomendação é manter ambientes ventilados e evitar o contato direto com roedores. Mais que moderna, brasileira, 4:01. Eu sou a Ana Pelissero e estou indo nessa sempre, agradecendo demais o carinho da sua companhia, viu? Fique bem, cuide-se bem, uma ótima tarde, excelente semana para você. Volto amanhã, a partir das 11 da manhã. Continue aqui curtindo sempre o melhor da nossa música, já, hein? Depois do intervalo, com o Márcio Melo. Um beijo para você e até amanhã.
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1: Olá, boa tarde, eu sou o Márcio Melo e você que está sintonizado aqui na Nova Brasil FM, mais que moderna brasileira. Você pode nos acompanhar no rádio, no aplicativo e também no site novabrasil.com. Essa é a Nova Brasil FM, uma empresa do grupo Tati de Comunicação. Bom, hoje vamos curtir aqui o som do Skank, também tem Cazuza e, para começar, Toquinho.

Nova Brasil FM, mais que moderna brasileira. Esse é o som do Kid Abelha, Lágrimas de Chuva. Também teve o Cazuza e ainda o Skank. São 4h24. 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Seguimos com mais músicas, agora tem Guilherme Arantes, Minúcias. Música.

Moderna brasileira, Tim Maia, gostava tanto de você. Antes teve Engenheiros da Bahia, ainda Marina Lima por aqui. 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

0: Brasil FM, mais que moderna brasileira. Esse é o som do Jota Quest, Encontrar Alguém, encerrando mais uma edição do Sob Medida.
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0: E o Brasil registrou um recorde histórico na produção de petróleo e gás em março, atingindo a marca de 5,5 milhões de barris diários. O salto ocorre em um momento crítico com a oferta global pressionada pela guerra entre Irã, Estados Unidos e Israel. Para reduzir a dependência externa e tentar frear a alta nos preços dos combustíveis, a Petrobras antecipou a operação de novas plataformas no pré-sal, que já responde por 80% de tudo que é extraído no país.
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5: A Secretaria de Saúde de Maceió lançou o mapa interativo online, que permite consultar em tempo real a disponibilidade de remédios das unidades públicas. A ferramenta visa evitar deslocamentos desnecessários, garantir transparência no estoque e agilizar o acesso dos pacientes aos tratamentos essenciais.
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0: Ótima tarde, tem Marisa Monte, até parece.

0: Nova Brasil FM, mais que moderna brasileira, por aqui o som de Jorge Versilo. Bom, daqui a pouco, 5:30 da tarde, tem Nova Brasil em campo. Do meu lado, Weber Lima. Boa tarde, meu amigo.
1: Cara, tudo bem?
0: Trabalhou muito nesse fim de semana, né, cara?
1: Jornalista esportivo trabalha todo fim de semana.
0: Pois é, cara. E que clássico foi aquele? O que aconteceu naquele jogão do Palmeiras e do Santos,
1: foi
0: ali
1: bom,
0: na despedida,
1: hein?
0: Do Allianz, né, cara?
1: Foi bom. Partida movimentada, o Palmeiras deu muitas oportunidades para o time do Santos, que acertou, né? Acertou com o Rolaser, fez o gol, né? O primeiro gol. E depois o Palmeiras empatou, mas o Santos foi bem, viu? Para quem estava na zona do rebaixamento, enfrentou de cara o Palmeiras e quase vence, viu? Se tivesse que ter um vencedor na partida, eu diria que seria o Santos.
0: Né? Aquele gol foi anulado justamente para você.
1: Foi, pegou no braço do John Arias. O que acontece? Quando a bola, o Márcio, vai em direção ao gol e pega no braço de alguém, não vale, né? Se pega e sai o gol, não vale, aí não vale. Então, o Arias estava com o braço aberto, pegou no braço, houve desvio, foi para dentro do gol. Gol do Palmeiras, que foi muito bem anulado pela arbitragem, foi bem do Rafael Claus. A arbitragem é ruim no Brasil, mas esse daí foi bem no sabadão.
0: Tá certo. Bom, e quais outros destaques a gente vai acompanhar daqui a pouquinho no Novo Brasil em Campo, cara? Tô vendo a capa aqui do YouTube.
1: O Fantasminha voltou.
0: Não tem jeito, né,
1: Cezinha,
0: cara?
1: Cezinha tá feliz da vida, o Fantasminha voltou, o Corinthians retorna à zona do rebaixamento, ontem com a derrota pro Mirassol, acabou a invencibilidade do Fernando Diniz, tudo no pacote, né? Acabou a invencibilidade, voltou para a zona do rebaixamento. E a enquete de hoje no programa é a seguinte, Márcio. Corinthians precisa de reforço, porque deu para ver ontem que aconteceram... O time teve alguns desfalques e realmente, quando tem algum desfalque, fica difícil
0: agonia,
1: se repor,
0: né?
1: A altura. Então, o Corinthians tem problemas quando não tem os seus 11 principais jogadores... E vai sofrer nesse Campeonato Brasileiro. Então a enquete é essa e vamos falar do São Paulo com a notícia triste, né? Do Lucas, que rompeu o tendão de Aquiles.
0: Puxa.
1: E tá fora do ano, vai passar por cirurgia, 8 meses no mínimo de recuperação. Ele já tem 34 anos, então fica mais difícil pra recuperação do meia aqui. Eu vou te falar, hein? Vai precisar tomar um banho de sal grosso, hein? Porque eu vou te falar, o ano foi terrível pro Lucas.
0: Quase complicada, né? Pois é. Esses e outros destaques a gente confere em instantes daqui a pouquinho, a partir das 5:30 da tarde, Nova Brasil em campo com o meu parceiro aqui, o Weber Lima. Estarei por esses dias aqui nas férias. Boa. Do seu amigo flamenguista Júlio César.
1: Ah, Júlio. E o Márcio, pra que time que torce?
0: Você vai começar a me zoar logo na minha chegada já, poxa. Eu torço pro querido Corinthians, rapaz. Vou apanhar então... todo dia aqui, pelo que eu tô vendo.
1: E hoje com Veloso e Celso Cardoso.
0: Eita, nós. Gente, segue aí o Weber Lima 10 lá nas redes sociais pra você conferir tudo o que rola aqui no Nova Brasil em Campo e também aqui os destaques que ele traz na rede.
1: E o senhor é Márcio Melo
0: Voz.
1: Márcio Melo Voz. E eu já sei, de sacanagem, os caras chamam de marshmallow, né?
0: Pois é, mas o trocadilho é muito perigoso, não vamos brincar com essas coisas agora, não, que eu tô chegando, né?
1: Valeu, Márcio.
0: Tamo junto, Weber. Fica ligado com a gente, 5:13 na Nova Brasil FM.

0: Nova Brasil FM, mais que moderna, brasileira. Por aqui o som de Gilberto Gil, 5h26, uma ótima tarde para você. E fique ligado, porque já já tem Nova Brasil em campo.
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11: 5h30. Boa tarde para você ligado na Nova Brasil. Está começando o Nova Brasil em campo no seu rádio, no aplicativo, também no youtube.com/NovaBrasilEmCampo, youtube.com/jornalismo. Nova Brasil está começando o nosso programa. Comigo, Weber Lima, ao meu lado, Wagner Veloso, Celso Cardoso, para a gente falar das coisas do futebol, de mais uma rodada do Campeonato Brasileiro, 14ª rodada do Brasileirão, e o Corinthians voltou para a zona do rebaixamento. É, rapaz. É, e acabou a invencibilidade do Diniz também. Veio o pacote, né? Já veio o pacote junto. Você perde a invencibilidade, você já ganha o retorno para a zona do descenso. Os fantasminhas voltaram. A gente vai falar sobre isso a partir de agora no programa. A música do Jason aí. A gente vai falar sobre isso no programa, porque é o seguinte, a enquete de hoje é sobre isso. O Corinthians precisará de reforços para a sequência da competição? Eu estava lá, eu sempre fico pensando, né? O que a gente vai falar no programa hoje? O que a gente vai falar? Ia falar, logicamente, do Corinthians voltar à zona do descenso. E aí eu fiquei imaginando, mas o que nós vamos abordar, né? O Corinthians, provavelmente, agora, na parada da Copa do Mundo, na janela, vai perder jogadores importantes. Tem aí André, que deve ir embora, Breno Bidon, Yuri Alberto, já tinha uma proposta lá anterior.
9: Memphis.
11: Cara, se o Corinthians não contratar jogadores com esse time, sem André, Bidon, Yuri Alberto, Memphis, aí o Corinthians vira um dos grandes times do nosso país com muita possibilidade de cair. A gente viu ontem dois ou três desfalques, olha o que se transformou o time. Contra o Mirassol, que era o lanterna do campeonato. A gente vai falar sobre isso a partir de agora com a nossa equipe, com Edson Rufino, Lucas Basílio, Felipe Oliveira, Felipe Camargo e Antônio Lima nas manchetes do programa de hoje, 4 de maio de 2026.
12: O Corinthians ontem não teve uma boa jornada, foi derrotado em Mirassol por 2-1, caiu 3 posições na classificação, agora é o 17º, está na zona do rebaixamento. Pós-jogo, técnico Fernando Diniz, que sofreu os 2 primeiros gols e sofreu a primeira derrota comandando o Timão, falou a respeito do resultado negativo, mas com ênfase na arbitragem.
13: A bruxa tá solta no São Paulo. Lucas Moura sofre ruptura total do tendão de Aquiles, não joga mais em 2026, e Lucas Ramon e Alan Franco sofrem lesões musculares e podem perder o clássico contra o Corinthians nesse final de semana.
14: Palmeiras fica no empate em casa no clássico diante do Santos, mas conta com tropeços dos rivais e mantém 6 pontos na liderança do Campeonato Brasileiro. Delegação Alviverde já viajou para o Peru, onde enfrenta o Sporting Cristal pela Libertadores amanhã.
15: No Santos, Cuca encerra a preparação e delegação chega no início da noite a Pedro Juan Cavaleiro para a partida que marca a tentativa de reabilitação na Copa Sul-Americana.
16: Tudo igual no clássico entre Flamengo e Vasco, mas técnicos têm divergências nas suas reações ao resultado e equipes cariocas se preparam para os confrontos internacionais.
11: Os técnicos de Ricardo Simões, Lucas Monteiro, Gabriel Petraço, Cezinha Martins, na mesa de som, Celcinho Roberto, da produção de Antônio Lima. Vamos até às 7 da noite. A enquete de hoje, Veloso. E você pode participar pelo chat do YouTube, também pelo WhatsApp 11 943 805 100. Inclusive, pedi aí pro Cezinho ou Antônio trazer aqui o nosso conexão aqui, que desconectar, deslogou aqui o WhatsApp, para eu ler a mensagem aqui de quem manda texto. Mas rádio é som, mande sua mensagem de áudio, o nome, o lugar de onde você fala. Áudio curto, 15 segundos para você dar a sua opinião. Veloso,
17: oi.
11: Corinthians precisa de reforços para fugir do rebaixamento?
17: Oi, Weber, boa tarde para você, para o seu ouvinte, para o Celso. Agora, eu vou te falar uma coisa, hein? Como é que vai fazer para contratar? Tá falando que precisa de contratação? Claro que precisa.
11: Vai contratar, Veloso.
17: Como? Com que dinheiro? O Corinthians tem que vender.
11: Mas não fez aquele pacote que salvou o Corinthians no outro ano?
17: E pagou quem daquele pacote?
11: Não, o Garro já tá dando problema aí.
17: Então, agora não pagou ninguém. O único que eles pagaram naquele pacote todo, acho que foram 10 ou 11 jogadores, eles pagaram o Hugo, porque o Flamengo exigiu o pagamento, e o Mateuzinho. O Flamengo exigiu o pagamento, senão ele não liberava o jogador.
11: E veio todos quem mais? Veio o André Ramalho, o Charles...
17: Torres,
11: Félix Torres, que deu problema.
17: Carro deu problema.
11: Carro.
17: Todo mundo. O Carrilho.
11: Memphis.
17: Todo mundo que veio não pagou ninguém.
11: Não, o Memphis acho pagou. Que é na outra parte,
17: não
11: é?
17: Veio junto.
11: Ah, veio junto também?
17: Memphis.
11: Ei, tá devendo já pro Memphis quase 50 milhões.
17: Toda essa turma aí, ó, só pagou 2. Então, o problema do Corinthians é esse, Weber. Quem é que vai vender jogador pro Corinthians hoje se não receber o dinheiro na frente? E pra receber na frente não tem dinheiro. O Corinthians vai ter que vender esse jogador que você falou, e eu acho que vai vender mesmo.
11: Vai vender.
17: Yuri, André, Bidon, sei não, Hugo também.
11: Ah, é, também. O Hugo também. Quem tá, o Milan estava de olho no Hugo,
17: tava,
11: né?
17: Querendo, tem jogador, tem clube da Europa.
11: Ah, não, se o Hugo for convocado, acabou. Não volta mais pro Corinthians.
17: Exatamente. E aí, o Corinthians vai pegar esse dinheiro. O Corinthians tem emergências para pagar. Tem contas que ele precisa pagar, senão vem outro transfer ban. É um problema diário do Corinthians, os processos, execuções. Então, se o Corinthians vender essa turma aí, não tem como contratar outros. O Corinthians vai ter que ir na base, vai ter que ir no mercado ver jogador que está sem contrato. E dessa forma, o Corinthians vai tentar se virar, como já fez agora. Nesse ano, quando trouxe aí o Lingard, quando trouxe o Zacaria, esses caras sem contrato. Que traz, não precisa pagar ninguém, tem que
18: Matheus
17: salário. Matheus Pereira, é salário e luva para esses jogadores, mas não tem que pagar para nenhum clube. Porque para ir num clube contratar um jogador, esquece. O Corinthians não vai fazer isso, não tem dinheiro para isso, e isso não é reforço de ponta, né? É o que tem no mercado, que todo mundo está querendo também, achar um ou outro jogador ali que não precisa pagar o outro clube, mas é jogador que está meio que fora do mercado, né? Jogador que está aí solto. Porque não tem, não está fazendo grandes campanhas nesse momento. Então é um problema que o Corinthians vai enfrentar se muita gente sair nessa janela, porque não tem dinheiro e não tem crédito na praça também. Ninguém vai parcelar para o Corinthians para receber lá na frente. Não, eu não acredito. Só se alguém, né, se oferecer aí, fazer uma caridade. Mas eu acho difícil caridade no meio do futebol, né, Weber?
11: E na sua opinião, Celso, o Corinthians vai precisar de reforços aí? Tem esse problema, lógico, administrativo. Mas o Corinthians vai precisar de reforço para fugir desse rebaixamento, Celso?
19: Primeiro, grande tarde para você.
11: Boa tarde, Celso.
19: Weber, Veloso. Primeiro que eu não acredito no rebaixamento. Não acredito. O Corinthians está hoje na zona de rebaixamento, mas com o trabalho do Dorival, quando ficou 9 jogos sem vencer no Campeonato Brasileiro. Aí se você pegar a tabela de classificação, o Corinthians tem 15 pontos, mesmo número de pontos do Santos. Aí se você pegar até o 10º colocado, a diferença é de 1 ponto. 2 pontos. Então, por exemplo, uma vitória do Corinthians já pode levar para a 11ª posição. Então, primeiro que eu não acredito no rebaixamento, com o time que tem. Segundo, se não sair ninguém, eu também não vejo necessidade de grandes reforços. O Corinthians tem um bom time. E se você pegar, na mesma situação o Corinthians, São Paulo não tem dinheiro para contratar, Santos não tem para contratar. Quem tem dinheiro hoje para contratar? Flamengo?
11: E o
19: Palmeiras e o Fluminense.
11: O Cruzeiro.
19: Ah, e o Cruzeiro. Só esses 4. O resto, todos estão na mesma ladainha, no mesmo saco. Então, se o Corinthians tivesse esse problema para contratar, mas tivesse também outros 18 contratando, aí há de se preocupar. Agora, o Corinthians, do jeito que está no cenário do futebol brasileiro, não vejo muita
11: necessidade. Mas perder esses jogadores.
19: Sim, aí vai ter que pensar. Mas é algo que a gente tem que esperar a janela para acontecer. Também não sei. O mercado do futebol brasileiro hoje não tem essa maravilha lá fora. Já foi a época que você pegava jogador aqui e levava. São jogadores. O André, eu acho que tem um bom mercado.
11: Os nomes do Corinthians são então, nomes.
19: Mas o André, o Bidon está com 21, pode ser. O Yuri, eu já tenho minhas dúvidas.
11: Ah, tinha a proposta, né?
19: Tinha a proposta, mas quando ele estava marcando aquele monte de gol, olha agora.
17: E tirou passaporte também.
19: Tirou passaporte. O Hugo, talvez, porque é uma posição ali mais estratégica.
11: Sim. Pô,
19: se você tirar o... Então, o Memphis, eu acho que renova.
17: Renova, não.
19: Eu acho que o Memphis renova. Eu acho que existe uma predisposição nele em renovar. E havendo uma predisposição, isso significa o quê? Abrir mão de parte da dívida, abrir mão do salário que ele tem.
17: Ah, da dívida? Então, você acha que ele vai abrir?
19: Eu acho que numa renovação, talvez.
17: Ah, eu não acredito, não.
19: Talvez.
11: Também não acredito, não.
19: Ou ele, mas sim, mas enfim, é algo pra gente esperar também. De qualquer maneira, o Bidon e o André, se saírem, ainda dá pra Corinthians se segurar.
11: Olha, Celso ontem jogou sem André.
17: Mateuzinho.
19: Mateuzinho não pode sair. Mas
11: seu Gustavo Henrique.
19: O André, se você pegar o André, ele tem um futuro promissor, obviamente, mas ele não está jogando bem. Se você colocar lá o Carrijo, se você
11: mas
19: colocar
11: é
19: o Matheus Pereira.
11: Deus, Celso, desculpa te cortar.
19: O Alan.
11: Mas o que eu vejo é o jogo de ontem.
19: Ah, não. Né? Mas ontem foi atípico, Weber.
11: É, porque o que eu vejo é que quando o Corinthians perde umas 3 peças ali para o jogo, a coisa fica difícil.
17: Desanda.
11: Você viu que o Matheus e o Alan não conseguiram desenvolver e aí se refletiu no Garro. Né? Porque aí o Garro também não conseguiu jogar.
19: E aí você tem também outra mudança que ela é crucial. Porque quando funcionou contra o Vasco, Ranieri na direita.
11: Já não funcionou ontem.
19: Funcionou ontem.
11: Carlos Eduardo ontem botou terror na cabeça do Ranieri.
19: Então, porque não é dele. Ele rende melhor ali como cabeça de área. O primeiro cara. Ah,
11: do outro lado. Foi o Alisson.
19: É o Alisson.
11: O Bidu é com o Carlos Eduardo e o Alisson desse lado.
19: O Ranieri funciona ali como cabeça de área.
11: Sim.
19: Então, eu acho que ontem foi atípico. Não, o Corinthians dá para se virar com o que tem. Eu acredito.
11: Eu vou repetir só o que eu já disse aqui, que é o seguinte, o Corinthians, na virada, se acontecerem essas, e nós estamos muito próximos aí, gente, a gente tem aí mais 3 rodadas, acho que só, de
17: quatro,
11: campeonato.
17: Brasileiro, 4.
11: 4, são 4 rodadas?
17: 4 rodadas. O Palmeiras não. Pega o Remo, o Cruzeiro, o Flamengo e a Chapecoense.
19: São 18 rodadas até a Copa do Mundo.
11: Ah, então são 4 mesmo, Veloso, é isso aí. Então, são mais 4 jogos. E aí, nós poderemos ter times diferentes depois da Copa do Mundo. E o do Corinthians, de verdade, eu vejo a saída do André e do Breno Bidon muito claras. Do Hugo, nem tanto. Do Memphis, acho difícil voltar também. O Corinthians, sem essas peças, vai passar dificuldade com o que tem no banco de reservas. Vai ter dificuldades. E a única diferença, e o Celso tem razão, quando ele fala da tabela, está tudo muito próximo, a única diferença é que é o Corinthians. O peso é diferente. Um time do tamanho do Corinthians ficar na zona do rebaixamento tem um peso completamente diferente do Vitória, do Chapecoense, do Remo, do Mirassol. É completamente diferente, gente. Te garanto que o jogador do Mirassol, ele está preocupado que está na zona do rebaixamento. Mas ele não tem a pressão que tem o jogador do Corinthians lá na zona da degola. Esse é igual o Santos. É a mesma história do Santos. Se ficar na zona do rebaixamento, a pressão é grande também. Então esse é o único ponto que eu acho. Corinthians, na minha visão, precisa de reforço. Já o Marcelo Paes tem que começar a pensar agora. Não adianta esperar virar a Copa do Mundo. Aí quando saíram os caras, aí agora eu vou ter que correr atrás um pacote de reforço. Aí a coisa já foi.
19: Corinthians vai precisar pensar... Num 9, que convenhamos, está difícil para todo mundo.
11: É, no 9 não tem. Não tem.
19: Saiu o Uri Alberto.
11: Não tem.
19: Não tem. É difícil, é um 9.
11: Ah, tem o Pedro Raul.
19: Ah, tá. Enfim. Então vai precisar de um 9. Pro André, é um cara difícil de você repor. Uma coisa, tem muitos volantes também no elenco. Então, o Carrijo ali dá para fazer o papel do André, tem capacidade, você só inverte o lado, que o Carrijo joga mais pro lado direito. Você tem a opção pro Matheus Pereira, se ganhar também...
11: Fazer joga, faz, né? Celso, mas eu quero saber com a mesma qualidade, esse é o ponto.
19: E o Garro, você tem a opção do Lingard. Porque, olha só, o Bidon. É o Memphis. Porque o Bidon, quando que ele rendeu mais no Corinthians?
11: Quando ele jogou mais à frente.
19: No lugar do Garro.
11: É.
19: O Garro, em forma, ele não vai. E para fazer o papel que ele faz, você tem outros jogadores no elenco que podem dar conta também. E você tem o próprio Lingard que pode fazer o papel do Memphis, eventualmente, se o Memphis não tiver. O problema vai ser achar um 9, achar um cara de frente.
17: Sabe outro problema, Celso? Tudo que você está falando são desses jogadores que vão sair e os do banco vão entrar.
19: Mas é o banco depois para supor.
17: É.
19: Para suprir.
17: Aí quando você vai olhar para quem ficou lá.
19: É Charles.
17: Porque são 5 substituições. E você precisa ter um banco com equilíbrio, porque esses caras vão entrar no segundo tempo. E são 5, é meio time. Se você não tem um banco com uma relativa qualidade, é claro que cai, né? Mas pelo menos um pouco, né? Que possam mudar alguma coisa, transformar alguma coisa no jogo, a coisa se complica também, porque você perde as opções do banco. É, o Palmeiras vem sofrendo com isso também.
19: Sim, verdade.
17: O Palmeiras vem sofrendo. Quando troca no segundo tempo, cai o nível. E fica complicado. Então, você vê, é difícil. O Corinthians vender e não repor. Vai buscar o quê? Só a molecada do banco?
19: Não tá ruim. É muita pressão em cima deles.
17: É. Ainda mais na zona do rebaixamento, que o Weber lembrou bem da pressão do time grande lá embaixo.
11: É grande, é outra coisa. É outro mundo, gente. Não tem nada a ver. E no Corinthians, então, a pressão é muito maior. Bom, mas vamos lá para as informações do Corinthians com o nosso Edson Rufino, que vai falar do fim da invencibilidade de Fernando Diniz, bem no dia do aniversário do Felipe, hein, o Fernando Diniz. Tinha que dar um presente pro Felipe, tá vendo? E aí vem a invencibilidade e vai pro espaço. As informações com Edson Rufino.
12: E aí, beleza, Weber? Tudo certo? Salve, salve, amigo torcedor. Vamos juntos com detalhes e informações do Timão. Ontem não teve uma boa jornada, foi derrotado em Mirassol pelo placar de 2-1. A primeira derrota sob o comando do técnico Fernando Diniz. E com o resultado, o Corinthians caiu 3 posições na classificação. Agora é o 17º colocado, ou seja, está na zona do rebaixamento. Tem 15 pontos, são 3 vitórias, 5 empates, 6 derrotas. Ontem sofreu os 2 primeiros gols na era Fernando Diniz. E por falar no técnico corintiano, pós-jogo, concedeu entrevista coletiva, falou do resultado negativo, mas com ênfase na arbitragem. Vamos acompanhar atentamente o que disse Fernando Diniz.
18: A arbitragem foi muito ruim hoje no jogo, ficou tudo praticamente. Não deu cartão, parece que não tinha cartão no bolso. Os retardos de jogo, ele pouco acelerou o time do Mirassol, teve o lance da expulsão, nem vou dizer a expulsão. O segundo gol do Mirassol, o pênalti para mim, extremamente discutível. E o segundo gol foi falta clara no Garro, ela pisou no pé do Garro, como é que o VAR não chama? Não foi o mesmo lance, em seguida, 2 segundos depois saiu o gol do Mirassol. Péssima arbitragem, hoje não sou bom de ficar falando de arbitragem, mas péssima, péssima, não tem nada para elogiar da arbitragem. Não fez o jogo andar, isso não justifica a derrota. Mas assim, a arbitragem foi condescendente o tempo todo no jogo, com os atrasos e com a falta de coibir um cartão amarelo. Tanto atrasos como faltas, que o Mirassol fez várias faltas para cartão amarelo, não deu uma. Segurão, puxa a camisa, agarra na cintura. Então é verdade muito mal hoje. O que der para fazer, eu tenho certeza que a diretoria vai agir para fazer. Mas não dá para... Para ter arbitragem como a de hoje. E o VAR. Depois vocês, talvez, não sei se vocês prestaram atenção na falta que teve no Garro no segundo gol. Absurdo, assim, o cara não chamar para. Chamou para tirar a expulsão e não chamou para anular o gol do Mirassol. Mas eu acho que a gente, no primeiro tempo, tinha que ter entrado muito mais focado, muito mais determinado para ganhar o jogo. E foi ali que a gente perdeu a partida, na minha opinião.
12: Muito bem, acompanhamos atentamente o que disse o técnico Fernando Diniz sobre a derrota de ontem, mas repito, com ênfase na arbitragem, muita reclamação, não só do técnico, mas também da diretoria corintiana. O Corinthians volta a Libertadores da América nesta quarta-feira, a Noel Campin, na Colômbia, terá como adversário o Santa Fé. E no final de semana, Campeonato Brasileiro, recebe o São Paulo jogando na Arena, lembrando que o setor oeste estará interditado. STJD puniu o Corinthians pelo ato de racismo contra o Carlos Miguel do Palmeiras. E para a partida contra o São Paulo, a tendência é que Memphis Depay esteja de volta. Então é isso, falei do Corinthians, até mais, um abraço, amigo.
11: Um abraço, Edson Rufino, trazendo as informações do Corinthians. Daqui a pouquinho a sua mensagem no WhatsApp tá bombando aqui, ó, 11 943 805 100. A galera também no YouTube participando conosco, tá lá a enquete: o Corinthians precisa de reforço para fugir do rebaixamento? No jornalismo Nova Brasil tá com 60%. 60% sim, e quase 60% também, 58% Nova Brasil em campo. O Flávio Vieira aqui conosco, falando que é Série B. O Alan falando que tem que ter intervenção judicial. O José Geraldo Palmeirense de Pedra Bela mandando um abraço. O Wagner Marim, esse Jason combina com o fantasma do time lá das bandas da Vila Sônia. Vê que essas gracinhas aí, não. Não, São Paulo tá longe. São Paulo tá tranquilo. Vamos ver.
19: Crespo, porque o Crespo falava, hein?
11: Exatamente.
19: Comemore só quando chegar nos 45.
11: 45, vai chegar. Edinaldo Pereira, bola pra frente, vai Corinthians. Valdir Oliveira, mandando um abraço. Juliano Rocha, não cair no Vitória, que não tem 1/10 do investimento dos grandes times endinheirados. Estamos dando aula de garra e entrega. Parabéns, meu irmão. Vitória, que lá no Barradão realmente está fazendo o seu campeonato. O Júlio César Pires: o Corinthians está uma draga, mas tem time pior. Com esse elenco horroroso, o Corinthians consegue, infelizmente, escapar do rebaixamento. São algumas das mensagens. Vamos lá. Arbitragem, Celso: achou que foi pênalti ou não?
19: O pênalti, eu fiquei na dúvida, assim, porque falaram que o pênalti foi embaixo. Embaixo eu não vi nada. Só que tem uma mão do Bidu por cima que ele...
11: Tem, que ele puxa, né?
19: Não sei se há força o suficiente para derrubar o jogador. Eu, teoricamente, não marcaria o pênalti. Para mim, não...
11: É que ele estava bem pertinho, né?
19: É, e eu estava no trânsito ontem, ouvi o Veloso, estava ouvindo... Dio, né?
11: Sim.
19: Aí eu vi o Veloso falando também que não tinha achado pênalti, não.
11: Sim.
19: Depois que eu estava no carro, estava ouvindo no rádio, quando cheguei em casa, depois eu vi e realmente não achei pênalti, não.
11: Eu, na imagem, sem o slow motion, e hoje passaram sem, aí parece pênalti. No slow motion, na câmera lenta, aí realmente fica essa dúvida se o puxão
19: teve força.
11: É força para derrubar ou não. Mas na câmera rápida, no normal, aí parece mesmo que o puxão dá uma derrubada no cara. Mas no slow motion fica essa dúvida mesmo. Na sua opinião, Veloso, você falou que ontem que não, né?
19: Eu vi várias vezes o lance, eu não marcaria, continuo com a mesma opinião. Eu acho que o que derruba o Carlos Eduardo é o
11: pé. Uma trançada de perna,
19: ele vai,
11: né,
19: dar uma passada e rosca o pé do... E aí ele cai. Eu acho que em cima não é o suficiente, embaixo não tem o toque. O toque é ele tentando dar a passada e enrosca o pé no Carlos Eduardo e cai. O árbitro está perto, mas eu acho que ele deveria ter sido chamado pelo VAR para ver melhor o lance no ângulo que nós vimos daqui também, né?
11: Até porque
19: eu acho que ele mudaria de opinião.
20: Até porque se ele chamou para rever o lance do Edson Carioca...
19: Deveria ter visto.
11: Eu
19: acho que ele mudaria de opinião se ele tivesse
11: visto. Por isso que eu falo que a arbitragem é muito fraca, ela não tem critério. Eles são fracos, gente. É o que eu falei aqui ontem, eles prejudicam todos. Eles não escolhem camisa. Eles vão prejudicando. Eles vão prejudicando. Porque se tivesse alguém para prejudicar ontem, né? Nas teorias que o pessoal inventa, seria o Mirassol para se prejudicar ontem com uma expulsão. Sim. Logo de cara, ia manter o vermelho, arrebentava o Mirassol, o Corinthians ganhava o jogo. Não sei, né? Mas a chance era maior de ganhar. Então, eles são fracos. E o gol do Corinthians, Celso? Você achou o gol que o Corinthians levou do Mirassol
20: também
11: o segundo?
20: Achei que foi falta no Garro.
11: É.
20: Há uma falta ali e são segundos depois do lance. Então, se na origem da jogada se tem uma falta, o VAR também tem que chamar e tem que fazer a intervenção. Quer dizer, eu não estou dizendo que a arbitragem foi decisiva. Talvez o Mirassol pudesse ganhar o jogo mesmo assim.
11: Sim.
20: Mas pela circunstância, um pênalti e depois uma falta que você não dá na origem, que resulta no gol, acho que o Corinthians tem toda a razão para chorar, para reclamar da arbitragem. Ontem eu acho que a arbitragem foi prejudicial ao Corinthians, porque se você rever o lance, marca a falta no Garro e o gol não é validado.
11: E na sua opinião, Veloso, segundo lance, o que você achou?
19: Eu, a princípio, acho que foi falta também, mas eu ainda tenho uma dúvida, viu, Weber? A imagem não é tão clara assim, e eu acho que existe a possibilidade de quem ter pisado no...
11: É, porque tá longe.
19: Tá longe, é. Então, eu sei que o pé do Garro vira, mas eu não tenho a impressão certa de se foi o defensor...
20: Pé.
19: Foi o Shailon, né? Se é o Shailon que pisa no Garro
11: ou
19: se é
11: o Garro que pisa
19: e torce. Né? Eu não consegui ver exatamente essa imagem por causa disso. Quem pisou por cima, né, fez a falta.
11: É, pode
19: eu
11: colocar aqui no...
19: Enquanto realmente aí... de quem pisou em quem ali, mas a princípio eu tenho a impressão que foi falta. Mas eu não consigo ter certeza.
11: Só o lance do Garro mesmo, enquanto a gente vai discutindo o lance, a gente já poderia ter até colocado o lance já enquanto a gente vai falando aqui sobre o lance, né, do Garro, o pisão aí, para a gente tirar a dúvida. Mas realmente a câmera está muito longe, está muito longe, o lance é do outro lado, aí já foi, né, aí já foi o lance. Aí, ó.
19: Ele pisa.
11: Ele...
19: Shailon pisa.
11: É, o Shailon pisa.
19: Olha lá, pode ver de novo. O Shailon pisa no pé do Garro. Ó, ó. Ele vai na bola lá.
11: É.
19: O Shailon pisa.
11: É que aí, ó. Aí, ó. Eu fiquei na dúvida. A única coisa que eu fico na dúvida, eu falei isso daqui ontem na jornada. Olha lá o Garro. Ó. Olha a virada do Garro. É ali que eu falo o seguinte, ó. Um cara que toma o pisão não levanta daquele jeito rapidamente. Não levanta, gente. Isso daí não levanta. O Garro, ele conduz a perna dele também para cima do cara. Porque ele faz isso o tempo todo nos jogos. Ele simula o tempo todo. Falei sobre isso aqui ontem.
19: Não é pra ser câmera lenta, não?
20: Ele não simula, não, Weber.
11: Mas, ó, ele não levantaria tão rápido.
20: Ele não levantado por causa do lance.
19: Sei, Weber.
11: Ó, Eu, ó, na boa.
20: Vocês têm
11: na
20: certeza
11: boa.
20: Que foi o Garro que pisou no Charlon?
0: Olha lá, é o Charlon que pisa.
11: Não, eu vou te falar que eu já tô até em dúvida se teve pisão nisso daí. Se o Garro não põe o pé do lado do cara e encosta. Sim, e conduz cara. A perna dele pra cima do jogador, do Charlon. Agora, vai, solta. Olha lá a perna. A perna. E outra, num lance desse, gente, o normal é o Garro ficar rodando no chão, caído, se virando, se contorcendo, né? É, que é o normal do Garro. Qualquer faltinha, ele se contorce no chão.
20: É nova gestão, né, Web?
11: Ele, hã?
20: É nova gestão.
11: Não, ele fez isso. Ele fez isso nesse jogo lá no Mirassol antes. E aí o Candanção foi conversar com ele, porque viu na imagem que não foi nada e deve ter falado alguma coisa. Ô Garro.
20: O Charlon mesmo.
11: É. Foi? Ô Garro, você levanta e vamos jogar. Num lance. Que ele ficou
20: se em cima, ó.
11: Ele simula demais. Eu falei isso daqui ontem. O Garro simula várias faltas. E aí ele levantou muito rápido e foi pra disputa. Por isso que eu fico com a impressão que houve ali um choque, um pisão, mas que não foi suficiente ali para ele, para atrapalhar o Garro na jogada.
20: É assim que deu o pé dele até para mim, ele isso torce. foi mais falta do que o pênalti pro Mirassol.
11: Mas porque como é que ele se levanta rapidamente e vai para disputa?
20: Ele continua na bola. É, porque o lance, ele não sabe nem que vai ter VAR.
11: Beloso, o Garro numa situação dessa, ele sai rolando, vai para fora do estádio.
20: Faz isso mesmo.
11: Não, ele faz isso o tempo todo. Ele simula, e o Bidon também faz a mesma coisa.
20: Ele meio mancando, que ele vê que o árbitro não marca. Quando ele vê que o árbitro não marca, ele acredita e corre atrás.
0: Tenta segurar ainda.
20: É, ele tenta segurar, ele corre atrás. É que ele sofre a falta. O que ele olha, o árbitro não marca, ó, ele corre atrás.
0: Pra mim esclarece bem, acho que foi falta.
11: Foi falta. Esse eu fiquei na dúvida, porque o Garro simula o tempo todo.
20: Pra mim foi mais falta no Garro do que pênalti do Bidon.
0: Pra mim esse lance aí... Desculpa,
20: Carlos Augusto, não imagina.
0: Pra mim esse lance aí é muito parecido com o do Pedro no Maracanã.
11: Ah não, mas o Pedro é mais, pô.
20: É igual.
11: O Pedro é mais, o Paulo Henrique. Igual. Não, o Paulo Henrique pisa assim, né?
20: É uma coisa. É uma coisa, ele pisa em cima. Os dois pisam do lado.
11: Os dois estão ali, ó. Os dois estão ali.
20: Põe de novo, Lance. Pega.
11: Os dois estão em disputa.
20: Pega de novo, aqui.
11: Entendeu? Agora do PH, não, pô. O PH pisa no Pedro, que é isso.
20: Esse também pisa.
11: É.
20: Pisa assim.
11: Vamos ouvir o povo. O povo no WhatsApp 11 943 80500. O que é?
20: Vamos vir pra cima de você aí, ó.
11: Vamos lá. Vamos ouvir, vamos lá.
21: Boa tarde, Heber. Boa tarde, Veloso. Boa tarde, Cardoso. Boa tarde, Franco. Nossa, o Corinthians tá difícil, usando o Parque Perucho. Mas vamos que vamos na programação, hein? Boa tarde aí, o velho da lancha, cabeça branca. Ô, Heber, o Corinthians tem que continuar do jeito que tá. Do jeito que tá bom. Não precisa de reforço, é ladeira abaixo. Certo?

0: e não adianta, não vai. Não vai ganhar nunca. Não vai ganhar. Com esse futebolzinho de merda, não vai ganhar.
1: Que
0: só
1: isso?
0: Não é pior porque a Ferrari não consegue andar menos que os Fusca.
2: Fala, Weber Lima, Márcio Oliveira Tricolor, abraço Veloso, abraço Celcinho, fã de vocês. Galera, a bruxa tá solta no meu tricolor, hein? Três machucados, esse time já é fraco, ruim, sem três vai piorar. Abraço, tamo junto.
3: Boa tarde, Weber. Boa tarde, Nova Brasil. Ô, Weber, seu ex-jogador tá encaminhando bem o passaporte dele pra Copa, hein? Um abraço a todos aí, Nivaldo de Cajamar.
1: Faz campanha aí.
4: Fala, Weber. Boa tarde, boa noite aí pra todos vocês aí. Grande abraço, ótima semana. Você tá magoadinho com o Corinthians, hein, meu? Contra o Corinthians, você não aponta uma a favor, hein? Tá chateadinho, hein? Só porque tem clássico domingo? Calma, bebê. Calma, bebê.
5: Boa tarde, Weber Lima. Boa tarde, pessoal da Nova Brasil. É assim, falar que o Corinthians não foi prejudicado pela arbitragem é absurdo, porque a gente foi, mas é começo de trabalho. Instabilidade vai acontecer e a gente vai seguir. É isso. Forte abraço.
6: Boa noite, Nova Brasil em campo. Ó, Weber, a coisa no Corinthians tá feia, cara. Espero que piore. Chicão, disciplina, freguesia do ó.
7: Abraço pra você. Ó, é o seguinte, no próximo bloco a gente vai falar do São Paulo. Só, eu vou guardar essa notícia aqui. Só no São Paulo, cara. Só no São Paulo essas coisas acontecem. Saiu novidade do Arboleda. A gente, isso é, olha como são incompetentes, rapaz. Que coisa absurda. Olha, vídeo do Arboleda lá no Equador, no meio de mulheres, bebendo e tal. E o que que São Paulo faz? Eu conto pra vocês depois do break. Fala, Celso.
8: São Paulo tá 9 pontos acima da zona do rebaixamento.
7: É.
8: Perdeu o clássico domingo, pode chegar a 6.
7: É verdade. É verdade, é verdade. Bom, é isso daí, então.
8: Fantasminhas, assim, bro.
7: É, eu vou falar sobre isso daí. Vamos falar sobre o clássico.
8: Fica 12, fala pra ele.
7: Hã?
8: Se ganhar, fica 12.
7: É, se ganhar. Fica 12. Vamos pro rápido break, voltamos já já. Olha que bonito. 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

0: horas e 5 minutos. 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Dá jogo, é o seguinte. Vamos falar do São Paulo, vamos falar das coisas do tricolor, mas antes, o pessoal no WhatsApp no 11 943 805 100. Vamos lá!
1: Mirima, Leonardo aqui de Budas Artes. Engraçado é o Veloso falar que ontem, né, Mirassol e Corinthians não foi pênalti e que o jogador enrosca o pé no outro. E Palmeiras e São Paulo, ele falou que estava próximo na jogada aí, num determinado programa, e falou que ouviu até a pancada naquele lance lá.
0: Aí, viu,
1: Veloso, hein?
2: Boa noite, Nova Brasil. O Weber tá feio, cara. Tá feio. Anticorintianismo. Tá feio, cara. Fala isso não. Tudo bem, mas não deixa interferir não no comentário. Tá feio, bicho. Marcelo, Vila Nova Cachoeirinha, um abraço.
3: Boa tarde, Éder Lima, Veloso e Celso, um abraço para vocês. Se o Corinthians não ganhar no clássico de domingo, na opinião de vocês, o que que deve acontecer com o Corinthians referente ao técnico Ivan Carlos de Mauá? Um abraço.
0: Calma.
4: Éder Lima, Carlos Eduardo de Atuba, nosso Lucas, está na hora de aposentar?
5: Fala, o Éder Lima, aqui é o Pedro do Tatuapé. Para mim o Rafael não falhou, a bola bateu no Savino, encobriu ele ainda tirou a bola e nisso ele caiu. O goleiro sofre, né, não, Veloso?
0: Sofre, mas falhou. Rafael falhou, gente. Rafael tem que aprender um negócio, ele tá tomando decisões erradas. Veloso pode falar melhor isso. Tentar o pênalti, o dia do pênalti lá, que ele tentou encaixar o pênalti, velho. Dá o tapa na bola, meu filho. Até quem não sabe nada de gol, sabe, da posição, aquele pênalti lá, quando o cara bateu, dá o tapa na bola, manda ela para a lateral, para a linha de fundo, para o inferno. Aí o que ele foi fazer? Encaixar a bola no pênalti. A bola escapou, foi para dentro do gol. Aí ontem, o que ele tentou fazer? Não quero dar o escanteio para o Bahia, que o Bahia está pressionando demais. Foi, ao invés de dar o tapa na bola para ela ir lá pro inferno, o que ele foi? Tentar segurar a bola, pô. Na hora que não podia, tentou segurar a bola, se atrapalhou, ela escapou, o cara veio e fez o gol, pô. Não dá. O Veloso pode falar melhor disso daí, mas, pelo amor de Deus, a notícia...
6: Eu concordo com você, normalmente não, mas...
0: Não, tá vendo? rapaz. Olha lá, o Garro simula, o Neymar não, né? É a
6: Quem que falou isso aí?
0: A Lucilene.
6: Quem falou,
0: salva de palmas. Foi boa demais.
6: Por quê?
0: A Lucilene Esquezaro.
6: Salva de palmas, Lucilene.
0: Vocês gostam, né? O Weber, Bidu tá procurando ponta do Mirassol até agora, o Guarulhos de Sorocaba. E tá mesmo, viu? O Pop Go, já vou falar dessa notícia, que é um absurdo, cara. Já vou falar. O pessoal já tá printando aqui o negócio do Arboleda. Cadê aqui? O Ranieri Wagner falou lá do Cabo de Santo Agostinho, falou que a conta de energia dele vai vir alta, que ele secou o Flamengo e o Corinthians, mas valeu a pena. Quem mais? O Rodrigo de São Bernardo, a arbitragem fez o resultado do jogo do Corinthians. O Corinthians não jogou nada, gente. Vocês sabem que tudo é culpa da arbitragem. O Corinthians não jogou nada. Absolutamente nada. Deixa eu ver quem mais aqui. Ouvi eu, daqui a pouco. Estão vendo? Se for mensagem longa, aí não adianta. Weber Lima contra o Corinthians é um leão, contra o São Paulo é um gatinho, né? Ricardo de Jundiaí, essa não, que essa eu desse cacete do São Paulo aqui, e o Celso sabe bem disso. Fábio de Campinas tem áudio também, são várias as mensagens que estão chegando. Vamos falar do São Paulo? São Paulo que joga no domingo contra o Corinthians, ontem jogou contra o Bahia, perdeu 3 jogadores, um não atua mais nessa temporada, que é o Lucas, infelizmente, mais uma lesão. Força é o Lucas, que é uma lesão complicadíssima, né? Tendão de Aquiles, ruptura total do tendão, cirurgia já passou, agora é um período longo de recuperação para o atleta do São Paulo. As informações do Tricolor com o nosso Felipe Oliveira.
7: Um abraço, Weber, um abraço, amigos ligados na Nova Brasil em Campo, todo mundo sintonizado na Nova Brasil FM. O São Paulo entrou em campo na tarde de ontem contra a equipe do Bahia no estádio Cícero de Souza Marques em Bragança Paulista, duelo válido pelo Campeonato Brasileiro, e acabou empatando em 2-2. Resultado que não foi tão positivo para o São Paulo, já que mesmo com o resultado permanece na parte de cima da tabela, na quarta colocação do Brasileirão, mas não consegue diminuir a distância do líder Palmeiras. Ao final da partida, o técnico Roger Machado lamentou os pontos desperdiçados, mesmo com uma produção ofensiva eficaz, na visão do treinador do Tricolor.
8: É frustrante, né, por todo o contexto da partida, né, ter o César na frente, ter sofrido o empate e depois novamente voltar à frente do placar. Penso que a gente criou outra chance para definir o jogo ali. Mesmo logo na abertura do segundo tempo, a gente já podia ter feito o 2-1 no lance individual do Arthur. Aí, quando faltava ali uns 20 minutos, a partida acabou mudando completamente o contexto, né? Com a lesão ali do Lucas, né? E dentro de campo também a lesão do Alan, né? Que acabou que a gente teve que empurrar para frente da linha, né? Então, né, nós ficamos com 10 jogadores em campo, mas, né, na prática, né, com menos um, né? Porque o Alan, dando o sacrifício que ele pôde fazer pelo coletivo, permaneceu, né? Até porque não havia outra troca. A gente lamenta muito o resultado, né? Porque penso que a gente criou o suficiente para vencer, né? Mas eu tenho que valorizar o esforço dos atletas. Nesse ponto, a gente vai comemorar lá na frente, sim, né? Mesmo não vencendo, né? Mas atuando, né, com consistência, né? Contra uma grande equipe que também busca se recuperar e estava disputando posição com a gente.
7: O São Paulo, nesse jogo, teve muitos problemas com lesão. Lucas Moura, que há 45 dias havia fraturado duas costelas no duelo contra o Atlético Mineiro, retornou nesse jogo contra o Bahia, mas cerca de 15 minutos em campo acabou tendo uma ruptura total do seu tendão de Aquiles. Passou por cirurgia no Hospital Albert Einstein na manhã desta segunda-feira e deve perder a temporada de 2026 por completo. Só volta na próxima temporada. Camisa 7, por ter uma idade elevada, já quase 34 anos, ele estava bem abalado, ele e sua família, com essa notícia, podendo ser um dos marcos finais da carreira de Lucas Moura. É algo que ele já cogita, é algo que ele vai pensar nos próximos dias, a continuidade da carreira depois de uma lesão tão grave como uma ruptura total de tendão de Aquiles. O São Paulo tem problemas mais imediatos, como o de Lucas Samão, que sofreu uma lesão na panturrilha direita, deve perder os próximos confrontos, e Alan Franco, que teve um pequeno estiramento no adutor direito e também deve perder as próximas partidas. O São Paulo embarca na tarde de hoje para o Chile, onde quinta-feira encara a equipe do O'Higgins. Mas o problema principal não está na Sul-Americana, já que está invicto na competição, e sim no próximo final de semana. No domingo, dia 10, dia das mães, o São Paulo visita o Corinthians na Neoquímica Arena e pode não contar com o Lucas, obviamente que não joga mais em 2026, mas dois dos seus titulares, Lucas Ramon, lateral direito, com uma lesão na panturrilha, e o Alan Franco com uma lesão no adutor direito. Essas podem ser baixas cruciais para o São Paulo nessas próximas semanas. Os dois jogadores já iniciaram o tratamento no Refis Plus, no CT da Barra Funda, para voltar o quanto antes e não desfalcar o tricolor paulista em mais ocasiões. Essas são as informações do São Paulo nessa segunda-feira. Volto com vocês aí do estúdio. Um abraço, Weber.
0: Um abraço. O Alisson de Recife, Pernambuco, falando dos possíveis jogadores que irão sair do Timão, que ele quer que o Memphis já vai tarde, ele tá falando aqui. Memphis já vai tarde, tá reclamando aqui o corintiano lá de Pernambuco. Obrigado, pessoal, curtindo lá em Recife no 94,3. Um abração pra vocês. Ó, é o seguinte, 8 horas e 14 minutos, vamos falar do São Paulo. DM já tá enchendo, hein? DM já tá ficando cheinho de novo, hein? Já tá ficando cheinho de novo. Vamos falar do jogo, o Veloso discorda da minha opinião, e eu vou falar sobre isso, né? Já vou abrir o assunto aqui. É o seguinte, por que que ficou 6 minutos daquele cantinho lá? Tem de jogar bola, pô. Tá ganhando de 2-1? Tudo bem, o Alan Franco tava machucado, o Lucas tinha saído, né? O Alan Franco tava ali na frente fazendo o número. Joga bola, cara. Joga a bola, o Calleri e o Arthur ficaram, o Arthur ou Ferreirinha, acho que era o Arthur, ficaram naquele cantinho do escanteio por 6 minutos com a bola, para fazer o tempo passar. E aí segura, chuta em cima do zagueiro, não sei o quê, fizeram uma lambança lá 6 minutos. Joga a bola, gente. Não é possível que em 6 minutos um time de futebol bem armado não consiga se defender. Vou utilizar um exemplo, que é o que eu falo, que esse time do São Paulo não tem. Esse time aí, a turminha de sempre do São Paulo, não tem. Não tem raça, não tem brio. Aquele lance ali, na minha opinião, faz parte do jogo, faz, mas é covarde. Ficou ali no cantinho 6, 7 minutos ao invés de jogar bola. Aí o que que aconteceu? O senhor Calleri, que ficou fazendo essa papagaiada lá no canto, foi chutar a bola no cara, o cara pulou. A bola saiu na linha de fundo, tiro de meta, o Bahia bateu. O que que aconteceu? O time do São Paulo estava todo ali, né, naquela palhaçada, com 2, 3 jogadores ali no canto. O time todo bagunçado em campo, porque eles tinham a certeza que eles iam ficar o resto da vida ali naquele canto. E aí o Bahia faz a jogada rapidamente, triangulação, não tem um jogador do São Paulo para chegar junto e fazer a falta e matar a jogada do Bahia, e o Bahia faz o gol ainda com uma falha do Rafael. O que eu quero dizer é o seguinte: esse time do São Paulo é isso daí, a torcida não pode esperar nada mais do que isso. É um time sem brilho, sem raça, e domingo, corintiano, fique tranquilo, mais 3 pontos, Corinthians sai do rebaixamento no próximo domingo, porque esse time do São Paulo não tem, é um time de morto, é um time de morto, um time covarde que se encosta 6 minutos. Procurem aí, Campeonato Brasileiro do ano passado, do ano retrasado, algum time que fez isso. Ficou 6 minutos lá atrás, o Corinthians com 2 a menos, quase abre o placar com o Yuri Alberto. Com 2 a menos, quase arma o time, num contra-ataque, quase o Yuri Alberto faz o gol no Palmeiras. Me digam se é mentira isso que eu estou falando. Esse time do São Paulo é uma vergonha, Veloso.
9: Bom, com relação a esses 6 minutos aí,
0: vergonha. Tá desligado o Veloso, peraí, vamos lá. Enquanto isso, Celso, enquanto vão ajeitando, Celso, a sua opinião em relação ao que aconteceu e o São Paulo acabou tomando empate no final,
10: não,
0: Celso.
10: É um vacilo. E também não...
0: Você ficaria nesse cantinho 6 minutos?
10: É claro que não, até porque a gente sabe que não funciona.
0: Não tem funciona,
10: assim, maturidade, não, joga bola, trabalha, sabe? Em vez de ficar lá no cantinho tentando fazer a bola... Circula o jogo, aí é aquela questão de você ter posse, de você saber jogar, de você saber gastar o tempo. Não ficar nessa bobagem de bate, rebate, tenta prender a bola no canto. Você toma, você perde a bola ali, você gera um contra-ataque e o time está desorganizado.
0: Foi o que aconteceu.
10: O time fica desorganizado. E eu acho muito pequeno, eu acho falta de repertório. Sabe, isso é para time pequeno que não tem muita estratégia, não tem muito repertório, fica lá tentando gastar o tempo lá na frente, no cantinho. Quem tem repertório, toca a bola, circula, vai, é isso que tem que fazer. E o São Paulo foi incapaz de fazer, mereceu o castigo ontem do Bahia, porque não soube administrar da melhor maneira possível.
0: Veloso, novamente que o seu som não saiu, agora sim.
11: Não, eu acho que é uma estratégia, você está com 2 jogadores a menos, o Alan Franco estava machucado ali dentro de campo. E você tem 2 jogadores, você tem uma bola no canto, qualquer time faria isso, velho. Qualquer time.
0: Mas nenhum faz, Veloso.
11: Faz.
0: Faz um
11: quando
0: minuto,
11: tem oportunidade,
0: Veloso.
11: Faz. Mas é mérito do São Paulo deixar a bola lá 6.
0: Ah, não.
11: É mérito. Eu conseguiu ficar ali, amarrando o jogo, levando o jogo pro final. Deu azar. É pior a falha do Rafael do que a estratégia de tentar segurar lá.
0: Aí o Calleri...
11: Decidiu
0: por
11: o jogo
0: que
11: uma falha individual.
0: Ok. Ué.
11: Não foi deixar a bola no canto lá. Foi uma falha individual do Rafael lá que acabou com...
0: Ô, Veloso, então...
11: Tirou 2 pontos do São Paulo.
0: Ok, mas se a estratégia é essa, por que o Calleri não segurou a bola então no canto, foi tentar chutar em cima do cara, pô?
11: E ele... Aí o cara também não é bobo, né?
0: É, pô, tá cara, toda hora fazendo cara, a mesma coisa, pô.
11: Cara, mas fica esperto. Mas qualquer time faria a mesma coisa, eu tenho certeza disso. O seu time da pelada lá,
0: na
11: Norte,
0: faz,
11: faria
0: não.
11: Igualzinho.
0: Não, para, vamos jogar bola. Meu negócio é futebol e alegria.
11: Faria igualzinho. Você tá na pelada lá com o jogador, você vai levar lá no cantinho, lá na Zona Norte, vai segurar e tal. E deu azar. O que o São Paulo perdeu os 2 pontos, uma falha individual no último minuto do jogo.
0: Não é
11: essa história aí, não.
0: Não, eu acho muito covarde isso daí. Covarde. Joga a bola, vai jogar bola, velho. Ó, o doutor Carlos Tellini aqui conosco de Campinas falou: concordo contigo, Weber, esse time do São Paulo é mentiroso há muitos anos, só ilude o torcedor. Bom, hoje eu vi Hoje eu vi postagem de torcedor do São Paulo falando que o Sabino tá jogando em alto nível. É, os caras que acham que o Luciano é ídolo, eu tenho que gostar do Sabino mesmo. Vamos lá. As
10: coisas mudam, né?
0: Ah, é, muda.
10: Faz muito tempo aqui. Segue o líder!
0: É.
10: Segue o líder!
11: Eu falei que em 10 rodadas...
10: Tem uma testemunha aqui. Segue o líder!
11: Mais menos. Eu falei aqui, ó. Daqui 10 rodadas, ninguém vai lembrar que o São Paulo foi líder. Faz bem mesmo. Não,
0: não chegamos a 10. Não chegamos a 10.
11: Chegamos a 10
0: ainda. Ó, o pessoal participando aqui, tem várias mensagens aqui, hein? Já tem algumas mensagens aqui dos nossos ouvintes. Vai colocando aí. O Fábio de Campinas também tem áudio ali. Deixa eu ver se não tá muito longo, Fábio. 30 segundos, Fábio. Tem que diminuir isso daí, tá bom? Mande a sua mensagem, participe conosco. Daqui a pouquinho mais mensagem sobre o Lucas Moura. Tá fora aí, Veloso.
11: É difícil, hein?
0: Até acho que pra carreira dele vai ser difícil, né?
11: Vai ser,
0: né,
11: difícil uma recuperação, né, Weber? Ele tem contrato, você me falou, até o final do ano com o São Paulo. E uma lesão como essa, ele não volta antes de terminar o contrato, né? Aí não sei o que o São Paulo vai fazer. Se vai dar esse período de recuperação para ele com um novo contrato, não sei se eles vão entrar num acordo, mas a verdade é que o Lucas não consegue mais jogar esse ano, né? Vai estar fora, vai estar em recuperação. Uma infelicidade tremenda, né? Ele teve problema no joelho esse ano, teve problema na costela, agora problema no tendão, e é um ano que ele vai passar batido sem jogar. Eu não sei, talvez ele mesmo, né? Talvez chegue à conclusão de que é melhor parar, mas eu acho que com 34 anos, se ele fizer uma boa recuperação, ele tem condição de jogar pelo menos mais uns 2 anos.
0: Sim.
11: Mas não sei se no São Paulo, não sei se nesse nível, né, do futebol brasileiro. Mas é uma pena, né? É uma infelicidade muito grande, vem de uma sequência de lesões, mais uma, e agora a gente torce para que ele possa se recuperar o mais rápido possível, mas mesmo assim não é muito rápido, vai ser só lá pro ano que vem.
0: Força pro Lucas. Celso Cardoso, vamos lá para você abrir esse assunto, Celso. Definição do caso Arboleda, informação do Gabriel Sado, arquibancada tricolor, onde trabalha também o nosso Felipe Oliveira. Definição do caso Arboleda, parece piada, gente. Essa diretoria do São Paulo é brincalhona, cara. Eu falo, esse time é uma mentira. É uma mentira, desde lá de cima até os jogadores. Jogador terá o salário descontado pelos dias de sumiço e treinará em horário alternativo até a abertura da janela, em julho. Em julho, quer dizer, ele não vai jogar mais, não tem mais nenhum compromisso com o clube, vai ficar maio, junho e julho treinando.
11: Recebendo,
0: quase 1 milhão. Quase 1 milhãozinho. Recebendo, caindo no bolso. Um jogador que não tem compromisso nenhum com o clube. A ideia do São Paulo é negociar o Arboleda para não ficar sem nada, entre aspas, quer dizer, a fonte falou, para não ficar sem nada, a gente fica com ele pagando e tal, vai vender. Para quem? Quem vai querer o Arboleda, um cara desse, que tá com vídeo aí em tudo que é lugar, aí no meio de mulher, bebendo pra caramba no Equador, dando risada, os caras falando aqui, quem manda o Arboleda e tal. Departamento Jurídico recomendou que o clube não seguisse com rescisão por justa causa. Staff de Arboleda orientou o zagueiro a voltar no prazo justamente para evitar esse cenário. Arboleda será submetido a exames para o clube identificar se ele não retornou com nenhuma lesão desconhecida e se está em plena condição de cumprir os treinamentos individuais, Celso.
10: Ô Weber, o mais lógico seria uma rescisão mesmo, um acordo amigável, cada um vai para um lado. Mas aí entra a questão dinheiro. São Paulo entende que dá para vender o Arboleda. E não acho tão absurdo, não. Você mesmo noticiou aqui que o Vasco estava interessado no Arboleda?
0: É, um absurdo.
10: Mas aparece alguém. Porque, queira ou não, o Arboleda é nome de seleção equatoriana. E, de repente, o cara pensa assim, a gente pode dar um jeito, pode fazer um acordo meio de risco, apostando no que ele pode jogar. É o dinheiro. O São Paulo não quer perder e está vendo ele como um ativo para depois da Copa do Mundo fazer algum dinheiro, que seja o mínimo. Então ele está encarando o que resta de contrato agora como se fosse um investimento para tentar recuperar numa eventual venda. E eu não acho nenhum absurdo não vender o Arboleda. Não vai pegar o valor que o São Paulo um dia pode ter imaginado, mas tem, sempre tem um doido para contratar. Então o São Paulo, no meu entender, foi uma maneira de fazer algum dinheiro com ele e o Arboleda ao mesmo tempo também, pelo jeito, ter dinheiro que ele precisa. Para ele também ali é um aceno, digamos assim, é uma atitude generosa do São Paulo para que todos saiam ganhando.
0: E na sua opinião, Veloso, você ficaria com o Arboleda ou não?
11: Ah, eu acho que como o São Paulo, talvez, não tenha dado a notícia que o torcedor gostaria. A notícia tinha que ser assim, ó, Arboleda não joga mais com a camisa do São Paulo.
0: Isso.
11: Vai treinar separado e depois da Copa vai
10: talvez
11: ser negociado.
10: Talvez essa seja a notícia.
11: Não, a notícia tem que ser essa, porque não, nós vamos perdoar o Arboleda, ele vai vir aqui treinar com a gente. Não vai treinar com o grupo, mas vai estar treinando. Não, isso não é o que o São Paulino quer ouvir. Né? Porque tudo que ele fez, desrespeitou o São Paulo, estava convocado, abandonou o time, foi embora sem avisar ninguém, trocou o telefone, não respondia ligação nem mensagem de ninguém. Quer dizer, o cara foi embora e deu uma banana pro São Paulo, né?
0: Sim.
11: E agora o São Paulo, ah, tá tudo bem, nós vamos recebê-lo de volta. Não, eu acho que aí é a parte de comunicação do São Paulo, né?
10: Ser mais assertiva, né?
11: É.
10: Ele vai treinar em separado e vão
11: não, não joga mais com a camisa do São Paulo, que vai voltar porque tem contrato para ser cumprido, vai treinar separado e vai ser negociado depois da Copa do Mundo na janela. A notícia é essa. Agora, se ficar passando pano, não, Arboledinha, vem cá, seja bem-vindo, você vai treinar com os amiguinho aqui, não, não é isso.
10: Eu acho que a leitura que eu faço é que o São Paulo, de alguma maneira, está engolindo o próprio orgulho para não desvalorizar ainda mais o atleta. Tipo, não vou fazer essa coisa, não joga mais, não serve mais, porque senão ele vai estar desvalorizando também o produto.
11: Tem coisa que vale mais do que o dinheiro, né, Celso?
10: Mas aí, no
11: a
10: caso...
11: A forma como foi desrespeitosa a ação do Arboleda com a instituição, eu acho que o São Paulo não pode deixar isso passar também despercebido em branco.
10: Eu vejo muito isso similar com o que o Martínez fez com o Corinthians.
11: E foi o que o Corinthians fez.
0: O Corinthians foi e acabou.
11: Resolveu.
0: É isso.
11: O cara não apareceu, o cara ficou sem vir, não respondia a mensagem, chegou aqui, ó, é rescisão, meu amigo. Entra num acordo, tchau.
0: É isso daí, ó. Você tá vendo como é que são as coisas? Os dois estão numa draga, mas as atitudes são diferentes. Eu falo, São Paulo tá morto, gente. Tá morto. Corintiano, 3 pontos no domingo, tá garantido.
10: Olha, o reversa?
0: É, Weber. Cadê aqui? É o Humberto, um abraço pra você. Daqui a pouco, Humberto, a gente vai falar do Flamengo e Vasco aqui no nosso programa. E tem notícia bombástica do Santos, hein? Notícia bombástica, agora tá confirmado. Robinho Júnior acusa Neymar de agressão e envia notificação ao Santos. A gente vai falar sobre isso em instante. Rápido break, voltamos já já pela confusão que tivemos ontem no treino dos que não participaram do clássico contra o Palmeiras no sábado aqui na Arena do Palmeiras, na Arena do Verdão. Teve uma treta lá no treino do Santos e o Robinho Júnior está acusando o Neymar de agressão e enviou uma notificação ao clube e cita até a possibilidade de rescisão de contrato. Tudo isso depois do break para Pão de Alhozinho, com Pão de Alhozinho da Jogo.

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0: horas e 31 minutos. Voltamos com o Nova Brasil em Campo com Pão de Alhozinho. Resenha boa, tem Pão de Alhozinho. Dá jogo. Olha, a gente vai falar do caso Neymar, mas antes a gente vai falar do Palmeiras. Muitas notícias bombando aqui na internet em relação ao Neymar e esse episódio com o Robinho Júnior. A gente vai falar sobre isso e, lógico, a sua participação no 11 943 805 100. Vamos lá, então. O pessoal que participa, o Weber, essa do Neymar ter ofendido o Robinho Júnior foi para a esfera jurídica, o Guarulhos de Sorocaba. A gente vai falar sobre isso. Tem áudio, vamos lá, o pessoal participa, vamos ouvir.
1: Fala, Ever Lima, aqui é Levite Pirituba, boa tarde, Nova Brasil. E nosso São Paulo não vai mesmo, hein? E o Lucas, rapaz, coitado do Lucas, hein?
2: Fala, Ever Lima, Luciano Jundiaí. O Veloso tá com o ouvido tão acurado, rapaz, que ele escutou até a canelinha de vidro do Lucas quebrando lá no gramado sintético. Aí, um abraço.
3: Fala, cabeça branca, Márcio Lira de Campinas, Celso Cardoso, Veloso. Cara, o São Paulo, vocês é fanfarrão. São Paulo vai disputar tudo esse ano. Basta trazer aí mais 10 ou 12 jogadores, a gente disputa tudo, a gente vai ganhar tudo. Mas tem que trazer uns caras de ponta, né? Porque os que estão lá é brincadeira.
4: Jogador, um time. Boa noite, Welber, Veloso, Celso. É, mais uma Mirassolense, mas de coração partido. Corinthians, ai Deus. Regiano de Adolfo.
5: Oi, Weber, Celso, Veloso, Tereza Olímpia do Jabaquara. Na percepção de vocês, ontem o Fernando Diniz já estava um pouco mais intolerante e impaciente com os jogadores da equipe. E isso pode ter impactado o psicológico aí da equipe, o resultado do jogo. Talvez tenha acabado ali uma lua de mel inicial com o pessoal e ele está voltando ali para o estilão dele.
6: Ainda assim. Fala, Heber. Ricardo Zona Sul. Beleza? Pô, São Paulo é isso aí, meu. Esse ano aí, bicho, é 1x1, 2x2, 1x0. E se pingar uma sul-americana aí, tá uma maravilha esse ano. Beleza, Heber? E vamos, São Paulo. Um abraço.
0: Um abraço.
7: Boa noite, Heber Lima. Pra mim, o São Paulo tinha que rescindir o contrato com a Arboleda por justa causa e ainda cobrar a multa. Querer ficar com ele pra tentar vender, o que ele vai conseguir com o Arboleda não vai salvar a vida do São Paulo, não. São Paulo é muito maior que isso.
0: Portanto, aí as mensagens. Obrigado pela audiência, pelo carinho. Alguém mandou mensagem aqui. Boa noite, amigos. Agradável de ouvir vocês. PS, quem precisa de garrafa de vidro quando tem o cristal do Celso Cardoso? Ô, louco! Parabéns, Nova Brasil! Rita Munhoz Pesolato do Cangaíba, torcedora do Verdão. Vamos falar das coisas do Palmeiras, o Verdão, aqui na Nova Brasil, com o nosso Lucas Vasílio. Grande tarde, grande noite, Lucas!
8: Grande tarde, grande noite, enfim, um grande abraço pra você, Weber Lima, um abraço especial pra quem curte o futebol Nova Brasil em campo. Falamos do Palmeiras. Líder do Campeonato Brasileiro e com a vantagem mantida. Diferença de 6 pontos na primeira colocação com relação ao Flamengo, segundo colocado. Isso porque, apesar do empate em casa, né, do Palmeiras frente ao rival Santos no último sábado, ontem o Flamengo também empatou no clássico diante do Vasco da Gama. Abriu 2-0, mas se deu empate por 2-2. Anteontem, o Flaco Lopes empatou o jogo para o Palmeiras, o Verdão que já havia sofrido um gol ainda no primeiro tempo do Rolaser, jogador santista. Destaque dessa partida foi o retorno de Paulinho. Enfim, o camisa 10, depois de quase um ano afastado dos gramados por conta de uma cirurgia na perna direita, jogou alguns minutos, cerca de 20 e pouquinhos minutos diante do Peixe, foi a campo, se movimentou bastante e quase marcou um gol, inclusive. Bom retorno do Paulinho, tão aguardado retorno ao time palmeirense. Outro jogador em destaque que entrou no segundo tempo foi o jovem Luiz Pacheco, apenas 19 anos, fez a sua 9ª partida com a camisa alviverde, né, no time profissional palmeirense, e é ele quem fala agora no microfone Nova Brasil em Campo, falando dessa sensação e de já se virar a chavinha, né, afinal de contas tem Libertadores já amanhã.
9: Agradecer a Deus e a todos da comissão pela oportunidade sempre, no dia a dia sempre treinando bem, sempre me elogiando todos, sempre me ajudando, E grato a Deus por voltar a atuar. Sempre bom estar com todos. É, o segundo tempo, no intervalo, o professor conversou com todo mundo virou a chave, voltou bem focado no segundo tempo. Com o apoio da torcida e de todos, conseguimos um empate e por pouco quase a virada. Mas seguir na sequência do campeonato, não dá para ficar pensando no que passou, agora é pensar no que vai vir. Todo mundo agora crê que vai virar a chave, né? Agora é Libertadores, brasileiro ficou, brasileiro é só na outra semana. Então agora é focado na Libertadores e mais uma vitória em busca da classificação.
8: Esse então Luiz Pacheco, que juntamente com o restante da delegação palmeirense já está em território peruano. Afinal de contas, amanhã, com total cobertura do Futebol Nova Brasil em campo, tem confronto do Palmeiras diante do Sporting Cristal do Peru. Quarta rodada da Libertadores da América, duelo que vale e vale muito. Vale a primeira colocação da chave. Neste momento, o Sporting Cristal com 6 pontos é o líder da chave, né? Enquanto o Palmeiras tem um pontinho atrás, com 5 pontos, é o segundo colocado. Para esse jogo, expectativa de mais minutos de Paulinho, quem sabe entrando no segundo tempo, e a manutenção da força máxima à disposição de Abel Ferreira.
0: As informações do Palmeiras com o nosso Lucas Basílio, mandando um abraço para o Henrique Guitarra. Anota aí, Veloso, ele está perguntando se tem goleiro melhor no mercado do que o Rafael no São Paulo. William Buzato, Weber Lima, sua bola de cristal está quase calibrada, você viu? 2 de 3, acertei 2 resultados, né? É, a Fran também foi bem, o Celso que está descalibradíssimo, o Celso errou tudo. Regiana Salvador, um abraço para todos. Levi Pedroso, lá do Lausanne. O Edson Nohira, lá de Nagoya, no Japão. O Reinaldo, abraço para você. A gente já vai falar do Santos. Polêmica no Peixe. Edmar Matos, ele está lá pertinho em Pedro Juan Cabaleiro. Está entupido de gente, ele falou. Tá entupido de gente pra ver o Neymar, só o perneta do Neymar. Weber, para de ser chiliquento, vai Verdão. Veloso, sou seu fã, é o Valdir Oliveira.
10: Obrigado.
0: Um abraço pra todos. Vamos fazer o seguinte, rápido break, na volta a gente já fala do clássico Palmeiras e Santos e fala da polêmica sobre o Neymar, que vai pra Copa do Mundo. Não adianta ficar com nhenhenhé. Neymar vai pra Copa do Mundo. Cadê o nosso amigo tocando lá, o nosso amigo? Cadê? Vamos lá, Deus, cadê ela? Cadê a música mais do Neymar?
10: Não, não tá nem no albinho da Copa.
0: Cadê, Celcinho? Você tem que deixar na agulha, Celcinho, essa música do Neymar. Parem.
10: Ó, você vendo?
0: Aí, ó, aí, aí, maravilha.
10: Sem música e sem Neymar.
0: Vamos lá, a gente vai pro intervalo rápido, olha lá. Professor Ancelotti.
11: Leva o Neymar.
0: Leva,
10: ele jogou muito no Palmeiras.

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0: 18 horas e 43 minutos, voltamos com o Nova Brasil em campo, direto com as informações do Santos, que depois a gente vai falar do clássico e também já falar do caso Neymar. O Robinho fez uma notificação extrajudicial pedindo, eu vou explicar daqui a pouquinho, veio uma notificação extrajudicial ao Santos acusando o Neymar de agressão, que ele foi agredido, ouviu xingamentos, tomou uma rasteira e tomou um tapa violento no rosto. Isso daí está no documento já, nessa notificação extrajudicial ao Peixe. E ele diz que se o Santos não tomar ali umas medidas, que ele vai pedir a rescisão indireta de contrato. Vamos lá então para as informações do Santos, direto do Paraguai com o nosso Felipe Camargo, a Nova Brasil lá no Paraguai. Vamos lá.
1: Fala, Weber, tudo bem? Um abraço a você, um abraço ao amigo ligado aqui no Nova Brasil em Campo. Estou em Pedro Juan Cabaleiro, cidade fronteira com Mato Grosso do Sul, fronteira com o Brasil. O Santos joga nesta terça-feira aqui no Paraguai para pegar o Deportivo Recoleta pela quarta rodada do Grupo D da Copa Sul-Americana. Nesse hotel que está aqui ao fundo, o Santos ficará concentrado por 2 dias com Neymar e companhia. Cuca, nesta manhã de segunda feira, encerrou no CT Rei Pelé a preparação para o confronto diante do Deportivo Recoleta. O Santos vem de 6 jogos, sem vencer na temporada. São 5 empates e 1 derrota. E o Peixe precisa vencer o Deportivo Recoleta no estádio 2 de maio aqui em Pedro Juan Cabaleiro para continuar sonhando com a classificação à próxima fase da competição internacional. A principal novidade é Neymar. Ele volta a ser relacionado, chega com a delegação no final da tarde, início da noite aqui ao Paraguai. O Santos vai pousar em Ponta Porã. E tem uma curiosidade, Weber Lima, Ponta Porã, cidade do Mato Grosso do Sul, faz fronteira aqui com o Paraguai. Então, de um lado de uma avenida tem Ponta Porã, do outro lado tem Pedro Juan Cabaleiro. Ponta Porã está a 1 hora de Brasília, 1 hora menos. Portanto, se o programa começa aqui 5:30 da tarde, horário de Brasília, em Ponta Porã é 4:30 da tarde. Porém, quando a gente atravessa a avenida e vem aqui para Pedro Juan Cabaleiro, aqui no Paraguai é horário de Brasília. Portanto, mesmo horário que nós estamos falando aqui da concentração, é o horário aí no Brasil. É uma curiosidade, o jogo acontece nesta terça-feira, 9:30 da noite, horário de Brasília. O estádio não é o do Recoleta, é o estádio do 2 de maio. O presidente do Recoleta quis trazer a partida aqui para a fronteira para poder ter renda, e vai conseguir. Estádio com capacidade para 25 mil torcedores, 23 mil ingressos vendidos, casa lotada para este confronto aqui no Paraguai. Provável Santos que entra em campo nesta terça-feira, de Gabriel Brazão no gol, Igor Vinícius na lateral direita, na dupla de zaga, Lucas Veríssimo, Luan Pérez, Escobar na esquerda, o meio de campo de João Schmidt, depois Oliva, Neymar e Rolheiser na frente. O Santos vai ter Bom Tempo e Gabigol. Esse é o provável Santos que encara o Recoleta, Weber Lima.
0: Direto do Paraguai, o nosso Felipe Camargo trazendo as informações, a Nova Brasil de olho no Peixe, lá direto do Paraguai, a gente trazendo as informações. E a notícia é a seguinte, a gente vai falar do clássico ainda também, mas Robinho Júnior acusa Neymar de agressão e envia notificação ao Santos, está aqui no GE. O documento cita que o garoto foi xingado e agredido pelo camisa 10 no treino do último domingo no CT Repelé. E cita até a possibilidade de rescisão, é uma notificação extrajudicial para cobrar providências em relação ao ocorrido com o Neymar no treinamento da manhã de ontem. Um garoto de 18 anos fez 3 acusações contra o Neymar. Segundo Robinho Júnior, Neymar proferiu xingamentos de maneira ofensiva, aplicou uma rasteira e desferiu um tapa violento no rosto. Ontem eu falei aqui na jornada, falei pro Veloso, aqui que saiu a notícia, né, do Thiago Asmar, que o pessoal conhece como Pilhado, lá do Jovem Pan. Ele colocou nas redes sociais dele que a CBF não gostou, e já saiu a informação que a CBF não gostou do Neymar não ter participado do clássico contra o Palmeiras. Pegou muito mal na CBF, quer dizer, na comissão lá do Ancelotti. Eu não sei se isso chegou no Neymar e o cara tava pirado, porque...
2: Provavelmente.
0: É estranho, Veloso. Provavelmente. O cara dá uma rasteira, dá um tapa num garoto de 18
2: anos. Tá tudo errado, né, Weber? Tá tudo errado. Primeiro, se o Neymar vai pro jogo, que deveria, porque o Santos tá na zona do... estava, né, na zona do rebaixamento, e o Neymar se recusou a jogar porque o campo é sintético, ele escolhe onde ele joga, ele não estaria nesse treino. Nem no treino ele estaria, porque verdade. Treino é para quem não jogou no sábado. Ele não estaria. Então ele deixou de cumprir o seu contrato com o Santos de jogador de futebol e se recusou a jogar. Teve que treinar no domingo. E jogador não gosta de fazer treino para quem não joga também, tá? Não gosta. Aí vai fazer o treino com quem não jogou. E outro dia, se não me falha a memória, Weber, com o mesmo jogador, o Neymar deu um chapéuzinho no Robinho no treino, postou nas redes sociais, tirou onda com o menino, fez tudo que ele, a gente sabe que ele gosta de fazer. Só que, pelo que eu entendi, no domingo foi o troco. Foi o troco, né? O menino deve ter botado uma bola no meio das pernas dele, ou deu um chapéu no Neymar, e aí o Neymar fica irritado. E aí o Neymar se sente no direito de dar um chute no menino. Isso é o que está relatado, eu não vi, né? Estou falando a notícia.
0: É o Robinho,
2: tá
0: Robinho,
2: o Robinho está falando.
0: No documento, lá o Robinho acusa o Neymar.
2: É, que ele deu uma rasteira no menino.
0: Inclusive, os advogados do Robinho pedem imagem do treino, porque acho que tem as câmeras lá e dá para ver, né?
2: E aí, segundo o Robinho, ele toma uma rasteira no treino, é xingado e ainda toma um tapa na cara. Como é que pode uma atitude dessa em dois companheiros de clube e um menino que está começando, que deve ter o Neymar como exemplo, como ídolo. Neymar devia amparar, devia ajudar, devia orientar, não bater no menino e humilhar o menino durante o treinamento, né? Tá tudo errado que o Neymar faz e sempre assim. E às vésperas da Copa do Mundo, um jogador que, para muitos, como para o apresentador aqui, o Weber Lima, é um jogador que é referência para a seleção, não dá para ter uma atitude como essa no treinamento. Não dá para ter uma atitude. E isso também pesa contra o Neymar no dia da convocação, pode ter certeza disso.
0: E na sua opinião, Celso?
3: Também, o Weber, vendo... Assim, primeiro, o Celso tem que mostrar as imagens. Duvido que mostre até para preservar a imagem do Neymar. Mas tem que mostrar as imagens, tem que punir o Neymar. É que o Neymar manda no Santos, essa é a real. Mas...
0: aqui, ó, já saiu uma notícia que o Santos já está avaliando uma multa e até uma punição esportiva para o Neymar.
3: Não, tem que ter, porque sabe qual que é a contradição? Não é o Neymar que é cheio de jogada de efeito, de fazer. O próprio Veloso contou aqui, e é real, ele publicou nas redes sociais o chapeuzinho que ele deu no menino.
0: Debaixo das pernas.
3: Então, e aí ele vai ficar bravo porque o menino tá passando o pé em cima da bola. Sim. E no um contra um tá indo para cima. Ué, faz parte, você responde com uma rasteira e um tapa, fora os xingamentos. Poxa vida, não faz o menor sentido, nada justifica esse comportamento. E a gente tá mandando um cara de 34 anos... e um menino de 18. E aí você vê nas redes sociais um monte de gente agora, Robinho Júnior fazendo alusão ao pai que tá preso. Não tem nada a ver uma coisa com a outra.
0: Nada a
3: ver uma coisa com a outra. E aí, porque vocês pegam muito no pé do Neymar. Porque o Neymar, tudo é notícia. É o Neymar que se faz notícia. É o Neymar que não vai jogar em Mirassol com o Ancelotti lá. É o Neymar que empata um jogo e vai lá reclamar com um torcedor que está reclamando da performance do time. É o Neymar que bate boca com o torcedor. É o Neymar que vai lá e cava um cartão amarelo e não joga contra o Flamengo. É o Neymar que opta por não jogar contra o Palmeiras no Allianz Parque. É o Neymar que vai lá e dá uma rasteira e um tapa no jogador durante um treinamento. Então ninguém está pegando no pé do Neymar. É o Neymar que está criando provas contra ele mesmo. Olha, na boa, ele não joga. E ainda é notícia porque ele tem comportamento inadequado. É uma atrás da outra. O Neymar pegou virose porque estava num bar num sábado. Não é que tudo que o Neymar faz vira notícia. É óbvio, ele é a notícia. Existe uma expectativa dele ir para a Copa do Mundo. E o que ele deveria estar fazendo? Jogar bola. E a gente, qual foi a boa partida do Neymar que a gente destacou nos últimos tempos?
0: A do Vasco e a do Remo.
3: Pronto, quanto tempo faz? Lá atrás. Então, há um mês da Copa do Mundo, tinha que estar falando, pô, Neymar comeu a bola contra o Palmeiras, fez dois gols e tirou o Santos da zona de rebaixamento, quebrou a invencibilidade do líder, sei lá. É isso que o Neymar tem que ser notícia. E o Robinho Júnior, não adianta falar que é mimimi, que é isso. É um jovem de 18 anos. E se não foi tomada nenhuma atitude depois do treino, e talvez por isso a interpelação no judicial do Robinho, porque se foi diante do Cuca, que as informações, mas foi diante do Cuca, que tinha que ser feito já na hora uma punição pro Neymar.
0: É, na hora.
3: Na hora, na hora. Não, isso aqui não, tá errado. Não encarar como normal de jogo, isso faz parte. Pediu desculpa, tá tudo certo. É um ativo do clube, o clube tem a obrigação de preservar. Simples assim.
0: Olha, é isso, é o que eu sempre digo aqui, eu não concordo com as coisas, várias atitudes do Neymar. Eu acredito que ele deve estar na Copa pelo jogador que ele pode ser na Copa, importante para a seleção brasileira. Mas essa daí ele foi muito mal, ele precisa de uma punição, o Santos precisa punir o jogador. Ele não pode agredir um companheiro de trabalho, isso daí está fora.
3: Eu ouvi até de um colega, porque no futebol todo mundo tem sangue quente quando alguém passa o pé em cima da bola.
0: Num treino não dá.
3: Não dá. Ali a gente tá falando de profissionais.
0: Não, e foge demais da medida de um treino.
3: Não, ainda mais quem, né? Que há pouco tempo foi nas redes sociais pra tirar onda do menino.
0: Exato.
3: Tô dando um chapéu no menino.
0: Antes de falar de Flamengo e Vasco, o Wellington Palmeirense de Jundiaí, tá falando, Veloso?
3: Oi.
0: Você não acha que o Palmeiras às vezes tá meio bagunçado? E que acha que dá para fazer gol a hora que quer e nem sempre é assim? É o Wellington Palmeirense de Jundiaí que está te perguntando.
3: Eu acho que o Wellington, acho que o Palmeiras está jogando demais só com futebol de resultado. Às vezes faz 1-0, corre tudo lá para trás defender, e contra o Santos foi o contrário. Já entrou mal no jogo, tomou o gol, teve que ir para cima e aí faz umas alterações que eu não entendo, escalação que eu não entendo. O Kelvin não tinha que ter começado o clássico. Esse negócio de controle de carga, controle de minutagem, eu não gosto. Acho que o Palmeiras precisa controlar pontos na tabela, é líder do campeonato e não tem que ficar mexendo no time toda hora, enfraquecendo o time num clássico. E as alterações também, né? Não vou entender. Você já escalou errado o Kelvin. Aí vai tirar o Kelvin e colocar o Alan de lateral direito, que é canhoto. O menino do meio para frente vai bem, mas do meio para trás, o Palmeiras, o Santos quase matou o jogo por ali. Né? Logo que o Alan entrou. Então, essas coisas que estão acontecendo contra o Corinthians, o Palmeiras com 2 a mais, tira o Giai de lateral direito e põe o Felipe Anderson, que quase entregou o jogo também. O Corinthians quase ganhou com 2 a menos. Então, está acontecendo umas coisas, é na ausência do Abel, tá? Dois jogos que eu falei, os dois o Abel não estava no banco. Então, eu não sei o que está acontecendo. Se é o João Martins,
4: deve se comunicar,
3: que tá fazendo essas bobagens, não sei. Porque quando estava o Abel agora, na Libertadores, o João Martins tirou o Flaco do time. E colocou
0: no, outro jogador.
3: Acho que foi o Maurício.
0: O Maurício.
3: E deixou o Sousa de centroavante. O Abel não. O Abel tirou o Sousa, botou o Maurício e colocou o Flaco de centroavante. Então,
0: mas deve ter comunicação.
3: Então, viu? Eu não sei. Mas o Abel, do lado do campo, teve uma atitude completamente diferente do João Martins. Agora, se ele falou pro João Martins, falou algo que ele não faz, aí não dá para entender o que está acontecendo.
0: Olha, é o seguinte, vamos falar de Flamengo e Vasco no Giro pelo Brasil. Uma notícia que acaba de chegar lá do Rio de Janeiro é que o Flamengo renovou com Bruno Henrique até o final de 2027. Portanto, ele chegará a 9 anos no rubro-negro. Vamos lá, o Giro pelo Brasil, Antônio Lima.
5: Fala, Weber Lima, um grande abraço a você, a quem nos acompanha no Nova Brasil em Campo, no Giro pelo Brasil desta segunda-feira. Falaremos sobre o Flamengo e sobre o Vasco, que empataram em 2-2 neste domingo no Maracanã, pela 14ª rodada do Campeonato Brasileiro. O Mengão abriu o placar com Pedro e ampliou com o Jorginho. O Vasco diminuiu com Robert Renan e empatou com Hugo Moura. Em entrevista coletiva após o jogo, o técnico Leonardo Jardim lamentou o resultado do clássico e assumiu a responsabilidade pelo apagão da equipe rubro-negra nos minutos finais da partida.
6: Nós tivemos talvez 70 minutos, 75 minutos aceitáveis, fizemos 2 golos, tivemos mais 1 ou 2 situações. Depois, a partir desse momento, entregámos o jogo ao adversário. Entregámos, deixámos de ganhar duelos, deixámos de pressionar principalmente nos corredores, onde eles cruzaram com muita facilidade e eles acabam por fazer 2 golos de cruzamento, um de cruzamento e outro de bola parada. E isso prejudicou-nos muito naquilo que é o nosso jogo. Se nós não jogarmos, o Flamengo tem que jogar. E foi essa a mensagem que deixei aos jogadores. Eu disse que deixamos de jogar e isso permitia que o adversário crescesse, e não tivemos bem. E que eu, toda a gente é responsável, mas eu sou o grande responsável, porque eu não consegui meter dentro da equipa jogadores que mudassem ou que mantivessem o nível de exibição nos primeiros 70 minutos. A gente quebrou, ao contrário, o adversário conseguiu reagir e teve mais domínio de bola.
5: O Flamengo, que tem um jogo a menos, se mantém na vice-liderança do Campeonato Brasileiro com 27 pontos, 5 atrás do líder Palmeiras, que tem 33. A equipe carioca desperdiçou a oportunidade de diminuir a vantagem de pontos do clube paulista. E Pedro, que marcou mais uma vez, se tornou artilheiro do Brasileirão com 8 gols ao lado de Viveiros do Atlético Paranaense. E ao contrário de Leonardo Jardim, o técnico do Vasco Renato Gaúcho elogiou a postura de seus atletas e comemorou o empate, que para o treinador teve um sabor diferente.
4: Hoje, muitos jogos nós cedemos a vitória para o adversário, empatamos e foi com sabor de derrota. Hoje é sabor de vitória. Não que o meu time tenha jogado mal, não, pelo contrário, que eu acabei de falar. Eu dei os parabéns pelo meu grupo, pelo meu time, o que eles fizeram em campo hoje. Mas pelas circunstâncias do jogo, você está perdendo por 2-0, ter que se expor, que a gente foi para dentro do time do Flamengo, deixando espaço para a qualidade do jogador do Flamengo, é meio que suicídio. Mas mesmo assim, tiveram cabeça, tiveram personalidade, tiveram confiança de jogar, botar a bola no chão, procuramos, achamos o primeiro gol.
5: Com este resultado, o Gigante da Colina agora se encontra na 13ª colocação com 17 pontos. E nesta semana, as duas equipes cariocas terão compromissos internacionais pela frente. Na quarta-feira, o Vasco vai até o Chile para enfrentar o Audax Italiano às 19 horas, pela quarta rodada da fase de grupos da Sul-Americana.

0: Que Igor, Thiago, Rayan, todos marcaram gol no final de semana, viu?
1: Ah, mas não adianta, não adianta. Eu fui olhar os números do Luiz Henrique, do Matheus Cunha. Pelo amor de Deus, dá até medo. É atacante que não faz gol e nem dá certo.
0: E do Neymar?
1: Neymar tá jogando bom. 19 horas, Celso, um grande abraço.
0: Abraço.
1: Até sexta, valeu, nosso mano. Celso Cardoso. Veloso na quinta-feira tá de volta. E a gente volta amanhã às 17h30 com o Nova Brasil em campo. 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E amanhã tem jogão, hein? O Palmeiras entra em campo em Lima, no Nacional de Lima, contra o Sport Cristal. E aqui na Nova Brasil, coladinha com o Nova Brasil em campo às 18h45. Obrigado pela audiência, pelo carinho, fique com Deus. Parabéns novamente, Felipe. Até amanhã, tchau.
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Nova Brasil FM, mais que moderna brasileira. Esse é o som do Rapa, Minha Alma. Antes teve Nico Rezende e também o Nenhum de Nós. 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

0: Nova Brasil FM, mais que moderna, brasileira, os Titãs, Não Vou Me Adaptar, 7h44, boa noite. 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
1: 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Olá, muito boa noite para você ligado aqui na Rede Nova Brasil FM. Uma excelente noite de segunda-feira. Já estamos no dia 4 de maio de 2026. Eu sou o Márcio Melo e começamos aqui o Sob Medida, você já sabe, né? Com uma hora de música sem intervalos. E nessa edição, teremos aqui o som de Ivan Lins, também a banda Ira, ainda Rita Lee. E para começar, tem Adriana Calcanhoto naquela estação. 8 horas em ponto. Boa noite para você que segue com a gente aqui na Nova Brasil FM.

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Nova Brasil FM, mais que moderna, brasileira, 8h43. Este é o som do Frejá, amor para recomeçar. Uma ótima noite para você que está com a gente aqui curtindo a Nova Brasil FM. 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Seguimos com muito mais. Mais música rolando, agora tem o Placa Luminosa, 8h44.

0: Nova Brasil FM, mais que moderna brasileira, 8h59, para a gente encerrar aí mais uma edição do Sob Medida. O som de Djavan acelerou antes Ana Vitória e também tivemos Lulu Santos, que é o aniversariante desse dia 4 de maio, nosso querido Lulu Santos, certo? Bem, uma ótima noite, continue curtindo a Nova Brasil FM. 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